0: distância, obviamente, leva a um risco à sociedade.
1: Secretário, as novas normas também prevêem que o agente de fiscalização deverá registrar pelo menos 2 sinais observados que confirmem a alteração da capacidade psicomotora do condutor. Antes, só o teste de alcoolemia era usado. Qual a importância desse registro adicional se já tem o bafômetro?
0: Não, na verdade não é um registro adicional, é um ou outro. O que é que acontece? Você pode usar, já era assim, tá? Isso é importante dizer. Hoje já está previsto na lei que o agente ele pode detectar comportamentos que mostrem que o cidadão está com seu comportamento alterado, né? Pelo uso de drogas ou álcool, mesmo que ele se recuse ao uso do bafômetro, do etilômetro ou, no caso agora, do chamado drogômetro. O que a resolução fez foi dar mais procedimento, mais clareza, para evitar contestações posteriores na justiça. Então, isso dá mais transparência também e aumenta a capacidade do Sistema Nacional de Trânsito de aferir esses dados, né? Isso também é muito importante. Então, é obrigatório agora que se coloque pelo menos 2 comportamentos alterados para que isso seja mais explicitado, mais transparente. Mas continua como é hoje. Basta o uso do etilômetro ou, no caso agora, quando houver o equipamento, o uso do chamado drogômetro. Essa situação acontece quando o agente, mesmo diante da recusa, detecta que há um comportamento claramente indicando o uso de álcool ou de outras substâncias.
2: E houve mudanças aí, secretário, em relação aos procedimentos quando o condutor se recusa a fazer o bafômetro ou continua como era antes, mesmo se recusando, ele vai sofrer as penalidades?
0: Continua exatamente como era antes, não mudou nada nisso aí, a lei continua valendo, tá? Não houve nenhuma modificação, ou seja, se o cidadão se recusar, seja usar o etilômetro ou outro equipamento, ele vai responder pela recusa, que é uma infração específica, que é aquela que lhe dá multa de quase R$3.000 e lhe submete a uma suspensão da sua CNH. Então, realmente, é um procedimento que continua do jeito que está hoje e o cidadão tem que saber que ele pode, obviamente, se recusar, mas se ele se recusar, ele está sujeito a esse tipo de infração. Lembrando que mesmo que ele se recuse, e além de levar multa, se ele tiver com comportamentos que demonstrem que ele está embriagado ou sob uso de outras substâncias, também continua a responsabilidade do agente de detectando que isso aconteceu, enquadrá-lo eventualmente, se for o caso, também como crime.
1: Então, secretário, não muda nada em relação às obrigações e direitos dos condutores, né? A resolução não estabelece nenhum novo tipo de infração, certo?
0: Certo, exatamente, não muda a infração continua a mesma, a infração está prevista no Código de Trânsito. O que a resolução faz é isso, atualizar procedimentos, dar mais segurança jurídica e prever a possibilidade de certificar os chamados equipamentos drogômetros, os chamados drogômetros, equipamentos para aferir a presença de outras substâncias que estão no momento da abordagem atrapalhando a capacidade psicomotora do agente e impedindo a sua direção mais segura.
2: Muito bem, nós conversamos com Adroaldo Catão, secretário nacional de trânsito. Muito obrigada, secretário, por sua entrevista aqui à Voz do Brasil.
0: Eu que agradeço.
3: O fenômeno climático El Niño pode afetar diferentes áreas do país, com reflexo nas chuvas, na agricultura e até no abastecimento de energia.
1: Por isso, o setor elétrico também reforça o planejamento para se antecipar aos possíveis impactos do fenômeno e reforçar a segurança no fornecimento de energia.
3: As estratégias foram discutidas durante um evento promovido pela Agência Nacional de Energia Elétrica, ANEEL.
4: O risco de eventos climáticos extremos coloca o planejamento como uma das prioridades para o setor elétrico. A preocupação é reduzir os impactos de um possível El Niño intenso sobre o sistema, especialmente nas regiões mais vulneráveis, como explica Sandoval Feitosa, diretor-geral da Agência Nacional de Energia Elétrica, a ANEEL.
5: Projeções internacionais da Administração Nacional Oceânica e Atmosférica dos Estados Unidos estimam elevada probabilidade, mais de 90%, de um El Niño muito forte para ocorrer entre outubro e dezembro de 2026, reforçando a necessidade de preparação antecipada.
4: Para aumentar a segurança do sistema, o Comitê de Monitoramento do Setor Elétrico aprovou a antecipação de 1,8 gigawatts de capacidade. Essa quantidade pode pode abastecer mais de 1,5 milhão de residências ou alimentar grandes complexos industriais e cidades de grande porte. As distribuidoras de energia planejam investir cerca de 20 bilhões de reais na modernização das redes, enquanto o Operador Nacional do Sistema Elétrico, ONS, lançou um portal para acompanhar diariamente a evolução do fenômeno. No norte, a ANEEL também antecipou recursos para a compra e a estocagem de combustível antes da redução do nível dos rios. Para o secretário nacional de Energia Elétrica do Ministério de Minas e Energia, João Daniel Cascalho, a atuação conjunta é fundamental para enfrentar o cenário.
6: É isso que fortalece o setor, atuação coordenada, preventiva, antecipada e com ações efetivas. Por isso que, quando eu vejo aqui um painel com geração, transmissão, distribuição, agência de águas, defesa civil, Agência Nacional de Energia Elétrica, eu vejo que é assim que a gente atua de uma forma coordenada com ações efetivas.
4: A articulação do Ministério de Minas e Energia com a ANEEL, a Agência Nacional de Águas e a Defesa Civil inclui ainda leilões de potência, monitoramento por satélite para prevenção e combate a queimadas e medidas relacionadas à vazão de Belo Monte. Reportagem Luciana Colares, de Holanda.
1: E vamos continuar falando aí, Luciana, sobre energia, dessa vez dentro de casa, a economia dentro de casa.
3: Pois é, Luciana, na hora de comprar eletrodomésticos, por exemplo, existe uma etiqueta em formato de lâmpada nas cores preta e amarela.
1: É o selo Procel, uma referência para quem busca economia na conta de luz e mais eficiência energética.
3: Os detalhes você vai ouvir agora na reportagem de Márcia Fernandes.
7: O selo Procel de economia de energia ajuda a identificar produtos com maior eficiência energética. Ele é concedido aos equipamentos classificados pelo Inmetro na categoria A, que é a nota máxima concedida pelo Instituto, e indica aparelhos mais econômicos. Como explica o diretor do Departamento de Informações, Estudos e Eficiência Energética do Ministério de Minas e Energia, Sérgio Aire Moraes.
8: É uma espécie de medalha. Eu sei que, ao adquirir um determinado equipamento com o selo Procel, dentre todos os equipamentos classificados como A, ele é mais eficiente. Então, eu estou no topo da categoria. Então, cumpre esse papel de informar o cidadão que aquele determinado equipamento tem um reconhecimento, um mérito maior de eficiência.
7: O selo funciona como um indicativo para os consumidores que buscam economia na conta de luz. O biólogo Sinomar Fonseca foi com a família a uma loja em Brasília procurar uma geladeira e uma máquina de lavar e levou em conta o consumo de energia na hora da compra.
9: Eu sempre olho e tomo cuidado de entender, né, o que está sendo a mensagem que está sendo passada. E os selos, eles têm um indicativo, né, para mostrar esse consumo. Tento sempre escolher o melhor consumo, né?
7: Podem levar o selo outros produtos, como lâmpadas, ar-condicionado, ventilador, televisões e eletrodomésticos em geral. O selo Procel estende-se também às edificações, para indicar aquelas que oferecem melhor desempenho energético e economizam mais, como explica Sérgio Aire Moraes, do Ministério de Minas e Energia.
8: Ela tem que ser eficiente nos seus sistemas de iluminação, de ar-condicionado e a própria estrutura envoltora da edificação, piso, parede, teto, elas têm que apresentar um melhor desempenho. Aí sim passa a ter uma autorização de exibir essa placa do selo Procel na entrada da edificação.
7: Antes de receberem o selo, os produtos passam por testes e avaliações técnicas em laboratórios. Vale lembrar que, além da diferença na conta de luz, produtos e edificações que trazem o selo Procel têm menores custos de operação e manutenção e contribuem para um uso mais racional dos recursos naturais, já que consomem menos energia para realizar a mesma função. Reportagem Márcia Fernandes.
1: Produtores rurais, pesquisadores e consumidores contam agora com uma plataforma para acompanhar preços de alimentos e previsão de safras.
3: A Companhia Nacional de Abastecimento, a Conab, lançou uma nova versão do Portal das Informações, que reúne em um único endereço mais de 80 painéis e serviços agropecuários.
1: O gerente de dados e inteligência da Conab, Herbert Filgueiras, explica o impacto dessa modernização do serviço.
10: A reformulação do portal nasceu assim, com o objetivo de democratizar o acesso aos dados e informações que a Conab produz, né? E às vezes esses dados ficavam pulverizados, né? E difícil de encontrar. A gente consolidou diferentes ambientes distintos, modernizamos as interfaces de acesso, com o objetivo de fortalecer o processo de governança da informação de dados, né?
3: Acesse a plataforma em Portal de Informações, tudo junto, sem cedilha e tio, .conab.gov.br.
1: Celular, redes sociais e inteligência artificial já fazem parte da rotina de crianças e adolescentes.
3: E com tantos desafios no ambiente digital, professores também precisam estar preparados para orientar os estudantes sobre segurança, privacidade e uso responsável da tecnologia.
1: Uma formação gratuita e online oferece ferramentas para ajudar os educadores a levar esse debate para a sala de aula.
11: O uso excessivo de celulares, redes sociais e inteligência artificial por crianças e adolescentes desafia pais e professores. Para ajudar a orientar os jovens no mundo conectado, o Ministério da Educação e a SaferNet Brasil, com apoio do governo do Reino Unido e da Meta, oferecem a segunda edição do curso gratuito Segurança e Cidadania Digital em Sala de Aula. A formação online é voltada para educadores das redes pública e privada. Com 40 horas, o curso aborda temas como tempo de tela, cyberbullying, proteção de dados e fake news, como explica a coordenadora-geral de Educação Digital do MEC, Ana Dalfabro.
12: Ele trata de temas sobre segurança e privacidade na internet. A gente sabe, né, a crescente violência que as crianças têm sofrido dentro do ambiente digital. Então, um curso super importante para esse público. Fala também sobre a necessidade de empatia, respeito nas redes, né, nessa convivência hoje dentro do mundo digital. Então, de fato, um curso muito útil para os professores hoje, dado o dia a dia deles em sala de aula. Curso é todo online, os professores conseguem fazer no seu ritmo, né, na hora que funciona melhor para parar e conseguir se dedicar a uma formação. Então, bem mão na massa.
11: Para fazer o curso, acesse o site avamec.mec.gov.br, faça o login com sua conta gov.br e busque por Segurança e Cidadania Digital em Sala de Aula, segunda edição. Depois, basta clicar em inscrever-se e começar as aulas. Reportagem Gilberto Evangelista.
3: Profissionais que ainda não têm curso superior ou que possuem graduação em área diferente daquela que atuam podem concorrer a bolsas integrais de licenciatura pelo PRILEI, um programa de formação inicial e continuada de professores.
1: Podem concorrer também a bolsas integrais de licenciatura aqueles que tiveram bom desempenho no Enem.
3: As bolsas são oferecidas por universidades federais, estaduais e instituições privadas sem fins lucrativos que participam do programa.
1: Para aderir ao PRILEI, as instituições privadas de educação superior devem acessar o Sistema Integrado de Monitoramento, Execução e Controle em cimec.mec.gov.br.
3: E essas foram as notícias do Governo Federal.
1: Uma realização da Secretaria de Comunicação Social da Presidência da República.
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1: Fique agora com as notícias do Poder Judiciário e do Congresso Nacional. Boa noite.
3: Boa noite, até amanhã.
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15: STF encerra amanhã julgamento da denúncia contra ex-deputados estaduais Rodrigo Bacelar e TH Joias do Rio de Janeiro.
16: STJ reafirma que envio de pornografia pela internet pode configurar importunação sexual.
15: Caixa Econômica Federal vai ter de pagar horas extras à bancária que não era obrigada a registrar ponto.
16: Boa noite, eu sou o Arthur Filho.
15: E eu sou Walter Lima.
16: A primeira turma do Supremo Tribunal Federal aceitou denúncia contra o ex-presidente da Assembleia Legislativa do Rio, Rodrigo Bacelar, e o ex-deputado estadual Tiego Raimundo dos Santos Silva, conhecido como TH Joias.
15: O julgamento acontece em sessão virtual da primeira turma, que termina amanhã, mas todos os votos já foram apresentados.
16: Eles são acusados de obstrução de investigação em um caso que envolve o vazamento de informações sigilosas da Operação Zargum, que investigava a atuação do Comando Vermelho e conexões com agentes públicos no Rio de Janeiro.
15: Bacelar e TH Joias são acusados de repassar informações sigilosas sobre a operação contra criminosos.
16: Crime de importunação sexual também pode ser praticado pela internet sem que haja contato direto.
15: Esse entendimento foi reafirmado pelo STJ. Fátima Uchoa.
17: Um homem enviou imagens íntimas a várias vítimas. Ele foi condenado por perseguição e importunação sexual a 4 anos e meio de reclusão em regime inicial semiaberto, mas o Tribunal de Justiça do Rio de Janeiro avaliou que o crime de importunação exigiria contato físico. No entanto, a 5ª turma do STJ restabeleceu a condenação do homem por entender que tal delito pode ser cometido por meio de recursos tecnológicos, sem que haja contato físico entre o criminoso e a vítima. Segundo o relator ministro Joel Ilan Paciornik, o crime de importunação sexual pode ser caracterizado pelo simples envio de fotos ou vídeos pornográficos sem o consentimento da vítima, o que foi verificado nessa ação penal.
16: A Caixa Econômica Federal vai ter de pagar horas extras a uma bancária que não era obrigada, por regra interna, a registrar o ponto.
15: A 7ª turma do TST decidiu que essa condição não afasta a obrigação da empresa de controlar a jornada. Samanta Flor.
18: A bancária afirmou que trabalhava das 8 da manhã às 8:30 da noite. A Caixa disse que ela cumpria jornada menor e que, por ser considerada funcionária que exerce um cargo de confiança, o registro de ponto era opcional. Mas o banco não apresentou os controles de jornada. Para a 7ª turma do TST, nessa situação, vale a suposição de que o horário informado pela trabalhadora é verdadeiro. A decisão foi unânime.
16: Justiça estabelece medidas para reforçar controle sobre mineração na APA do Tapajós, no Pará.
15: Decisão atende a pedidos feitos pelo Ministério Público Federal. Sabrine Menezes.
19: Com a sentença, se torna obrigatória a autorização prévia do ICMBio para iniciar o processo de lavra. Apenas o título minerário, concedido pela Agência Nacional de Mineração, não é mais suficiente. A Justiça também aprovou um acordo entre o MPF e o ICMBio que amplia a fiscalização e a proteção da unidade de conservação. A ação foi ajuizada pelo MPF em 2024, após identificar problemas na comunicação e na articulação entre os órgãos responsáveis pela regulação da mineração e pela proteção ambiental da APA.
16: Tribunal Superior Eleitoral proíbe Pablo Marçal de usar recursos oficiais para a campanha.
15: Decisão foi tomada na sessão desta quinta-feira e vale até o julgamento do mérito do registro de candidatura de Marçal. Guilherme Firmino tem mais informações.
20: O plenário do TSE deferiu tutela de urgência e proibiu Pablo Marçal de usar recursos públicos na campanha eleitoral. Marçal também foi vetado de participar da propaganda eleitoral gratuita no rádio e na televisão e de debates. No processo, o Ministério Público Eleitoral alega que Pablo está inelegível até 2032 e que não cumpriu o prazo mínimo de 6 meses de filiação ao PRTB para disputar as eleições. A decisão dessa quinta não antecipa o julgamento de registro de candidatura de Pablo Marçal, que ainda vai ser julgado pela Justiça.
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16: A você, uma boa noite.
15: E até amanhã.
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22: Eu sou Humberto Pinheiro e estes são os destaques de hoje do Jornal do Senado, que começa agora. Aumento de acidentes com motociclistas de aplicativos gera resposta do Senado. 7 organizações internacionais vão acompanhar as eleições de outubro no Brasil. Projeto torna obrigatória a orientação vocacional para jovens em medidas socioeducativas. Boa noite. O número de acidentes envolvendo motociclistas em atividade profissional cresceu 34,92% entre 2023 e 2025, segundo dados do Ministério Público do Trabalho. Diante desse cenário, projetos em análise no Senado propõem mudanças nas regras da atividade, incluindo a adoção de seguros obrigatórios e alterações nas exigências para a obtenção da Carteira Nacional de Habilitação. O repórter Douglas Castilho traz os detalhes.
0: Elvis Macedo, garçom morador do Rio de Janeiro, se dirigia da Zona Sul Carioca à cidade vizinha Niterói quando a moto que o levava se chocou com um carro, causando traumatismo craniano e a ruptura do fêmur. Elvis relatou sua experiência e chamou atenção para a observação no hospital de casos semelhantes ao seu.
2: Eu fiquei numa ala onde havia mais ou menos umas 20 pessoas que tinham o mesmo problema que o meu, se acidentaram de moto. E eu acho que esse assunto das motos por aplicativo devem ser discutidos mais nos meios políticos, que deve haver algum tipo de lei.
0: A percepção de Elvis é amparada por dados do Ministério Público do Trabalho.

0: discutidos mais nos meios políticos, que deve haver algum tipo de lei.
1: A percepção de Elvis é amparada por dados do Ministério Público do Trabalho, que demonstram que o crescimento nas notificações de acidentes de trabalho com motos aumentou 34,92% entre os anos de 2023 e 2025. Diante desse cenário, senadores apresentaram nos últimos anos projetos de lei regulamentando a profissão e garantindo mais segurança aos motoristas. Um deles obriga as empresas de tecnologia a fornecerem seguro de acidentes pessoais para os seus entregadores. Outro texto prevê a necessidade de um motociclista ter sua carteira de habilitação com a observação de que exerce atividade remunerada, o que gera novas obrigações ao piloto. Ambos os projetos aguardam votação nas comissões.
2: Democratizar o acesso aos investimentos e incentivar o pequeno investidor são objetivos de projeto de lei pronto para ser votado na Comissão de Educação. De autoria da senadora Jussara Lima, do PSD do Piauí, a proposta cria a Semana Nacional do Pequeno Investidor, na segunda semana de outubro, com ações de educação financeira, como seminários, palestras e debates. Segundo o texto, a iniciativa busca ampliar o conhecimento sobre finanças pessoais e estimular decisões baseadas em informações confiáveis. Para o senador Flávio Arnes, do PSB do Paraná, a medida também pode contribuir para reduzir golpes contra pequenos investidores. E a Comissão de Constituição e Justiça analisa o projeto de lei que torna obrigatória a orientação vocacional para adolescentes que cumprem medidas socioeducativas. A proposta já recebeu parecer favorável na Comissão de Educação. A reportagem é de Bruno Lourenço.
3: O projeto de lei inclui testes de aptidões, interesses e habilidades nos programas de atendimento socioeducativo. A regra valerá tanto para jovens que cumprem medidas em regime de semi-liberdade, quanto para aqueles que se encontram internados. A proposta já passou pela Comissão de Educação e Cultura, quando a senadora Tereza Leitão, do PT de Pernambuco, destacou que a capacitação profissional é essencial para afastar os jovens do crime.
4: A escolarização e a profissionalização do adolescente em conflito com a lei são, portanto, pilares desse sistema, pois funcionam como instrumento de ressocialização e de construção de projetos de vida que afastem o jovem da reincidência infracional.
3: Depois da CCJ, o texto vai ao plenário do Senado.
2: Nas redes sociais, a liberdade de expressão convive diariamente com a circulação de informações falsas e discursos de ódio. Encontrar um equilíbrio entre garantir o direito de se manifestar e combater conteúdos que podem causar danos foi o desafio discutido pelos senadores na Comissão de Educação. Durante a audiência, foi apresentado o programa Senado Verifica, um canal de interação do Senado com o cidadão para a checagem de informações publicadas em qualquer meio de comunicação. Repórter Rodrigo Rezende.
5: O senador Paulo Paim, do PT do Rio Grande do Sul, afirmou que discutir limites para o conteúdo publicado nas redes sociais envolve também o debate sobre liberdade de expressão e censura.
6: Defendemos a liberdade de expressão, que é um direito fundamental. O que precisamos é de um ambiente em que as pessoas possam debater, divergir, defender suas posições, sem transformar o outro num inimigo.
5: Frederico Franco Alvim, representante da Assessoria Especial de Enfrentamento à Desinformação do Tribunal Superior Eleitoral, ressaltou que as redes sociais podem prejudicar a democracia ao destacar determinados temas em relação a outros.
7: O fato é que a gente também tem dentro das redes sociais uma realidade deturpada, porque a realidade, a complexidade da realidade não cabe num feed de rede social.
5: Maria Laura Soares e Silva, jovem senadora do estado do Rio de Janeiro, afirmou que a velocidade de mudança das tecnologias exige iniciativas rápidas.
8: A inteligência artificial, em questão de 2-3 anos, avançou de forma inexplicável. E hoje é um realismo surreal, onde você nem consegue mais identificar o que é verdade e o que não é.
5: Durante a audiência, foi apresentado o programa Senado Verifica, um canal de interação do Senado com o cidadão, destinado à checagem de informações publicadas em qualquer meio de comunicação.
9: Eleições 2026.
2: O Tribunal Superior Eleitoral confirmou que pelo menos 7 organizações internacionais vão acompanhar as eleições de 2026 no Brasil. OEA, União Europeia e Parlaçu estão entre as entidades convidadas para acompanhar a preparação, a votação e a apuração. Repórter Pedro Pincer.
10: Foram convidadas oficialmente a Organização

0: Os Estados Americanos, a União Europeia, a Liga dos Estados Árabes, a rede dos órgãos jurisdicionais e de administração eleitoral dos países de língua portuguesa, a União Interamericana de Organismos Eleitorais e a Rede Mundial de Justiça Eleitoral, além do ParlaSul. O presidente do TSE, ministro Nunes Marques, reafirmou a segurança e a credibilidade dos sistemas e dos processos eleitorais brasileiros.
1: O Brasil tornou-se, ao longo das últimas décadas, uma referência mundial na realização de eleições. A vanguarda entre as democracias representativas contemporâneas é resultado da contínua e paulatina construção de um processo eleitoral eficiente, ancorado em normativos modernos e em sistemas tecnológicos capazes de garantir a transparência, a segurança e a credibilidade das eleições.
0: Na prática, as missões de observação eleitoral são tidas como pilares de confiança pública. Os relatórios independentes produzidos pelas comitivas avaliam a integridade dos sistemas e o cumprimento da legislação, sugerindo melhorias contínuas.
2: E você conhece o termo afroconveniência? É quando uma pessoa branca se declara negra para obter algum tipo de vantagem, como reserva de vagas nas universidades, por exemplo. Mudanças na declaração de cor de candidatos desde a aprovação de cotas para campanhas reacenderam o debate sobre a afroconveniência no contexto eleitoral. Quem explica é a repórter Marcela Diniz.
3: Dados preliminares do Tribunal Superior Eleitoral mostram que as candidaturas negras são maioria nas eleições de 2026, representando 49,9% do total. O aumento do número de pessoas que se declaram pretas ou pardas pode estar relacionado à maior identificação racial. Mas essa autodeclaração nem sempre corresponde à experiência de sofrer racismo ou à percepção das desigualdades sociais relacionadas à raça. Nesse contexto, aparece o conceito de afroconveniência, usado para descrever casos em que uma pessoa se declara negra para obter benefícios de políticas afirmativas como as cotas raciais. O senador Paulo Paim, do PT do Rio Grande do Sul, lembra que desde a Emenda Constitucional 133 de 2024, os partidos políticos devem destinar, no mínimo, 30% de recursos dos fundos eleitoral e partidário para candidaturas de pessoas pretas e pardas. É aí que a afroconveniência aparece como estratégia de campanha.
4: Muitos que nunca se identificaram como negro passam, a partir desse momento, a assumir uma negritude, entre aspas, para que eles tenham direito a um financiamento maior para a sua campanha e também mais espaço na televisão. Você está tirando um percentual daqueles que realmente sofreram o preconceito nesse país.
3: De 2022 a 2026, 786 candidatos mudaram sua declaração de cor junto ao TSE. A maioria transitou de branco para pardo.
2: Com edição de Paulo Groba e trabalhos técnicos de João Lira, o Jornal do Senado fica por aqui. Acompanhe agora as notícias da Câmara dos Deputados. Boa noite e até amanhã.
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6: Projetos de lei ampliam o alcance do benefício de prestação continuada.
7: Comissões debatem limites para reajustes anuais nas alíquotas do IOF.
6: Parlamentares defendem políticas para combater a violência de gênero.
7: Boa noite. Carol D'Artora, do PT do Paraná, defende o avanço de proposta em debate na Câmara que criminaliza a misoginia. A deputada também apresentou projetos para ampliar o enfrentamento no ambiente digital, com punição a grupos organizados que financiam conteúdos de ódio contra as mulheres.
6: Carol D'Artora destaca que suas propostas também tratam da combinação entre misoginia e racismo nas redes sociais. A parlamentar afirma que esse recorte é necessário para proteger especialmente mulheres negras, mais expostas a crimes de ódio no ambiente digital.
7: A Lei Maria da Penha completou 20 anos em 7 de agosto. Jaque Rocha, do PT do Espírito Santo, considera que a legislação mudou o enfrentamento à violência contra as mulheres, ao criar mecanismos de proteção e ao responsabilizar os agressores.
6: De acordo com Jaque Rocha, a violência contra mulheres e meninas também ganhou novas formas, inclusive no ambiente digital. Por isso, a deputada defende a aprovação do projeto que criminaliza a misoginia como forma de ampliar a proteção contra discursos de ódio e violência.
7: Daniela do Vaguinho, do Republicanos do Rio de de Janeiro enaltece os 20 anos da Lei Maria da Penha. A deputada ressalta, porém, que os números de feminicídios e de casos de violência doméstica mostram que ainda há desafios a enfrentar.
6: Daniela do Vaguinho defende o fortalecimento da rede de proteção com mais delegacias especializadas, centros de atendimento e casas de acolhimento. Ela também destaca a importância da prevenção e da educação para evitar que a violência contra a mulher aconteça.
7: Maria do Rosário, do PT do Rio Grande do Sul, alerta para os riscos de violência e abuso contra crianças e adolescentes nas plataformas digitais. Ela defende o cumprimento do ECA digital e a responsabilização das empresas diante de conteúdos que estimulem violência e automutilação.
6: Maria do Rosário também apoia a suspensão das transmissões ao vivo da plataforma Discord no Brasil e afirma que é preciso fortalecer a proteção de crianças e adolescentes nas redes. Ela defende ainda o apoio às famílias e às escolas para prevenir esses riscos.
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5: Saúde.
7: A Câmara aprovou diretrizes para o atendimento no SUS de mulheres na menopausa. A repórter Paula Bittar acompanhou a votação.
9: A Comissão de Constituição e Justiça da Câmara aprovou uma proposta que cria diretrizes no Sistema Único de Saúde para a atenção integral à saúde de mulheres no climatério e na menopausa. O climatério é a transição entre a fase reprodutiva e a não reprodutiva da vida da mulher. Já a menopausa ocorre após 12 meses sem menstruação. Estudos do Ministério da Saúde mostram que o climatério está associado a sintomas físicos e psíquicos, como ondas de calor, distúrbios do sono, alterações do humor, osteoporose e maior risco cardiovascular. A relatora da medida na comissão, deputada Tabata Amaral, do PSB de São Paulo, ressaltou que aproximadamente 29 milhões de brasileiras estão no climatério, período de transição hormonal da mulher que pode começar por volta dos 40 anos, com casos também de menopausa precoce ainda antes disso. Ela destacou que, embora não seja uma doença, a menopausa pode afetar significativamente a saúde física, mental, sexual, metabólica e cardiovascular das mulheres, além de comprometer sua qualidade de vida, permanência no mercado de trabalho e geração de renda. A proposta aprovada estabelece que o SUS deve oferecer ações educativas e de conscientização, exames e medicamentos e atendimento integral e multiprofissional. O texto também prevê incentivo a pesquisas, produção de dados e monitoramento em parceria com estados e municípios. A proposta cria ainda o Dia Nacional de Conscientização sobre a Menopausa, a ser celebrado em 18 de outubro. O projeto, que cria diretrizes no SUS para a atenção integral à saúde de mulheres no climatério e na menopausa, pode seguir diretamente para o Senado, a menos que haja recurso para votação antes pelo plenário da Câmara. Da Rádio Câmara, de Brasília, Paula Bittar.
5: Direitos Humanos.
6: Benedita da Silva, do PT do Rio de Janeiro, defende medidas para combater o etarismo e pede que o envelhecimento não seja associado à perda de autonomia. Ela acredita que o preconceito se agrava quando combinado a fatores como gênero, raça, deficiência e condição social.
7: Benedita da Silva também propõe ações para promover um envelhecimento saudável, com mais acesso à saúde, cultura, esporte, educação e lazer. Ela sustenta que é preciso garantir não apenas mais anos de vida, mas qualidade de vida, participação social e respeito aos idosos.
5: Previdência.
6: Projeto de bacelar do PV da Bahia cria um auxílio transitório para o cuidador principal de pessoa que recebeu o benefício de prestação continuada. Pela proposta, o auxílio será pago por um ano no valor de meio salário mínimo após a interrupção do benefício com a morte do dependente.
7: Segundo bacelar, a medida busca amparar mães e cuidadores que deixaram o mercado de trabalho para se dedicar aos cuidados de familiares. O projeto também prevê o reconhecimento do período dedicado ao cuidado para fins de aposentadoria.
6: Heloísa Helena, da Rede do Rio de Janeiro, propõe a criação da Renda Universal de Cidadania para pessoas com deficiência, sem exigência de comprovação de renda. A ideia, segundo ela, é superar as limitações do benefício de prestação continuada e criar um modelo que fortaleça a proteção social.
10: Hoje no Brasil, infelizmente, para que se tenha acesso ao BPC, é preciso que a família não seja pobre, ela esteja à beira da miséria humana, por causa da vinculação a um quarto de salário. Então, nós entendemos que as pessoas que têm alguma deficiência, seja caracterizada como deficiência física, transtorno psíquico, mental, transtorno do espectro autista ou qualquer um outro, ele tenha direito a esse benefício.
7: Heloísa Helena conclui que a mudança pode ampliar a dignidade, a autonomia e a segurança econômica. Ela explica que, se aprovada, a renda básica de cidadania deve ser implementada de forma gradual e sustentável, como instrumento de apoio à sobrevivência e à inclusão social.
5: Justiça.
6: Lucas Redecker, do PSD do Rio Grande do Sul, afirma que novas investigações sobre fraudes no INSS reforçam suspeitas discutidas durante a Comissão Parlamentar de Inquérito que apurou descontos indevidos de aposentados. O legislador critica a rejeição do relatório da CPI.
7: Lucas Redecker cobra a responsabilização dos envolvidos no esquema investigado, além da recuperação dos recursos desviados. O parlamentar avalia que, apesar de os aposentados terem sido ressarcidos, é necessário avançar nas punições para evitar a impunidade.
5: Trabalho.
6: A Câmara aprovou uma regulamentação para as profissões de agentes indígenas de saúde e de saneamento. A repórter Paula Bittar acompanhou a votação.
9: A Comissão de Constituição e Justiça da Câmara aprovou uma proposta que regulamenta as profissões de agente indígena de saúde e de agente indígena de saneamento. Segundo o texto aprovado, para exercer as funções, o profissional deverá ser indígena, residir na área da comunidade de atuação, ter idade mínima de 18 anos, dominar a língua da comunidade e conhecer os costumes e sistemas tradicionais de saúde do povo indígena. Será exigida ainda a conclusão do ensino fundamental e de curso de qualificação específico definido pelo Ministério da Saúde. O agente indígena de saúde atuará na prevenção de doenças e na promoção da saúde das populações indígenas. As ações serão domiciliares ou comunitárias, individuais ou coletivas, seguindo as diretrizes do SUS. Os agentes devem atuar para prevenir doenças, monitorar a saúde dos indígenas, prestar primeiros socorros e mobilizar as comunidades. Já o agente indígena de saneamento trabalhará com a mesma finalidade, atuando especificamente em saneamento básico e ambiental. Entre as atribuições dele estão o monitoramento e a manutenção de sistemas de saneamento e ações de saneamento para prevenir doenças. A relatora na comissão, deputada Lídice da Mata, do PSB da Bahia, ressaltou a relevância dessa proposta.
11: É um projeto que já estava aqui na comissão há algum tempo, que trata do reconhecimento dos agentes de saúde indígena. Esse é um projeto que diz respeito ao acesso à saúde da população, daqueles que mais precisam, especialmente da nossa população indígena. Tem interesse do Ministério da Saúde para que fosse aprovado, mas principalmente o interesse dessa casa em aprovar projetos que são projetos de origem nos nossos deputados.
9: A proposta que regulamenta as profissões de agente indígena de saúde e de agente indígena de saneamento já pode seguir ao Senado, a menos que haja recurso para votação antes pelo plenário da Câmara. Da Rádio Câmara, de Brasília, Paula Bittar.
5: Agricultura.
7: Zé Neto, do PT da Bahia, apresentou o projeto que amplia o acesso de cooperativas de agricultura familiar a financiamentos para a instalação de sistemas de geração de energia renovável. A proposta busca reduzir custos e estimular o uso de fontes como solar e eólica no campo.
12: O que nós queremos é, já existe o projeto 1228, que prevê 10% dos recursos do BNDES com juros bem plausíveis para que esses juros mais baixos atendam os pequenos e microempreendedores do campo da agricultura familiar. E nós estamos estendendo isso com o nosso projeto, que é o projeto 3066, que ele visa exatamente trazer também para esse foco as cooperativas de agricultura familiar. Nós precisamos fortalecer as cooperativas.
6: De acordo com Zé Neto, o financiamento com juros mais baixos pode ampliar a geração de energia limpa no campo. Ele acredita que a medida pode beneficiar especialmente produtores das regiões norte e nordeste do país, onde há grande potencial para a geração de energia solar.
5: Economia.
7: Comissão da Câmara aprova projeto que limita aumentos do IOF. Entenda na reportagem de Silvia Munhato.
13: A Comissão de Desenvolvimento Econômico da Câmara aprovou projeto que fixa novos tetos para as alíquotas do Imposto sobre Operações Financeiras, o IOF, além de criar limites para eventuais aumentos de alíquotas. O deputado Maurício Marcon, do PL do Rio Grande do Sul, relator do texto, foi favorável à medida.
14: Então o IOF ele é o imposto regulatório, ele foi criado para a gente ver o rastreio do dinheiro, mas não ser arrecadatório. E o governo hoje tem usado esse imposto para arrecadar. Então a gente coloca um limite nesses aumentos que o governo pode fazer justamente para tentar trazer segurança jurídica para quem quer investir no Brasil.
13: Pela proposta, o aumento máximo anual do IOF sobre operações de crédito seria de 70%. Para operações cambiais, de 100%. Na discussão do texto na comissão, o deputado Helder Salomão, do PT do Espírito Santo, foi contrário às mudanças, por entender que elas alterariam o cenário atual, resultando em perda de arrecadação sem uma necessária compensação. A proposta que fixa novos tetos para o IOF e cria limites para futuros aumentos será analisada agora pela Comissão de Finanças e Tributação. Da Rádio Câmara de Brasília, Silvia Munhato.
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5: Relações Exteriores.
6: Welter, do PT do Paraná, apoia o combate à disseminação de fake news, lembrando que a desinformação representa uma ameaça à democracia. O deputado também critica o que considera interferência externa no debate político e eleitoral brasileiro.
7: Ao fazer um balanço positivo da economia, Welter cita a geração de empregos, o controle da inflação, o aumento da renda e a redução das desigualdades. O parlamentar também menciona os investimentos do governo federal em saúde, educação e infraestrutura.
6: Jandira Fegali, do PCdoB do Rio de Janeiro, critica a postura do governo dos Estados Unidos em relação ao Brasil. Ela afirma que a retomada de uma política que busca subordinar a América do Sul aos interesses norte-americanos representa uma ameaça à soberania dos países da região.
7: Jandira Fegali alerta para possíveis interferências indevidas no processo eleitoral por meio das redes digitais, com questionamentos sobre as urnas eletrônicas. A parlamentar defende uma reação institucional que preserve a independência do Brasil e o funcionamento da democracia.
5: Meio ambiente.
6: Alguns métodos de alimentação de animais utilizados para produzir iguarias causam sofrimento aos bichos. Por isso, uma lei já sancionada pela Presidência da República, depois de aprovada nas comissões da Câmara, proíbe a produção e a sua comercialização no Brasil. Saiba mais na reportagem de Maria Neves.
19: Aprovado na Comissão de Constituição e Justiça da Câmara dos Deputados, o projeto que proíbe a produção e a venda de alimentos produzidos por meio de alimentação forçada de animais. Um exemplo de produto resultante da alimentação forçada de animais é o foie gras, nome dado ao fígado gordo de pato ou ganso, que é uma iguaria francesa. Como explica o deputado Áureo Ribeiro, do Solidariedade do Rio de Janeiro, que foi relator do texto em uma das comissões da Câmara, o processo pode causar doenças e levar à morte precoce do animal.
20: A alimentação forçada é uma prática extremamente cruel. Funciona com a introdução de tubos na garganta das aves para aumentar artificialmente o fígado do animal. Nós estudamos o tema e vimos que isso provoca sofrimento intenso e aumenta muito a mortalidade dessas aves.
19: Quem descumprir a nova lei pode receber como punição detenção de 3 meses a 1 ano e multa. Essa pena está prevista na Lei dos Crimes Ambientais, que também estabelece outras sanções administrativas para quem maltrata animais. Pelo texto aprovado, a proibição abrangerá tanto os produtos vendidos na forma natural quanto os enlatados. Da Rádio Câmara de Brasília, Maria Neves.
5: Comissões.
7: Chico Alencar, do PSOL do Rio de Janeiro, defende projeto que condiciona a liberação das chamadas emendas PIX à aprovação prévia de um plano de trabalho. Autor da matéria, ele explica que o objetivo é ampliar o controle sobre esses repasses diretos a estados e municípios.
6: Chico Alencar também ressalta que a proposta cria mecanismos de rastreamento dos recursos, prestação de contas e uso de conta bancária específica. O deputado argumenta que as medidas podem evitar desvios após auditorias apontarem irregularidades na aplicação do dinheiro.
5: Esporte.
7: Luiz Lima, do Novo do Rio de Janeiro, comemora a aprovação de projeto que torna permanente a lei de incentivo ao esporte, eliminando a necessidade de renovação periódica do benefício fiscal. Com o autor da proposta, o deputado avalia que a medida dá mais estabilidade aos projetos esportivos.
21: A lei de incentivo do esporte é a oportunidade que a gente tem de empresas, pessoas jurídicas ou pessoas físicas, destinarem um percentual todo ano que pagaria em relação a tributo federal para o governo federal, puder destinar para entidades que pleiteiam a lei de incentivo junto ao Ministério do Esporte. Agora é perene, é para sempre. Há 20 anos a gente já tem a lei de incentivo do esporte em atividade no nosso país, e você garantir a perenidade igualando a cultura foi muito satisfatório para a política esportiva e para o brasileiro que gosta e ama esporte.
6: Luiz Lima ressalta que a lei de incentivo ao esporte beneficia projetos nas áreas competitiva, educacional, de inclusão e de reabilitação. Ele defende equiparar o percentual destinado por empresas, atualmente em 3%, ao previsto para o setor cultural, com o objetivo de acelerar a execução das iniciativas.
7: Termina agora o Jornal Câmara dos Deputados, produzido pela Rádio Câmara, com trabalhos técnicos de Everson Urani e apresentação de Val Monteiro e Márcio Aquilissardi. Boa noite.
6: A Voz do Brasil volta amanhã. Boa noite.
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4: Olá, minha gente, sejam bem-vindos e bem-vindas. Que alegria, mais uma edição do Charme indo ao ar nesse dia 20 de agosto, meu povo. Tá voando o tempo. Ai, eu amo estar contigo, te fazer companhia, levar muito sucesso, muitas dicas, levar todo o nosso carinho, onde quer que você esteja, na sua casa, no seu trabalho, dirigindo, levando a gente de carona. Que alegria poder estar com você. Então vamos juntos em mais uma mega edição do Charme, feita com todo o amor do mundo pra você? Então bora, que delícia pra começar!
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0: E a frase por aqui, o sucesso imperfeito, aquele sofrimento que a gente ama, né? Aliás, a Bia, gente, é compositora de vários sucessos da Marília Mendonça, Luan Santana, Gustavo Lima, é um arraso essa mulher. Agora, meninas, falando de mulheres poderosas, bora pra uma dica especial?
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0: Amiga, a jaqueta com forro peluciado é a peça temporal que une estilo e o máximo de conforto. O detalhe em pelinho interno aquece na medida certa e dá aquele toque aconchegante ao look. E para completar o visual com maestria, basta uma camiseta básica e a sua calça jeans favorita. Sua quinta-feira pede essa praticidade, então jogue a jaqueta por cima e esteja pronta para tudo.
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0: fechada essa primeira sequência com a pagodeira Marvila, que uniu forças com Ayla e também Mandalim nesse sucesso, nesse hit Nike Shortinho Desencana. Um beijinho pra você, já já tem mais Charme chegando.
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2: Tô de volta e vem chegando essa música, Me Faz Te Odiar. Esse som lançado em abril pelas duplas Jean Giovanni, Bruno e Marrone. Essa canção que faz parte do novo projeto da dupla Jean Giovanni no DVD Planeta Sonho.
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0: aqui com a melhor sequência para você, encerrando com Leandro e Romário e a música Corações Egoístas, participação especial de Ícaro e Gilmar. Essa música é para quem curte o modão sofrido, né? É você daqueles? Então é sua. Olha, gente, curtimos ainda Maneva, Rosanin, curtimos ainda Jean Giovanni com Bruno e Marrone. Essa mistura só o Charme tem para você.
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4: Chegou aquele momento especial da nossa programação em que a gente realmente vai lá e volta no fundo do baú, vai lá, revira o baú das emoções, vai lá na nossa biblioteca musical e traz pra você aquela música que estava esquecidíssima. É o momento de recordação no nosso flashback.
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4: E o Só Pra Contrariar tá sempre por aqui, marcando presença no nosso flashback. Afinal de contas, eles fizeram parte da nossa infância, da nossa juventude e merecem estarem por aqui pra gente recordar. Então vamos com Meu Jeito de Ser.
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0: é demais, Jota Quest. Eu amei recordar isso. São palavras de um futuro bom lá do fundo do baú. Uma bela recordação, né, meus amigos? Que bom compartilhar com você essa música linda, esse momento gostoso aqui da nossa programação. A gente segue agora com Henrique Castro, com o grupo Menos é Mais, Nem Pagando.
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0: O nosso charme está mil por aqui com as melhores. Acabamos de ouvir Natan com Ana Castela e o Pega Cabuloso, meus amigos, encerrando mais uma sequência gostosíssima. Fica por aí, que já já tem muito mais.
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10: É, chegando depois de um break pra trazer pra você mais uma bela seleção. Escolhi novamente Ana Castela.

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1: Tá aí, Country Beat, meus amigos. E a música apaixona muita gente. Essa parceria com a dupla Rio Negro e Solimões. Essa faixa que faz parte do projeto Isso é Country Beat, volume 1. Depois do break, tem mais uma sequência toda linda de sucessos pra você.
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7: Amigos, oba, tô chegando nessa quinta-feira maravilhosa, hoje dia 20 de agosto. Já estamos aí nos encaminhando pro finalzinho do mês, mas estamos felizes, né? Vamos combinar que estamos felizes com esse mês de agosto maravilhoso. Bora curtir sucesso pra tudo ficar mais leve com Felipe Rodrigo, que lançaram a faixa Ignora, que estreou no Top 9 Global do Spotify. E essa faixa faz parte do projeto Velhos Hábitos e traz aquela pegada bem country moderna, sabe? Com o refrão feito pra quem está sofrendo por amor, meus amigos. Então bora!
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0: É linda demais, não era amor? É de 2020, esse som é Julia B por aqui cantando pra gente nessa programação gostosa do Charme. E agora, uma dica pra você, minha lindona.
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0: indispensável para manter o rosto jovem, viçoso e radiante. Como um poderoso antioxidante, ela combate os radicais livres e suaviza as linhas de expressão. Além disso, atua diretamente no clareamento de manchas, como melasma, e previne novas marcas. Então ilumine a sua quinta-feira com esse cuidado poderoso e conquiste uma pele impecável todos os dias.
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0: piadas. Depois do break, tem mais sucesso chegando pra você.
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3: Oba, tô de volta. Agora vem chegando um som pra recordar lá de 2016, uma recordação daquelas da dupla Henrique e Diego, com a participação das irmãs Simone e Simaria. Essa faixa que fez parte do DVD de Braços Abertos. Vamos ouvir então?
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1: Justin por aqui com Cowgirl. Esse som que caiu rapidamente no gosto popular está bombando em toda a programação aqui da nossa rádio. Beijinho, beijinho. Tem mais Charme chegando já, já.
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4: Já estamos de volta com um sorrisão no rosto, muito amor no coração, estar com você, compartilhando essa parceria, eu daqui, você daí, muita música rolando, né? Agora vem chegando Bruno e Marrone, que lançaram o grande projeto em 2025, Bruno e Marrone revivem sua história. Então bora curtir.

0: Acabamos de ouvir Corpo Nu, esse sonsaço de Panda, uma releitura, uma versão sertaneja do clássico dos anos 80, eternizado por George Michael, meus amigos. É sucesso absoluto em toda a programação. Agora, tem dica chegando pra você.
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0: Atenção, atenção. Seu arroz passou do ponto, você colocou água demais e acabou ficando completamente empapado e grudento. Ó, não vai jogar fora, viu? Basta colocar uma fatia de pão de forma sobre o arroz, ainda quente, e fechar a panela. Em poucos minutinhos, o pão vai absorver todo o excesso de umidade e deixar o seu arroz sequinho de novo. Salve a sua refeição com essa dica simples e aproveite. Bom apetite, meu povo!
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0: Xande Avião com Henrique e Juliano por aqui. Esse sucesso não é o lugar, é a pessoa. Essa parceria maravilhosa que vinha sendo desejada pelos artistas há muito tempo, né? E saiu no finalzinho de 2025 e é sucesso em todas as paradas. Depois do intervalinho, tem mais sucesso chegando pra você.
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4: Ei, amigo, está de volta. Feliz da vida. Compartilhando com você mais uma sequência maravilhosa. E não é qualquer sequência, não. É o nosso top 4. O nosso ranking dos quatro sons mais queridinhos do momento.
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4: E a número 4 traz pra você Sabrina Carpenter com Manchild.
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0: Posição número 3.
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Mystical Medical é o sucesso de Benson Boone pra você aqui no nosso Charme. É número 1, medalha de ouro. Número 2, Danilo e Davi não mexe nas minhas gavetas. Número 3, Matheus e Cauã com Admita, parceria com Loana Prado.

0: É incrível. E ó, até amanhã, viu? Amanhã tem mais charme, muito mais sucesso pra você apreciar. Até, beijinhos.
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6: Olá, tudo bem com vocês? Hoje é sexta-feira. Sextou, dia 21 de agosto de 2026. Está no ar o Brasileiraço. Esse programa incrível com as músicas nacionais que a gente adora. Começando hoje com Zélia Duncan nos lençóis desse reggae.
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0: Chico César, Deus me proteja, com Dominguinhos, NX Zero e também Zélia Duncan, nos lençóis desse reggae. O nosso brasileiraço volta daqui a pouquinho, uma ótima sexta-feira pra você.
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2: Já estamos de volta aqui com o Brasileiraço e a gente vai relembrar agora o grande sucesso Educação Sentimental, foi lançado em 85 pelo Kid Abelha. Essa música deu nome ao segundo álbum do grupo que gerou vários sucessos. Kid Abelha, Educação Sentimental.
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0: Nicolas Germano, Beijo Raro, Luísa Posse, Dias Iguais e Kid Abelha, Educação Sentimental. O Brasileiraço volta já com mais uma sequência cheia de nacionais, o melhor da MPB, pop, rock, enfim, né? As nacionais que a gente curte, só que...
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2: Tem mais Brasileiraço, Daniela Mercury, A Primeira Vista.

0: Léo Jaime, Amor Colegial, Roberto Carlos, Rotina e Daniela Mercury, A Primeira Vista. Daqui a pouquinho tem a última sequência desta sexta-feira aqui no Brasileiraço. Volto já já.
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3: Tem mais Brasileiraço? Você vai estar na minha. É a primeira canção promovida pelo segundo álbum Negra Li, da cantora Negra Li, em 2006. Foi tema da telenovela Pé na Jaca, na Rede Globo. A música traz samples da faixa Eu Sei, na Mira, do ano de 91, por Marisa Monte. Ficou muito legal, né? Negra Li, você vai estar na minha.
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0: Cláudio Zoli, cada um e muito mais passando por aqui, fechando mais uma edição do Brasileiraço, que tá de volta na segunda-feira. Um incrível final de semana para vocês. A gente se fala, até mais.
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5: Olá, tudo bem? Tudo certinho? Sextou com muito amor. Hoje é sexta-feira, 21 de agosto. Eu sou Priscila Pera e vou apresentar para você o romance de hoje, que tá cheio de música linda, maravilhosa, romântica, para

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0: E eu sempre amei infinitamente mais a sua companhia do que qualquer companhia do mundo, mesmo eu nunca tendo demonstrado isso. Às vezes, acontece, né? Paul McCartney, Beautiful Night, com Jeff Lynne, Ringo Starr e Linda McCartney.
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0: Dan Sharp aqui no Romance, Christopher Cross e também Paul McCartney. As músicas mais incríveis, mais românticas, mais apaixonantes estão aqui no Romance. Volta já já.
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3: Tem mais música no romance. Martina McBride, A Broken Wing.

0: Century, Janie, Philip Larway e também Martina McBride. O romance volta já já. Uma ótima sexta-feira pra você.
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3: Já estamos de volta. Someone You Loved é um dos sucessos do britânico Lewis Capaldi. Lançado no EP Breach de 2018, a faixa alcançou a primeira posição da parada britânica na Irlanda, nos Estados Unidos, Canadá, Escócia, Malásia e República Tcheca. Como reconhecimento, foi nomeada ao Grammy Awards de 2020 na categoria de Canção do Ano. Que chique, né? Lewis Capaldi, Someone You Loved.
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0: Britney Spears no romance, Janet Jackson e Lewis Capaldi. Daqui a pouquinho o romance volta com a última sequência de hoje.
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3: Já estamos de volta, Willie Nelson, Always on My Mind, aqui no Romance.

0: Aha! There's Never a Forever Finger, Shania Twain, Hoya Wood e também Willie Nelson, Always on My Mind. Final de mais uma edição aqui do Romance, tá de volta segunda-feira. Um ótimo final de semana pra você, cheio de amor. Tem mais Romance segunda, hein? Tchau!
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5: Alegria, alegria. Excelente sexta-feira. É aquele negócio, a alegria do Senhor é sim a nossa força, e é por isso que estamos alegres. Olha, prepara o seu coraçãozinho, porque começa agora esse momento todo especial. Então, onde quer que você esteja, una-se a nós em adoração. Seja bem-vindo ao Adoração.
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5: Eu tenho você. Primeiro de hoje com Marcelo Marques e ela, Isadora Pompeu.

0: Eu tenho você. Marcelo Marques com a participação da Isadora Pompeu. Liz Oliveira com quadro Está Escrito.
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2: Chegando por aqui com 1 Pedro 5,7 que diz: lancem sobre ele toda a sua ansiedade, porque ele tem cuidado de vocês. Amigos, a ansiedade tenta nos convencer de que estamos sozinhos e desamparados nas tempestades. Contudo, o apóstolo Pedro nos exorta a transferir todo esse peso para as mãos do Pai. Deus não é indiferente às suas angústias. Ele atenta para os menores detalhes do seu ser. Solte as amarras do medo e confie, pois o amoroso cuidado de Deus nunca falhará com você.
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0: Depois do versículo do dia, Samuel Messias com a música A Glória Desta Última Casa, lançada em 2024, nos incentivando a não desistirmos, mesmo diante das dificuldades, dos trabalhos. Deus é fiel, Deus é conosco, já volto.
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2: De volta na Mais Ouvida, feliz sexta-feira, dia 21 de agosto. Sabia que hoje é o dia do início da Semana Nacional da Criança Excepcional? Inclusão é tudo! Hoje também é o Dia Nacional da Habitação. Amanhã, sábado abadu, é o dia também do supervisor escolar. Parabéns a esses profissionais com muita paciência, muita flexibilidade, dom, né? E sabedoria e paciência de Deus. Parabéns a todos vocês. É tudo sobre você. Morada chegando.

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1: Finalizando o nosso segundo bloco, André Valadão com a participação de Morada. Amigo fiel, obrigado pela audiência.
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3: A família e a marca. Que canção é essa, Isaías? É da Leia Mendonça. Conhece, não? Então bora conhecer.

0: Para sempre, Felipe Rodrigues. Agora tem ela, Liz Oliveira, com o quadro Momento de Reflexão. Esse quadro que é uma bênção. Bora conferir.
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3: Olá, meu amigo e minha amiga. Cada amanhecer traz a oportunidade de recomeçar com a graça renovada de Jesus. O ontem, com seus erros e falhas, já passou. Então não carregue esse peso desnecessário. Ele não nos julga pelas nossas quedas, mas nos estende a mão para nos levantar. Permita que a misericórdia do Mestre escreva uma nova página no seu dia de hoje. Encare esse momento como um presente divino para fazer diferente e ir mais longe.
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0: cuido dos detalhes.
1: André e Felipe, Isadora Pompeu, já volto.
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2: Para você que chegou agora, beijão no coração. Deus, ele é digno de toda honra, toda glória e todo louvor. Então, estamos aqui para adorá-lo. A melhor parte, Gabriela Gomes.

0: É a filha do Marquinhos Gomes, gente. Gabriela Gomes com a música A Melhor Parte. Agora chega pra cá porque Fernandinho tá chegando com uma canção que ele lançou em 2024 em parceria com a cantora Gabriela Rocha. Único, que vai declarar Jesus como centro de tudo e que, pra ele, são todas as coisas. E essa é a grande realidade. Bora lá.
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0: único. Fernandinho e Gabriela Rocha. Até segunda, se Deus quiser. Abençoado final de semana em Cristo. Fui!
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3: Você sabe que a sexta-feira aqui é especial, né? E aí, gente boa? Tudo certinho? Tudo bem? 12 por 8, só alegria, felicidade geral. Tudo pronto pra gente começar mais um Violada. Hoje, dia 21 de agosto, eu sou o Deluque, com o maior prazer do mundo. Tô levando a até você os grandes clássicos, as músicas carregadas de história, de memória, de muita viola e os grandes nomes da nossa música brasileira. E nessa sexta-feira a gente reforça a importância da inclusão e do respeito às pessoas com deficiência intelectual e múltipla, viu? É o início da Semana Nacional de Conscientização. Hoje também é Dia Nacional de Habitação e o fim de semana traz o Dia do Folclore, uma data que combina demais com a riqueza das tradições do nosso povo. E a música sertaneja, você sabe que é isso, né? Tradição. E a primeira moda é Fio de Cabelo, com Marciano e Darcy Rossi. Você sabia que essa canção foi composta pelos dois? A música ganhou a primeira gravação de grande repercussão com Chitãozinho Chororó lá em 1982 e virou um dos maiores clássicos do sertanejo nos anos seguintes. Aqui ela vem na voz de um dos seus próprios criadores. História vive em forma de canção. Bora?
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0: E fechando essa primeira sequência, pra você curtir, é João Mineiro Mariano. Cantam Essa Noite Como Lembrança, bom demais, né? Quando a moda é boa, ela atravessa décadas e continua encontrando lugar no coração de quem escuta. Daqui a pouquinho eu já volto já trazendo mais música por aqui.
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0: Bora de mais Violada, e agora com Cacique Pajé, Mulher de Cachaceiro. A dupla adotou esse nome em 1978, depois de outras formações na música caipira. E foi uma sugestão ligada a Tunique Tinoco. E dali em diante, Cacique Pajé construíram aquele repertório marcado por humor, viola e uma identidade sertaneja. Ah!

0: E fechando agora com Mazinho Quevedo, apresentando o Pé de Ipê. E já que fim de semana traz o dia do folclore, vale lembrar, hein? Música caipira também guarda um pedacinho precioso da nossa cultura popular, viu? Daqui a pouquinho eu já volto com mais.
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0: Bora continuar na sua sexta-feira, chegando agora com João Vitor e Isaac, Caboclinho Feliz. A dupla se apresentou por muito tempo como os meninos da viola, levando adiante a sonoridade caipira para uma nova geração. E é bonito, né? Ver a viola encontrando novas vozes sem perder a raiz. É tão bom, né, gente? Roda o bloco.

0: E fechando, Amado Batista com Folha Seca, parceria com Simone Simaria. E daqui a pouquinho a gente já continua, já levando mais tradição, mais moda.
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3: Estamos de volta agora com Solevante Soleni, entrando agora com Esse Meu Coração Sem Juízo, composição do Nelson Ned, artista de enorme talento e autor de canções gravadas em estilos diferentes da nossa música brasileira.

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0: E o fechamento fica por conta de Renê e Ronaldo no Rancho Fundo. Boa demais, hein? Muda a voz, muda o arranjo, mas a emoção sempre encontra o seu caminho, né? Segura aí, que é rapidinho, a gente só faz uma pausa e daqui a pouquinho a gente já traz mais moda aqui no Violada.
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7: A moda agora é Cowboy Vagabundo, Juliano César. Antes de se firmar na música, Juliano viveu de perto o universo rural e do rodeio. Começou a carreira profissional em 85 e lançou o primeiro disco por grande gravadora em 90. E essa vivência explica por que suas interpretações soam tão próximas de quem conhece a lida do campo.
8: Bonzinho.

0: E no fim dessa sequência, Marcos Violeiro e Adalberto com Vai Vem do Carreiro. Ó, quem viveu na estrada sabe, viu? Cada canção carrega uma lembrança, uma paisagem, uma verdade. A música traz tudo isso pra gente. Segura aí, rapidinho a gente já tá de volta.
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8: E já estamos de volta por aqui no seu rádio, na sua sexta-feira, com mais música boa, que não vai faltar saudade, que não vai faltar emoção aqui no nosso Violada. E agora a gente viaja com Creone, Barreirito e o Mangabinha, uma vez por mês, trio Parada Dura. Aumenta o som e solta o bloco aí.

0: João Carreiro, Revolve na Mão de Macaco. Boa demais, hein? Olha, gente, só tem moda boa pra gente curtir aqui no Violada e daqui a pouquinho a gente atrás muito mais.
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9: Estamos de volta, a Violada continua por aqui, agora com Leonardo e Eduardo Costa, com Ainda Ontem Chorei de Saudade. Composição do Moacir Franck, ganhou gravação marcante de João Mineiro Marciano em 88, hein?

0: Violada sertaneja, pra fechar essa sequência, é Pena Branca, As Mocinhas da Cidade. Segura aí que já já tem as últimas de hoje.
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10: Violada continua, hein? Agora no último bloco, Cláudio Lacerda e Victor Batista com Pobre ou Rico.

0: compadre, se nós parar pra pensar mesmo, pobre nesse mundão sofre o diabo, né?
1: Fazer o quê, compadre? É só matando os enjeitados, não é?
0: Ué, vamos matar eles então.
1: Vambora.
0: Bora.
2: Quando gente...

0: E encerrando o nosso Violada de hoje, Nenete Dorinho cantando Goiano Valente para fechar mais um Violada. Obrigado pela sua companhia, obrigado pelo carinho de ter você juntinho comigo e por manter viva essa paixão pela nossa música raiz. Eu sou o De Luca, deixo aqui o meu abraço, desejando a você uma ótima sexta-feira, excelente final de semana. Fiquem com Deus, aproveita bastante aí, curtindo a nossa programação e a gente volta a se encontrar segunda aqui no Melhor. Valeu!
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Muito bom dia, Bebedouro! Muito bom dia, Cidade Coração! Muito bom dia a todos nossos queridos amigos ouvintes, sempre ligadinhos, sempre sintonizados conosco. E não seria diferente nesta sexta-feira top, dia 21 de agosto, a penúltima sexta-feira, penúltimo final de semana. Temos mais um final de semana, só tá com...

0: Começando aí o seu final de semana, nesta sexta-feira top, seu informativo RB está no ar, com muita informação a partir de agora, 7 horas e 2 minutos, até aproximadamente 8, 8 e 10 da manhã, você vai acompanhar as principais notícias aí de Bebedouro, da nossa micro-região, do estado, do Brasil e mundo. Eu sou o Vitor Carvalho, na companhia, claro, dele, sempre fiel, parceiraço, casca de bala, Daniel Souza, muito bom dia!
1: Muito bom dia, Vitor, muito bom dia a todos. Eu achei que o seu fosse um pouquinho melhor hoje, mas foi bom também, viu?
0: Claro que foi bom, foi ótimo!
1: É, sextou aí, meu amigo. Chegou sextou. A sexta-feira, final de semana, o pessoal todo aí aguardando, né? E já estão chegando aqui na live para acompanhar o informativo. Tem o site também, radiorbfm.com.br, e você participa também pelo WhatsApp no 17996018304.
0: E para participar aí, como bem disse o Dani, você manda o alô no Zap Zap ou participa no arroba rádio RBFM nos comentários da nossa live que está aí ao vivo já. Valendo hoje aquela pizza top. As temperaturas vão dar uma caidinha, daqui a pouco a gente conta pra você, mais friozinho, e aí vale muito, mas vale muito você mandar o seu alô, porque hoje tem pizza, pizza top saborosa da Pizzaria Sorriso, mais o copo, ainda dá tempo de você conferir e ganhar o seu copo térmico com tampa, lindão, personalizado, RB 80 anos, tá bom? Mande seu alô, vem com a gente, bora curtir essa sexta-feira e ficar muito bem informado. Hoje, dia 21, Dani, tem datas comemorativas, meu amigo.
1: Dia Internacional de Lembrança e Tributo às Vítimas do Terrorismo, dia do início da Semana Nacional da Criança Excepcional e Dia Nacional da Habitação também.
0: Tá aí, habitação para todos, né? Bora trabalhar, porque não tá fácil conquistar a sua habitação, não. A própria habitação, não, né? Rapaz do céu. É isso aí, bora pra cima, vem com a gente, sextou. Vamos então para as manchetes de hoje.
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0: Pois é, Dani, como disse o atual presidente Lula ontem, mais uma das pérolas, né? Pobre tem que trabalhar, pobre não tem que estudar, ficar rico não. Então bora trabalhar, bora acelerar essa manhã de sexta-feira aí. Não tem essa não, meu amigo. Acabou aquela quem fez, fez, quem não fez. Tem que fazer sábado, domingo. É, e ainda engraçado, né? Tá doido pra aprovar a lei que derruba 6x1 e aí bora ficar 2 dias de folga descansando. E na frase seguinte ele já fala que pobre tem que trabalhar, tem que trabalhar, tem que trabalhar. Bora trabalhar então, bora de manchetes pra hoje. Campanha de multivacinação acontece amanhã, sabadão. Já pensou se o pessoal aqui da saúde não trabalhasse amanhã? Não ia ter um mutirão da vacinação para colocar as vacinas da sua família, dos seus filhos, dos seus adolescentes, das criancinhas, da família em dia. Amanhã nos postinhos, a gente reforça para você. No plantão policial, as ocorrências da Polícia Civil Militar, da GCM, em nossa cidade e também região. É o Buck, o artista de semáforo, conhecido ali como Buck, que fica no semáforo do lago, no semáforo do Teatro Municipal. Foi esfaqueado na manhã de ontem, encontra-se em estado aí estável e em recuperação. A gente conta para você mais notícias. Operação Rastro cumpre, Dani, mandados em Ribeirão Preto, Serrana e cidades da região por fraude de 50 milhões de reais em correntistas do Banco do Brasil, meu amigo. Motociclista bate em caçamba durante perseguição policial e morre na cidade de Catanduva, vizinho aqui. Notícias também do estado de saúde da Bruna Lorza. A jovem bebedourense estava no carro naquele trágico acidente que ceifou a vida ali do seu companheiro, que estava naquela situação ali bem complexa de medida protetiva, de carro balançando na pista. Você se lembra desse ocorrido? Bruna já está em casa se recuperando, graças a Deus. Dani!
1: É, e você falou aí das temperaturas e defesa civil alertando para forte chuva, ventos e possibilidade de tempestades entre desde ontem, na verdade, né, Vitor? E quinta-feira e sexta-feira, então 20 e 21. Eu achei até que o tempo fosse estar diferente hoje, porque ontem a gente já estava olhando a meteorologia, A previsão do tempo, Vitor, poderia já estar mais frio hoje cedo, mas no momento ainda não. Pode ser que chegue, então, na parte da tarde até a noite, aí vamos aguardar.
0: Mas a promessa, Dani, é de a temperatura cair de verdade pra valer de hoje pra amanhã, e mínimas aí marcando 10, 11 graus, tempo seco.
1: Vamos aguardar.
0: Pois é, é o El Niño, né, Dani?
1: Pois é, e o calorzão quando chegar também a gente vai sentir sensação de até 2 graus a mais.
0: Política, Dani!
1: É, nessas eleições aí de 2026 foram registrados, né, Vitor? A gente já vem acompanhando aí 5 candidatos locais a deputado estadual e federal na cidade de Bebedouro.
0: E a gente faz um histórico aí de votação da última eleição, quanto foi preciso em votos para candidatos serem eleitos como estadual e também federal pelo estado de São Paulo.
1: Crá Cidadania Oeste, hein, acontece amanhã a partir das 9, a gente vai falar mais daqui a pouquinho, falar também da festa do Peão de Barretos, começou ontem, Vitor, e a gente vai passar a programação aí do final de semana aí, porque muitos bebedorenses participam da festa ali.
0: É, e o pessoal tá empolgado aí pela cavalgada que vai ser capitaneada aí pelo embaixador, tudo organizadinho.
1: Passou pro bebedouro. Cena, é verdade, né? Até o Alisson postou ali na página dele.
0: É verdade.
1: Legal, hein, a cavalgada. Em Mega Sena, concurso 3047, acumula aí, o prêmio vai a 58. Será que vai demorar também agora?
0: Será que vai ser só no Dia das Crianças agora?
1: É, já pensou? E o prêmio vai a 58 milhões aí para domingo, hein? Tem a previsão do tempo, 5 minutos com o Alexandre Garcia. No final, as notícias do esporte, Vitor Carvalho.
0: Você todo contentão. Memphis Depay, Breno Bidon.
1: Talvez se fosse outro na cobrança, cobraria ali normal,
0: aquele arco,
1: cruzamento.
0: No segundo pau, lá pro Gustavo Henrique tentar escorar aquela jogadinha manjada que não deu certo nos dois jogos, né?
1: E na bola parada é onde o Corinthians tinha mais chances. Ontem, depois que o Ranieri foi expulso, a gente vai falar mais do esporte aí. O Corinthians conseguiu vencer e segurar o jogo e passar para as quartas.
0: Já tem um mês de salário garantido pro Memphis, porque só por avançar aí para as quartas, 5 milhões, fora a renda, fora o marketing.
1: É, 5 e alguma coisa. Mas não tem mais do contrato aquelas.
0: Não, eu tô falando no salário mesmo, né? Tem que pagar o salário em dia. A única cláusula que tem lá é que tem que pagar em dia.
1: É, mas que pague os outros também.
0: Não, mas que absurdo, né? Tem que pôr na cláusula do contrato que tem que pagar.
1: Não pode atrasar
0: nenhuma
1: parcela.
0: Não pode atrasar nenhum dia, não pode. Não pode. Ninguém pode atrasar, nem o seu, nem o meu.
1: É porque já virou um certo costume em alguns clubes, né? Aí fica meio complicado.
0: Quase em todos, né, meu amigo? Tirando esses que conseguiram se reorganizar na última década aí de
1: vida. É, isso aí. Campeonato Brasileiro, Série A e Série B também, muito mais informativo. Desta sexta-feira.
0: É isso aí, então vem com a gente, participe, mande seu alô, valendo a pizza da Pizzaria Sorriso, um grande abraço, Vinícius, toda a equipe da Sorriso ali na Avenida Hércules Pereira Hurtado 2001, pertinho do Sambódromo, e a galera participando, Geraldo Pereira, também aí o Jair Gonzaga, Zoraide Alves, Maria Leite tá por aí, ele, o aniversariante do dia,
1: ele não escreveu, Vitor, mas é aniversário dele.
0: É, o Dani já fofocou aqui pra nós, o nosso Léo Dias da RB com todos, um grande abraço pra você, Eduardo Moreira, Dog Mor, toda a família ali, ó, levando a filhota pra escola, tamo junto, e Duda Moreira, família Moreira, parabéns, Duda, Deus abençoe muito seu dia, seu final de semana, sua vida, sua família, meu irmão.
1: Sérgio Casemiro, Eliene Alves Lima também, o João Carlos Fonseca, Adilson Alves, o Pingo, Sueli Caboclo, Elisete Fonseca, Nelly Pelizari, Fabiola Prata, Maria Prata, lá em Botafogo, a Crislaine Felipe também. Ah, o pessoal chegando no WhatsApp, a Beth Pesce, Fabiana Fregatti, Renato Reco, Luana Pereira. Jefinho, Jefferson Cardoso, acompanhando todos os dias aqui também. O Fernandinho, eletricista. E o pessoal todo participando, Antônia lá do Jardim Cláudia. E também aqui, Vitor, no WhatsApp, o Elcio Zanato. O Elcio Zanato é palmeirense também, viu, Vitor? Ele deve estar aguardando um confronto entre Corinthians e Palmeiras. Seria muito bom, já pensou?
0: Será?
1: Só que
0: será?
1: É só na final também.
0: O caminho do Corinthians tem muita pedreira antes de chegar no Palmeiras ali, meu amigo. Agora tem o Estudiantes da Argentina, tem depois um possível Flamengo. Aí sim sonhar com uma final.
1: Libertadores
0: calma.
1: Tem tudo pra virar um torneio Rio-São Paulo, viu, Vitor, ali nas semifinais.
0: Né? Ô, louco, você tá esquecendo Atlético Mineiro e Cruzeiro mesmo, Grêmio, Inter, ô, louco.
1: Uai, mas eles estão disputando a Libertadores?
0: Não neste ano. Tô falando, achei que era perpétuo.
1: Não, aí não tem como. Boca Juniors e River na Sul-Americana também. Tá tudo estranho aí, viu? Maria Aparecida, Vicente Cobal, Luciana do Jardim, União, pois é. É, breve intervalo, daqui a pouquinho então.
0: Não, deixa eu falar um negócio aqui, ó. Daqui a pouquinho a gente vai contar também que o Bradesco, agora é a vez do Bradesco, Dani. Saiu no finalzinho do dia ontem, ó. Não é só as Casas Bahia que passa por dificuldade, o sistema bancário também. Depois de anunciar aí quase 300 unidades das Casas Bahia fechando, agora é a vez do Bradesco. 324 agências sendo fechadas no Brasil, menos 2.400 empregos, Dani.
1: Calma, calma! Pobre tem que trabalhar, como já dizia o profeta presidente ontem. Bora lá, Dani, 7 horas e 12 minutos. Intervalinho comercial, molhar as palavras e a gente volta com tudo daqui a pouquinho.
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8: Estamos de volta com o seu informativo RB, vai mandando o seu alô, participe, arroba rádio RBFM, Lícia Salve passando por aí, Rod Borges, também a queridíssima Luana Freitas, um beijo pra você, obrigado pelo carinho, também aí a Tatiana Batista, Zenildo Aparecido, a queridona também, Rosana Sanches, família Sanches na zona sul da cidade, Rafael Trindade, Rafael e companhia, Jardinagem tá por aí mandando o seu alô. Bom dia, meus queridões, aí, tamo junto. O que, que ele tá falando ali? Saiu bom dia fresquinho hoje, opa, com certeza, tamo junto, Rafa. 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Mary Anderson tá por aí também, a Rose Pereira, o Aparecido Antônio Alves, a Zezé Mirquides, a Daniele Batista Lopes, no Zap Zap conosco, ele, Richard, família Bebedouro Containers, a empresa que transforma os containers em Legos para você construir o seu projeto. 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Quem mais, meu amigo?
11: Ah, Silvia Felipe, o filho Erlon, Angélica Cândido Pereira, Fátima Alves, Roseli Gonçalves, Tati Benfato, Aline Fernandes, o Estevam Luiz também, lá no Delúcia, o Wilson Maciel, todos aí estão marcados pro sorteio no finalzinho do informativo, né?
8: É, senhor Daniel, com certeza, valendo a pizza da Pizzaria Sorriso. E ó, hoje é sexta-feira, igual diz o Eduardinho dos Teclados, né? Hoje é, acordei, hoje é sexta-feira, final de semana, tá aí! 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
8: Tá bombando. Dani, saúde.
11: Secretaria Municipal de Saúde, aí, através da Vigilância Epidemiológica, realizará amanhã, sabadão, dia 22, a campanha de multivacinação com o objetivo de ampliar a cobertura vacinal e garantir que crianças, adolescentes e adultos estejam com as vacinas em dia. Então, em todas as unidades de saúde de Bebedouro, das 9 às 12 no comércio, também eles vão estar, viu, Vitor? E nas unidades de saúde, das 8 da manhã às 4 da tarde. Vacinar é proteger, é cuidar de quem você ama. E a Thaís Teixeira, coordenadora da Vigilância Epidemiológica, estará na rotativa hoje falando mais aí sobre o assunto.
12: Então tá aí, ó, amanhã em todas as unidades e também no comércio de bebedouro, carteirinha de vacinação atualizadinha, bonitinha, do filho, da filha, da família toda. Fechou? Não perde essa oportunidade. A Power Baterias e Pneus, grande abraço, Timás, Carol tá ligadinha aqui, mandando alô do time, tanto da parte de baterias, pneus e o Auto Center ali anexo também. 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Grande abraço, meu parceiro, tamo junto, ali do ladinho da rodoviária municipal. Vamos passar aí pro plantão policial. Polícia Militar, ocorrência de lesão corporal. A equipe foi acionada via Copom da Polícia Militar para atendimento de uma ocorrência de lesão corporal em uma unidade de saúde localizada na rua Irmã Crucifixo. No local, a vítima já havia sido socorrida e encaminhada para o hospital Júlia Pinto Caldeira, apresentando lesões na região dorsal, braço esquerdo e tórax esquerdo, aparente provocadas aí por arma branca, permanecendo em estado clínico moderado. Devido às medicações administradas, a vítima não apresentou condições de prestar versão dos fatos ali para a polícia e a ocorrência foi apresentada no plantão civil por lesão corporal. É o boletim de ocorrência do Buck. A questão de que ali o indivíduo foi agredido por arma branca, por faca. A gente tem a notícia trazida aí pelo portal MBF, também pelo Alisson, Buck, conhecido e querido na cidade aí, por trabalhar nos semáforos da cidade, no semáforo ali do Teatro Municipal, ali do Café Rio Branco, ali naquela esquina e também na região do Lago. Está em recuperação, melhoras aí para o Buck e a polícia segue nas investigações. Polícia Civil! Troca de informações entre Polícia Civil e GCM resulta da prisão preventiva de investigado por furto qualificado em Monte Azul Paulista. A delegacia de lá informa que na tarde de ontem, uma guarnição da GCM cumpriu o mandado de prisão preventiva ao indivíduo DHS. A prisão é resultado da investigação conduzida pela Polícia Civil, que reuniu elementos acerca da autoria delitiva e subdiosa. A apresentação que decretou ali a prisão preventiva do indivíduo pelo delegado de polícia Dr. Flávio Vilela Tavares. Após a expedição do mandado, a troca de informações entre a Civil e a GCM de Monte Azul possibilitou a localização do indivíduo, cumprindo aí o mandado. A atuação demonstra mais uma vez a importância da união entre as polícias, neste caso a GCM e a Civil. Delegacia da Mulher de Bebedouro prende homem por descumprimento de medida protetiva. Isso aí, tem que trabalhar, tem que funcionar aí a medida protetiva e tem que prender antes de acontecer a desgraça, o feminicídio, algo pior, né? Na quarta-feira, dia 19, a Polícia Civil, ali juntamente pela Delegacia de Defesa da Mulher, deu cumprimento ao mandado de prisão preventiva expedido pela Justiça a um indivíduo ali por medida protetiva de urgência previsto na Lei Maria da Penha. A ordem judicial decorre da investigação da DDM após registro de ocorrência indiciando o investigado, mesmo regularmente cientificado das medidas protetivas impostas. Conforme apurado, o autor comparecia com frequência às proximidades da residência da ofendida. Ingressou sem autorização na parte frontal do imóvel e adotou comportamento intimidatório contra ela. Na mesma ocasião, ainda segundo a investigação, lançou propositalmente seu veículo contra uma motocicleta estacionada em frente à residência, causando ali danos materiais no local. Vídeos, fotografias e demais elementos probatórios reunidos durante as diligências corroboraram para a apuração dos fatos. A captura foi realizada com o auxílio da GCM, evidenciando de novo a importância do trabalho conjunto aí da GCM e da Polícia Civil. O capturado foi submetido a exame médico cautelar, sendo posteriormente encaminhado à cadeia pública de Colina. O delegado Dr. Luiz Francisco Rogante, titular na delegacia especializada, representou pela decretação preventiva aí, prisão preventiva do investigado. Boa! Na região, Fraude contra banco no valor de 50 milhões de reais, Dani. Olha só, hein? Contra correntistas do Banco do Brasil. Deixa eu ver se meus míseros centavos aqui no Banco do Brasil estão bem resguardados. Pera aí.
11: Polícia Civil investiga aí esquema de furto eletrônico contra correntistas do Banco do Brasil. Celulares foram apreendidos na região, hein? A Polícia Civil, então, deflagrou ontem, quinta-feira, dia 20, a Operação Rastro, que investiga uma quadrilha suspeita de envolvimento em um esquema de furto mediante fraude eletrônica que teria causado prejuízo de aproximadamente 50 milhões de reais. Em ao todo, são cumpridos 37 mandados de busca e apreensão contra 14 investigados em 14 municípios de São Paulo, Minas Gerais, Roraima e Santa Catarina. Na região de Ribeirão Preto, a operação teve ações em Ribeirão Preto e Serrana e equipes do Grupo de Operações Especiais UGOI apoiaram a terceira Delegacia de Polícia de Investigações sobre Crimes Cibernéticos do Departamento Estadual de Investigações também, o DEIC. Em Ribeirão Preto, um dos investigados foi localizado e teve o celular apreendido. E em Serrana, também foi cumprido um mandado de busca e apreensão e os aparelhos recolhidos serão analisados aí pelos investigadores, né? Segundo a Polícia Civil, três empresas correntistas aí do Banco do Brasil teriam sido vítimas do esquema e durante a investigação foram identificados indícios de uso indevido das credenciais de acesso de dois funcionários da própria instituição financeira que também estão entre os investigados. E a análise das movimentações bancárias permitiu rastrear o caminho dos valores após os supostos desvios. Aí, conforme a polícia, o dinheiro teria sido pulverizado em diversas contas para dificultar o rastreamento. A investigação também apontou outros possíveis envolvidos a partir do fluxo financeiro. A Polícia Civil pediu à Justiça a prisão temporária de investigados, mas o pedido foi negado e outras medidas cautelares foram determinadas, né? Em busca e as buscas da quinta-feira têm como objetivo reunir novas provas, esclarecer a participação de cada suspeito e aprofundar o rastreamento dos valores, e a investigação aí continua, hein?
12: Passando para Catanduva, motociclista bate em caçamba ali após fuga da polícia militar. Motociclista de 39, sou eu te mandando mensagem. Depois você vê, Dani.

0: caçamba ali após fuga da polícia militar. Motociclista de 39 anos. Sou eu te mandando mensagem. Depois você vê, Dani. O Dani é curioso, além de Léo Dias, viu, galera?
1: Tem outros.
0: Mandei um zap zap pra ele aqui.
1: É que tem outros contatos.
0: Você também, que tá ouvindo a gente aí também, a hora que notifica, já dá tico-sirico-tico-tico-tico de querer ver a mensagem. A gente é assim aqui também. Vai que é notícia fresquinha, né? Vai que é algum fato aí, né, Dani?
1: É,
0: você sabe que esses horários aí costumam acontecer, né? Voltando pra notícia de Catanduva, um motociclista de 39 anos morreu ao bater contra uma caçamba durante fuga da polícia militar na rua Sergipe, em Catanduva. De acordo com um boletim de ocorrência, os policiais foram acionados inicialmente para investigar uma suspeita de tráfico de drogas. O motociclista, Jonathan Pace de Andrade, percebeu a viatura da PM e acelerou a moto, que é da esposa. Era, né? Perseguição policial. Jonathan perdeu o controle da moto e bateu contra uma caçamba de entulhos. Que, meu amigo, é uma parede imóvel essas caçambas. Infelizmente, temos aqui fatos como esses, aqui na cidade de Coração, fatos que trouxeram aí a perda de vidas já de pessoas também batendo em caçambas. Caçamba nem se mexe, a pessoa malemar se choca e cai dentro da caçamba e infelizmente perde a vida. Nesse caso, ele estava fugindo da polícia, hein? O homem morreu no local. Os policiais encontraram dois plásticos com uma substância semelhante à cocaína no bolso de Jonathan. O corpo foi encaminhado ao IML para exame necroscópico e toxicológico. O caso registrado como tráfico de drogas e morte suspeita é investigado pela delegacia, pela DIG de Catanduva. Atualização do quadro de saúde da Bruna Lorza, a jovem, a mãe recente que estava no carro, que vitimou ali o seu companheiro, que estava com medida protetiva, toda aquela investigação da polícia sobre o carro que voltava ali da cidade de Olímpia, que se chocou contra a traseira ali de uma carreta, aliás, de frente, né? Depois do carro vir balançando ali na rodovia Armando de Salles Oliveira, de um lado para o outro, de um lado para o outro, é onde quase, com muito risco de morte, Bruna agora se recupera, graças a Deus, em casa, depois daquele grave acidente que ela ficou entre a vida e a morte. Que ela possa se recuperar sem sequelas aí. Deus abençoe ela, a família, o filho, todo mundo. 7 horas e 33 minutos. Dani Dias, quem tá por aí?
1: Adriana Santos, Vitor Lobo também participando aqui. Ricardo Fernandes, Alessandra Fernandes. Vitor Lobo é você, viu?
0: Ah, tá. Maria Aparecida. Eu achei que era algum xará com o sobrenome Lobo, poxa.
1: Não.
0: Entendi.
1: Entendeu, né? Entendi. Entendedores entenderão,
0: entendi,
1: né? Claudemir Jean Paolo, Sandra Regina, Carlos Alberto dos Santos, Diego Natália, Ângela Puzzi, Maria Estela Duarte, Lícia Salve, Rod Borges também. Todo mundo já tá no sorteio aí no finalzinho do informativo e no WhatsApp, ela aí de Paixão, Isabel Camargo. Chegando também o Joaquim, DMI Agrícola, Sandra Conde e a Ana Neves lá em Botafogo.
0: Hein? O Celso também de Botafogo, ali Moreira Citros, muito obrigado pelo carinho, palmeirense, tamo junto, um grande abraço pra você, a Paulinha Porto, a galera da Abit Imóveis também tá ligadinha aí, ó, o corretor Douglas também, muito obrigado, o Kiko lá no Novo Lar, no finalzinho da Francisco Inácio, tamo junto, Zete, ali o pessoal da paróquia Nossa Senhora Aparecida, muito obrigado pelo carinho, todo mundo na sintonia. Mais um intervalinho comercial, daqui a pouquinho a gente volta para falar de política, Bebedouro e região.
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12: Voltamos com o seu Informativo RB no 88.3 FM, também no arroba rádio RB FM. Nossa live está ao vivo aí para você poder participar, live ao vivo, né? Descer para baixo, subir para cima, né? Mas é, tá certo, é isso aí. 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E agora... uma matéria bacana da redação da RBFM para com as eleições 2026. É, a gente tem aí a disputa para presidente, obviamente, para o Senado, cada estado elege aí seus dois senadores, também aí para a Câmara dos Deputados Federal em Brasília, que é o Congresso, a somatória dos dois, do Senado e da Câmara dos Deputados, para governador do estado de São Paulo e para deputado estadual representando aí o povo do estado de São Paulo. Nas eleições 2026 aí, foram registradas 5 candidaturas locais aqui na nossa cidade, para deputado estadual e federal. Vamos lá, ó. Vamos dar uma olhadinha no retrospecto para entender um pouquinho a questão de quantos votos válidos seriam necessários, talvez para pleitear aí, enfim, um candidato em Bebedouro. Votos válidos, senhor Daniel, na última eleição em 2022, presta atenção, gente, votos válidos, pessoas que foram até a urna de fato ali teclar o dígito do seu candidato ou votar branco, nulo e tudo mais. Temos os votos válidos, direcionados a deputados, 2022, 39 mil votos válidos. Por que que eu estou enfatizando bem isso? Prestar atenção nos votos válidos de bebedourenses e vamos considerar agora os votos que são necessários. Considerando a média de votos das últimas eleições e ainda num ano eleitoral onde várias federações foram formadas entre os partidos que tende a ampliar a disputa, uma cadeira para deputado estadual seria alcançada, gente, entre 60 e 70 mil votos no mínimo. No mínimo. Para você ter uma ideia, na eleição de 2022, os últimos que acessaram, que conseguiram os últimos, numa escala crescente, os últimos que entraram ali para deputado estadual, tiveram ali entre 50 mil e 57 mil votos, ali no ano de 2022. Presta atenção. E para deputado federal, o número de votos exigidos seria ainda maior, podendo chegar até 100 mil votos em 2022. Quem teve menos foi o Tiririca. Lembra do Tiririca? Pior que tá, não fica? Para federal, por São Paulo. Ele que já foi o deputado federal mais votado da história. Na última eleição, ficou em último, mas entrou, assumiu uma cadeira e vai disputar de novo, viu, Dani?
13: É o que teve mais e o que teve menos.
12: É o que teve mais, é o que teve menos e é o que tá há mais tempo, você acredita? Tiririca, pior que tá, não fica? É, aí você vai entendendo um pouco da situação do país, meus amigos. Ah, mas ele fez isso, fez aquilo. Pois é, meus amigos, pois é. Aí é nesse pensamento que a gente vai vendo o que tá acontecendo. 320 unidades do Bradesco, 300 unidades das Casas Bahia, duas fábricas da Brastemp e muito mais aí fechando no Brasil. Voltando para a notícia.
13: Tiririca desde 2010, o Vitor ali.
12: Pois é. Na prática, portanto, uma candidatura de Bebedouro precisa transformar a votação local em uma votação estadual, ampliando aí a sua capacidade de conquistar votos nas milhares de cidades espalhadas aí, nas centenas de cidades espalhadas pelo estado. Os números de 2022 ajudam a dimensionar o tamanho do desafio para os candidatos de Bebedouro em 2026. Então, quer dizer, mesmo se você tiver o dobro de votos válidos, mesmo que tivesse o dobro de votos válidos em Bebedouro, seria difícil. Se os candidatos, tanto a interesse estadual, a federal, não consolidar forte uma votação a nível regional, de dezenas de cidades, de um estado todo, é muito difícil. Ah, Vitor, mas tem que votar, tem que apoiar. Óbvio que tem que apoiar. Ninguém tá falando que não tem que apoiar. Aqui a gente está trazendo os dados para você avaliar e formar a sua opinião. Retrospecto de 2022, cenário possível para 2026, aí você forma a sua opinião. Né, Carlos Andreoli, meu parceiro? Igual você forma maravilhosos molhos de pimenta através aí da sua culinária de pimenta para atender o nosso churrascão nesse final de semana. Andreoli Pimentas tá por aí. Um grande abraço para você, meu queridão. Tamo junto, Sônia Fernandes, Rafael Rodrigo também tá por aí, a Eliane Saip, a Sônia Martins também, obrigado pelo carinho. A dona Antônia Pavini, Luiz Felipe Oliveira, Wagner e a Catiúcia também estão por aí no Zap Zap. Luiz Felipe também, Joaquim da DM Agrícola, muito obrigado pelo carinho. Amanhã, Daniel, tem CRAS Cidadania no setor oeste.
13: É, lá na Alameda Paulo César Figueiredo, na quadra ao lado ali do Centro Comunitário, no Jardim Alvorada, viu? É das 9 da manhã, começando aí a ação que reúne diferentes serviços aí da prefeitura, parceiros e instituições com atendimento, orientações, atividades e ações voltadas às famílias da região. Durante o evento, a população poderá contar com o serviço e informações nas áreas de habitação, educação, saúde, fundo social, desenvolvimento econômico, assistência social, meio ambiente, emprego, juventude, acessibilidade e segurança, entre outras. Hein? Entre os serviços disponíveis estarão a inscrição para a casa aí de retomada através do Departamento de Habitação, Vitor. A gente falou que hoje é dia aí, né, Nacional da Habitação, então vai ter também o Departamento de Habitação participando amanhã, orientações da CEMEB também, vacinação por meio da Estratégia de Saúde da Família e Vigilância Epidemiológica, atendimento do SEBRAE para abertura aí de MEI também, né, ações do Fundo Social, como a campanha do agasalho, né, distribuição de mudas e orientações sobre a coleta seletiva pelo meio ambiente. O evento também aí contará com a participação do CRES, a Casa da Juventude, o CRAM, Unifafib, Saeb, Centro Pop, o Pátio, o Rotary, Acessibilidade, Artesol, CDI, GCM, por meio da Patrulha Maria da Penha, e a equipe também de vetores e zoonoses, além de outras atividades e serviços. E a programação terá ainda a participação do professor Edgar, do Departamento Municipal de Esportes, aí, responsável pela animação e realização de atividades durante o evento, além de apresentações de balé e capoeira da Casa da Juventude. E para as crianças, né, não pode faltar o cachorro-quente, a pipoca, o algodão doce, além de sorteios de brindes também. Então amanhã, a partir das 9 da manhã, na Alameda Paulo César Figueiredo, ao lado ali do Centro Comunitário, no Jardim Alvorada.
12: CRAS Cidadania no Setor Oeste, a RB vai estar passando por lá conferindo também. Show de bola, muito top. Vamos do que? Vamos de programação da Festa do Peão de Barretos? Começou ontem, teve cavalgada passando por Bebedouro e a edição de número 71 da Festa do Peão começou ontem com programação que reuniu aí diferentes gerações da música sertaneja e pagode. Na abertura na quinta-feira ontem, teve Panda aí com showzaço, Panda que tá estourado, né, Dani? Panda vem forte aí no cenário do sertanejo, tanto com músicas autorais e também regravações, é o cara aí, é o novo Menotti. E a gente tem a programação
13: para Matheus e Cauã também, né, Vitor, ontem.
12: É que eu não consegui ler, tava rápido aqui. Aí tem também aí pra hoje, sexta-feira, o que que tem de bom pra hoje, Dani? Hoje tem ela.
13: Hoje tem mais palcos também, porque ontem foi no estádio e o palco camping. Hoje tem no estádio Ana Castela, Wesley Safadão, Natanzinho Lima e o Country Beat também, né? E no palco Amanhecer, Muitos shows bons também, Belo, Amanda Risse, né, que é a vencedora do concurso É Pra Cantar da IPTV, Henrique Diego, tem a Lorena, o Bruno e Denner e o João Neto e Frederico, hein?
12: Ó, fala a verdade pra mim, se você for pra Barretos hoje, se, é um se bem grande entre aspas, se você fosse pra Barretos hoje e tivesse em mesmo, no mesmo horário ali, simultâneo, rolando Belo lá no palco Amanhecer e Wesley Safadão no estádio, qual dos dois shows você assistiria? A senhora Daniel Souza?
13: Desses dois?
12: Uai, foi os dois que eu falei, uai.
13: Mas é...
12: Uai, tá rolando simultâneo, lá fora o Belo, lá no estádio Wesley Safadão. Em qual dos dois você poderia? Você não consegue estar nos dois lugares ao mesmo tempo, Dani.
13: Sei lá, talvez o Belo, né?
12: Ah, isso diz muito sobre a personalidade da pessoa. Pois... É um romântico do pagode,
13: não é,
12: né?
13: Porque leva mais pro lado do pagode.
12: Ali. Eu sei que você é um pagodeiro da época da turma do pagode, dos The Dogs, quando tinha lá Inimigos da HP.
13: É, Jeito Moleque.
12: Pichote, Jeito Moleque, Rodriguinho.
13: Os Travessos.
12: Os Travessos, São Prazer.
13: Mas até antes disso, viu, Vitor? Comecinho da década de 90 ali, onde foi o começo de tudo ali.
12: Daqui mesmo. A pouco você vai lá no Trem das 11.
13: É, bom demais.
12: Aê, ó, bom demais.
13: Que não gosta de um Demônios da Garoa.
12: Exatamente, eu sabia que eu ia mexer no seu íntimo.
13: E tem o Palco Camping também, né, hoje, com o DJ Tomazini, que esteve ontem também. Tem Clube da Viola lá, viu, Vitor?
12: Topzera.
13: É, Vini Lucas também participando.
12: Daqui de Monte Azul.
13: É, Pedro Libe, né, resenha e resenha da Mulherada também. E no Barretão Elétrico hoje tem o Jamil, hein?
12: Jamil! Tá aí, ó. Aí a gente conta mais do sabadão pra você amanhã no Informativo também, mas amanhã é dia do Embaixador e Alok, só dando spoiler aí,
13: e
12: meu
13: o
12: amigo.
13: Outro Natan, né? Tem o Natanzinho Lima, que é hoje, e o Natan é amanhã.
12: Hein? E o Natan Molina tá aqui na RB conosco. Mega Sena, meu amigo, porque pra ir no Camarote Brahma, só ganhando esses 58 mil.
13: Já pensou, hein? E vai gastar um tanto bom ainda nessa festa.
12: Ah, só os juros paga e sobra, Dani. Para, vai.
13: Concurso 3047, realizado ontem. Ninguém acertou as 6 dezenas. Aí. E o prêmio vai a 58
12: milhões
13: para domingo de manhã.
12: Hein? A gente compra, então, o Camarote Brahma hoje e conta que vai ganhar domingo esse prêmio.
13: É igual o seu Madruga comprou.
12: Passa no
13: lá,
12: cartão.
13: Né, o bilhete lá e esperou ganhar e acabou ganhando. Aí, os números sorteados ontem, Vitor: 04, 18, 22, 26, 31 e 58. A Quina teve 64 apostas ganhadoras. Cada uma levou R$33.112,49. Dá pra gastar esses 33 mil aí. É alguma coisa boa ali, né?
12: Rapaz, Dani, 33 mil, você já comprou no passado um Palio zero quilômetro com esse carro. Hoje Verdade. Você não compra nem o Palio seminovo com esse valor, Dani, mas é um bom dinheiro.
13: E a quadra teve 4.395 apostas ganhadoras, cada uma levou R$782,39. Dá pra um final de semana ali em Barreto.
12: Sim,
13: um
12: dia, qual? Né? Qual o valor?
13: Um dia, 782.
12: Não, não dá?
13: Não.
12: Não dá, Dani. Estacionamento, ingresso da sexta do sábado, mais uma refeição e uma carona. Numa van, porque você não vai poder ir dirigindo? Não dá, já fiz a conta pra tentar ir com a Jéssica hoje ou amanhã. Por uma pessoa dá. Vai comer ali um lanchinho, mas tomar um suco também. Ali.
13: Tomar um só.
12: Dani, virou uma festa pra você se planejar e estruturar. Depois eu te mostro os valores dos ingressos pra você se estruturar pra ir realmente no começo do ano. Não é mais igual antigamente que você montava no Golzinho 89 ali com quatro amigos e partia pra Barretos e pagava R$70 no ingresso pra entrar e R$15, R$20 de estacionamento, R$5, R$7 uma cerveja não, Dani. Agora é outro nível, o buraco é mais embaixo. América Latina toda desce, aterrissa na festa do peão de Barretos. Bom, previsão do tempo aí, Dani. Vamos falar da previsão do tempo rapidão aí pra acelerar essa sexta-feira. Temperaturas podem começar a cair, ó. Previsão do tempo tá marcando pra hoje mínima de 15 graus. Você viu como é que tá mudando? É o El Niño, cara. Tava marcando 18, agora já caiu pra 15 a mínima pra hoje, pra essa madrugada. Máxima 28 graus ali, né? Então a gente tem uma sensação térmica um pouco mais altinha, mas a temperatura vem caindo pra amanhã, pra você ter uma ideia. Tá marcando mínima de 11 e 26 da máxima para amanhã. Sem previsão de chuva, somente essa massa de ar frio. Chuva ali provavelmente para o início da semana que vem, mas temperatura um pouquinho mais baixa. Está nublado, sexta-feira nublada. 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Temperatura agora em Bebedouro 20, 21 graus se aproximando. Vai mandando seu alô, participe! Patrícia Costa tá no sorteio, muito obrigado pelo carinho. Oswaldo Iraniz Aramela, Evandro Faguion, Daniel Dalmazo também, Samanta Guariglia, todo mundo ligadinho aí conosco, obrigado pelo carinho. Regiane Dias, o Clebson Eduardo, último intervalinho comercial, daqui a pouquinho a gente volta.
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5: Olá, amigos de Bebedouro. Bom dia, ouvintes da RB 88.3 FM. No nosso encontro de hoje eu vou falar sobre a quebra do sigilo da fonte, mas também a exigência do diploma para jornalista. Senão não vai ter direito ao sigilo da fonte. Equivale a dizer que se não tem foro privilegiado também não tem direito de ser julgado pelo Supremo, não é? Bom, e o outro é um advogado envolvido com a cannabis do Lulinha, com a dona Roberta Luxinger, e aí tem lá um advogado, Otto Medeiros, que é muito amigo do ministro Cássio Nunes Marques. Meu Deus do céu, né? É muita coisa nesses anos de governo Lula. Meu Deus, não é só o aumento em 66% de recuperações judiciais. Não é só isso. São questões morais também de corrupção. Esse caso lá do Maranhão, né, do jornalista que recebeu imagens do ministro Dino usando veículo blindado do Tribunal do Maranhão para ir à praia, etc. Então, está se discutindo quebrar o sigilo da fonte, que isso é cláusula pétrea na Constituição, garantia, direito fundamental, como os outros direitos que estão lá na cláusula pétrea, que já foram pisoteados pelo guardião, que é o Supremo, o zelote, que é o Supremo. Mas está se discutindo agora, puxa, como é que vai dar garantia de sigilo da fonte, previsto na Constituição, se a pessoa não tem diploma de jornalista? É o que o Supremo agora está discutindo, o próprio Supremo que em 2009 derrubou a exigência do diploma, né? Então eu diria o seguinte, ok, respeitemos então a formalidade do diploma. Se não tem diploma, não tem sigilo da fonte. Se não tem foro privilegiado, não tem julgamento no Supremo, não é isso? E não é só o Silas Malafaia que agora virou réu, é todo mundo, quase todo mundo do 8 de janeiro. O foro não é. O Supremo não é o juiz natural, que é outra garantia que está lá. Que ninguém pode ser condenado a não ser pela autoridade natural, pelo juiz natural. Lá diz também que não haverá tribunal de exceção. Tudo isso está na Constituição. Cláusula pétrea. O Supremo não é constituinte. Para mudar a cláusula pétrea, nem o Congresso Nacional. Tem que ser eleita, escolhida pelo povo, chancelada pela procuração dada por cada brasileiro que é fonte do poder. uma nova Assembleia para mudar a Constituição, e só para mudar a Constituição, aí sim pode mudar os direitos fundamentais que estão na cláusula quinta, por exemplo. O Supremo chegou ao cúmulo de dizer que o que está escrito na Constituição é inconstitucional, como a questão das terras indígenas, por exemplo, né? Bom, tem um outro assunto que envolve o ministro do Supremo, que agora é o presidente do TSE, ministro Cássio Nunes Marques. A Roberta Luxinger, a lobista, ex-mulher do delegado Protógenes, filha de um ex-acionista de banco suíço, que disse para o Lulinha que o nosso futuro é na Suíça, né? Está lá nas investigações. Lulinha está respondendo a 3 inquéritos já. O Lula diz que ele vai responder e que se ele for culpado, que contrate um advogado. Só que já contratou advogado. É um advogado do grupo Prerrogativas. Então, já está implícito que é o que disse Lula, né? Mas, enfim, voltemos. Aí, a Roberta disse que o tal advogado Otto Medeiros, que estava envolvido lá na venda de um contrato de cannabis para o Ministério da Saúde, envolvendo também o tal Swedenberger Barbosa, conhecido também como Berg, né, que era chefe de gabinete lá no Ministério da Saúde, depois foi para o Palácio do Planalto, e que esse advogado era muito influente porque era sócio do Nunes Marques. Pois agora, o advogado e Nunes Marques desmentiram, não são sócios, mas são bons amigos. E Nunes Marques chegou a dizer que, por causa disso, tem se declarado impedido em cada ação que tiver a defesa, a presença como advogado desse amigo dele, esse Otto Medeiros. Mas ainda tem o Marcola nisso, que era o chefe do gabinete lá de Lula, né? O Marcola é o tal que teve 249 mil reais de contas pagas pela Roberta Luxinger, e que chegou a vender umas joias, não sei se tinha penhorado as joias ou o quê, né, para Roberta, né, e que também foi encontrado na presença de posse dele uma minuta de um contrato para vender cannabis para o governo no Ministério da Saúde, venda essa que não foi concluída, não foi efetivada. Então é um rolo enorme essa história, né? Enfim, vai vir à tona, vai ter mais transparência, porque afinal são 3 inquéritos envolvendo o Lulinha, todos os 3 em tráfico de influência, né? Por filho do pai, ou filho do rapaz, como está lá numa das frases em que foi transferido, o careca do INSS transferiu para Roberta 150, não 1,5 milhão, mas parece que 1,1 milhão era para o filho do rapaz. 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De Brasília para a RB88.3 FM, Alexandre Garcia.
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7: Exatamente isso que você disse aqui no intervalo. Bora trabalhar, Dani. Já diz o presidente, pobre tem que trabalhar. Então bora trabalhar. Não dá pra estudar, ficar rico, fazer outra coisa não, né? Então vamos lá. Vamos pro último bloco do nosso informativo. A sexta-feira é longa. Tem bastante coisa aí pra gente trazer pra nossa audiência. Prêmios, mais música no Bom Dia RB com Claudinha daqui a pouco. Rotativa RB prepara essa redação top. Acompanhar aí os acontecimentos do final de semana. Glaucia Alves Teixeira, um beijão pra você, Reinaldo Pajé. Tá por aí também, Andréia Barbosa, Maria Cristina, Luciana Almeida tá aí conosco também, a Dulce Helena, Luciana Albuquerque, Angélica Paulini, o Enio também tá por aí conosco, a Suzy Bonelli Trevisan, beijo queridona, tamo junto aí no Jardim Talarico, a Ana Paula também tá no sorteio, Valdeci, o nosso amigo Brothers Aço, vulgo Canela, Nilva também tá por aí, a Cristiane, o Carlinho no Racindib também, Fabrício de Farias, grande campeão, campeão do Mundial esse ano, tá mandando aí, e vai Corinthians! Corinthians. É, agora que a gente vai pro momento dos esportes, o Dani tá muito empolgado pra falar do Memphis Depay. É, vamos lá então.
8: Vamos lá, a Rosângela da Silva e a Gisele Celestino também chegando aqui, Vitor.
7: Bora, meu amigo.
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7: A Jéssica Ferreira, meu amor, também já tá cornetando aqui. A tiete do Memphis já começou o esporte que o Daniel tá mandando aqui pra mim. Que audaciosa essa palmeirense.
8: Mentira que ela é tiete
7: do Memphis. Mandou, não, ela falou pra... falou de mim. Ah. Já começou o tiete do Memphis, o programa. Falando de você também, que tá aí todo empolgado.
8: Jéssica,
7: falando...
8: renovou o contrato, agora tá todo
7: não, vapor que... ali, né? Renovar contrato, meu bem, com esse valor, é... tudo bem que baixou um pouquinho o salário.
8: Tem que mostrar mesmo, né?
7: Tem que mostrar. Mostrou, fez um passe diferenciado. Qualquer outro ali teria metido um arco lá na bandeirinha do escanteio.
8: E o Pedro Raul, a bola bate e sai, né?
7: Meu Deus, o Pedro Raul, ele parece aquele jogo do palitinho. Lembra do jogo do palitinho, que você derrubava os palitinhos e aí você tinha que tirar nos palitinhos coloridos? Ele trupica nas próprias pernas, aquela varetona. Rapaz, manda ele pro Senac Fashion Week que vai acontecer. Porque no Corinthians, filho, tem que ser jogador feio. Tem que ser Fred Rincon, Vampeta, Marcelinho Carioca, Dinei, Viola. Olha o naipe dos jogadores, Ronaldo Giovanelli. O Corinthians nunca teve jogador bonito.
8: É isso aí, ô Vitor. Copa Sul-Americana, começar falando aqui, que o resultado surpreendente ontem foi do
7: Finazzi.
8: Vasco. Nossa, Vasco e Olímpia foi 0-0 em São Januário, Vitor. E olha como é o futebol. Ah. Vasco ontem foi no Defensores Del Chaco e fez 4-1 no Olímpia. Vai entender, né?
7: É muito, muito complicado, doido.
8: Muito doido. E o Santos empatou ontem fora de casa contra o Macará 0-0. Havia vencido o primeiro jogo 2-1. Santos e o Vasco aí passando para a fase quartas de final da Copa Sul-Americana. E o Botafogo, Vitor, precisava reverter um resultado de 6-1 do Cienciano. Lógico que não conseguiu. Venceu por 1-0 e a brigaiada ali depois do jogo, com jogadores e comissão técnica e tudo mais.
7: Brigaiada rolou também na arquibancada entre a polícia e os torcedores ali do Rosário Central, te conto também.
8: Botafogo então coisa fora feia. Aí, os brasileiros classificando, o Botafogo e o Bragantino ficaram fora das quartas da Sul-Americana. Tem um jogo ainda que vai acontecer, Vitor, que é o único jogo que falta, River Plate e Santa Fé. É, no Monumental de Nunes, né, em Buenos Aires. Esse jogo vai ser dia 26, às 9h30, porque o primeiro jogo foi nessa semana, 0-0 na Colômbia, e o River Plate agora, se vencer, vai passar de fase aí para pegar o Vasco da Gama. Já tem uns confrontos definidos aqui para a fase de quartas de final. São Paulo vai enfrentar o Boca Juniors, né? O Santos vai pegar o Atlético Mineiro, o Cienciano vai pegar o Montevideo City Torque, e o outro confronto aí, o Vasco da Gama esperando River Plate ou Santa Fé, possivelmente aí uma classificação do River Plate, viu? Libertadores da América, jogos de ontem. Ontem teve o jogo aí, Vitor, às 19h30, LDU e Mirassol. Eu assisti esse jogo, Mirassol, o Guanais escalou o time reserva, Vitor. Só o Walter ali no gol, mais um ou dois titulares. E mesmo assim o Mirassol segurou o empate lá no Casablanca, segurou, ele poderia ter ganho, porque o primeiro tempo foi até equilibrado, a LDU tentou um pouco mais, mas no segundo tempo, o primeiro jogo foi 1-1 em Mirassol, tá? No segundo tempo só deu o Mirassol, entraram alguns titulares, 3 ou 4 ali, e o Mirassol teve várias chances, Vitor, de gols ali para fazer o resultado, não conseguiu, e aí infelizmente foi para os pênaltis, e só o Vitor Luiz errou o primeiro pênalti ali do Mirassol, e depois todos os outros jogadores fizeram, a LDU passou 5-4 dos pênaltis, e vai enfrentar agora a LDU, o time do Palmeiras. É, Palmeiras favoritaço aí nas quartas de final, viu? O outro jogo de ontem foi o jogo aí, né, na Neoquímica Arena, 21h30, Corinthians e Rosário. Todo mundo já esperava um jogo complicado contra o time argentino, Vitor. Rosário só tinha tomado um gol na Libertadores, viu? É, na primeira fase, uma defesa muito boa. Fernando Diniz também acertou a defesa do Corinthians, então a gente sabia que seria um gol, um jogo ali de poucas chances, né, para os dois lados. Mas o Corinthians jogando em casa tinha que sair pro jogo, não conseguiu criar muito. Rosário tentando contra-ataque também não conseguiu chegar. Jogo muito truncado, muito faltoso, o árbitro até um pouco perdido ali. E no segundo tempo teve a expulsão do Ranieri, expulsão merecida, né? Porque na verdade o juiz tinha que ter dado o amarelo para ele na hora, Vitor, porque estava de frente a falta e ele já tinha o amarelo, então era o segundo amarelo, teria sido expulso, não precisava nem o VAR ter chamado para um vermelho, porque a perna não ficou, raspou, mas foi bem no joelho, bem de frente, assim. Então foi um lance meio complicado, poderia até ter se contundido mais grave o jogador ali do Rosário. E mesmo com um a menos, a torcida pedindo ele para entrar em campo, o Memphis, que ficou no banco, entrou no banco ontem, e mesmo com um a menos ele tirou o Pedro Raul, que era só um a mais, um a menos, né, Vitor, na verdade, em campo ali no jogo inteiro, né, não ajudou em nada. E o Memphis numa jogada de falta ali do lado esquerdo, onde o Garro, que é o cobrador de faltas, para falta direta ou cruzamento, o Memphis bateu ali bola baixa, foi inteligentíssimo, combinou com o Bidon ali de entrar no primeiro pau e dar o toque ali de leve para desviar do goleiro. E o Corinthians segurou aí o jogo inteiro, o Rosário tentando ali empurrões e falta, provocar, né, aquele jogo, no jogo inteiro, Argentina e Uruguai assim, Vitor, Libertadores
7: você
8: também.
7: Você assistiu bonitinho o jogo, assisti, todo, prestou lógico, atenção, tô gostando acompanhar. De ver, nem consigo complementar.
8: E Uruguai e Argentina é assim mesmo. Taça Libertadores é assim, jogo complicadíssimo, você não vai ver jogo bonito, dificilmente. E o Corinthians aí, Vitor, passou para as quartas e vai enfrentar agora o Estudiantes, o outro argentino no caminho do Corinthians. Jogo também complicado. Eu acho que dos confrontos das quartas de final, o Corinthians vai ter o adversário mais difícil, o Estudiantes, porque o Flamengo vai pegar aí possivelmente o Independiente Del Valle, que vai faltar esse jogo ainda só para definir todos os confrontos. Independiente Del Valle vai pegar o Tolima em Guayaquil, ele já venceu o primeiro jogo fora, então bem provável que dê Flamengo e Independiente Del Valle. LDU e Palmeiras, e o Fluminense vai enfrentar o Platense, então eu acho que o Corinthians tem um caminho aí.
7: Muito difícil. Você tá louco? O Independiente, por mais que não esteja no auge do futebol sul-americano, é o maior campeão da Libertadores com 7 títulos. Se...
8: Não, esse é o Independiente da Argentina. Esse não está.
7: Qual que é que ele vai pegar?
8: É o Del Valle.
7: Não, o Corinthians vai pegar o Independiente da Argentina.
8: Não, Estudiantes.
7: Estudiantes.
8: Estudiantes.
7: Da Argentina.
8: Estudiantes é tetracampeão da Libertadores, viu?
7: Então, tetracampeão. Aí, se passar, pode pegar também outro tetra, que é o Flamengo. Obrigado
8: aí
7: pela correção.
8: Rio São Paulo. Vai ter o Rio São Paulo na semifinal aí.
7: E Corinthians, o Palmeiras e é Flamengo, tetra ou é tri?
8: Palmeiras e Fluminense. Palmeiras é tri.
7: Tri, né? Buscando
8: Fluminense
7: tetra.
8: Fluminense é campeão, aí. Corinthians campeão e o Flamengo é tetra.
7: Tá certo, meu amigo. Então, entre os 8 maiores vencedores, 2 argentinos, 3 argentinos, 1 uruguaio e 4 brasileiros, sendo eles aí São Paulo, Grêmio, Santos e Flamengo.
8: Daqui duas semanas aí, começando então as quartas de final ali no dia 8, 9 de setembro, viu? Os jogos de ida e quartas de final da Libertadores. Ô, Vitor, campeonato Série B, 23ª rodada, tá em andamento, viu? Porque terminou ontem aí, teve dois jogos, Atlético e Clube 0, CRB 2, e o Novo Horizontino fez 3-0 no América Mineiro em casa. O Criciúma é 44, com 44 é o líder, Juventude segundo 42, Vila Nova terceiro 40, Novo Horizontino chegou ali no G4 com 37, em quinto Fortaleza 37, CRB é o sexto 36. Lá embaixo, zona de rebaixamento, Ceará 17º 25, Londrina 18º 21, América Mineiro 19º com 11, a Ponte Preta é a 20ª com 10 pontos. 24ª rodada, amanhã tem Ceará e Londrina no Presidente Vargas às 18 horas, Cuiabá e Goiás na Arena Pantanal às 18h30 e tem domingo Ponte Preta e Avaí 16 horas no Moisés do Carelli. Em São Bernardo tem São Bernardo e Náutico 16 horas também, 18 horas Operário e Vila Nova. O Criciúma joga no Heriberto Rilse contra Fortaleza 18h30. Aí tem jogos segunda-feira e terça, então segunda a gente fala mais da Série B. Série A do Brasileirão, amanhã começando a 24ª já, Maracanã com Fluminense e Remo às 16 horas, Inter e Atlético Mineiro Beira-Rio 18h30, Cruzeiro e Flamengo vão se enfrentar novamente agora pelo Brasileiro no Mineirão às 20h30. Tem Palmeiras e Vasco no domingo às 16 horas, Bragantino e Grêmio no Cícero de Souza Marques 16 horas também, Vitória e Bahia, tem o Bavi lá no Barradão às 16 horas no domingo, Santos e Mirassol na Vila Belmiro 18h30, tem também Chapecoense e São Paulo, esse jogo às 18h30 na Arena Condá. O Coritiba recebe o Corinthians 19h30 no domingo e fechando a rodada só na segunda-feira, Botafogo e Atlético Paranaense no Engenhão às 20 horas. É a Série A do Brasileirão.
7: Tá aí então, show de bola, Dani, parabéns. Samuel Santos tá por aí ligadinho e já conosco aqui Claudinha Fran pra assumir o comando dessa manhã de sexta-feira, topzera. Claudinha, temperatura um pouquinho mais baixa, tempo nublado, gostoso, né, Claudinha? Bom dia.
9: Bom dia, Vitor, bom dia, Dani, bom dia, ouvintes, RBE. O tempo tá mudando, vamos ver hoje, amanhã, parece que vai fazer mais um friozinho aí, né?
7: Assim,
9: chuva, tomara que venha
7: tá
9: chuva,
7: apontando.
9: Tá uma poeira, tá muito
7: forte. É, e impedir também as queimadas, porque já tá começando aí algumas Sim. áreas de queimada aqui na região, meu Deus. Ju Ramos também, obrigado Fabiola Prata, mandando beijão pra Claudinha aí, vai continuar ligadinha conosco, a Ellen Marques também tá por aqui, Fátima lá no Jardim Centenário, é, a Luciana do União, e agora sim a gente conhece o sortudo, a sortuda que vai de pizza da Pizzaria Sorriso, mais copo térmico, 80 anos da RB personalizadão, topzera pra você. Bora lá, Dani, anotou o último aí, bora lá conhecer o sortudo, a sortuda e acelerar essa cesta. Claudinha, quem é? Quem é?
9: Rosângela da Silva.
7: Tá aí, ó, Rosângela da Silva, sua sortuda. A gente vai localizar você e mandar o seu alô aí. Gente, um excelente final de semana. Beijo no coração de vocês. Papai do céu abençoe o final de semana de cada um. Tchau, obrigado!
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1: Bom dia. 8h30. Bom dia para você. Sextou. Final de semana chegou. Ó, que delícia. E você aqui na RB com a gente. 88.3. RB FM, nossa paixão é você. Para uma programação bem gostosa e especial. Sorteio de prêmios, não é, Dani? Bom dia.
2: Bom dia, Claudinha. Bom dia a todos. É isso aí. Ótima sexta-feira. Ótimo final de semana.
1: Ó, oh, para todos. Com festa de pião e tudo, né, Dani? Barretão, gente, começou ontem, foi um sucesso. Hoje, melhor ainda. Amanhã, Gustavo Lima, melhor ainda. Aí vai ter a cavalgada dele, né, Dani? Tá um movimento em cima disso. Você sabe que ele foi flagrado lá no shopping de Barretos, ali pedindo algo pra comer, e o pessoal tudo ali de olho. Ai, que gostoso, né? Tá fazendo um tour por Barretos. Gente, é, vocês vão participando a partir de agora, porque tem pizza do Cezé. Sextou com pizza do Cezé, que maravilha. Ô, Dani, o pessoal pode mandar um oi no WhatsApp da emissora, qual que é?
2: É, o pessoal chegando aí já no 17996018304.
1: E quem faturar essa pizza do Cezé vai levar junto o copo térmico maravilhoso dos 80 anos da RB, hein? Participe, peça a sua música, 99601-8304. Para começar essa manhã de sexta, ó, o Panda, e eu te seguro.

0: Amanda, eu te seguro, deu um show ontem na festa do Peão de Barretos. É maravilha, vai pedindo seu pagodinho, sextou, sambinha, sertanejo nacional, internacional. Tá valendo tudo hoje, Ângela Puzzi. Bom dia, lindona Ilson Maciel. Grande abraço, a Yara também, né? Toda a família aí pro sorteio. A Fernandinha Lupe, boa sorte. A Irani dos Três Marias participando com a gente também. A Rose do Santa Terezinha, Claudinha, Zeneta e Cristiano, ontem era eu, ó, Meiri, como vai você? Abençoada sexta para nós e um bom final de semana, Tatiana Batista, grande abraço e a gente já volta.
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2: 8:40, a Dulce do Pedro Maia tá a fim de curtir Tim Maia hoje, ó, que linda. Angélica, tudo bem? João Paulo e Daniel, Andreoli Pimentas, querido Gustavo Lima, apelido carinhoso, opa, Andréa Barbosa, Evandro Fajão na Boa Vista. 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bem aí no Santa Terezinha, olha aí o seu pedido, Zé Neto e Cristiano, ontem era eu.

0: Sextou, ó que delícia, Ferrugem, arrepende-da. Se você aqui nessa programação gostosa do Bom Dia RB 88.3 RB FM, nossa paixão é você, Ângela Maria do Residencial Bebedouro, boa sorte no sorteio, Pamela. Ai, Claudinha, hoje estou de folga ouvindo vocês aí, ó, obrigada pelo carinho, minha linda. Maria Leite, como vai? Nilva, tudo bem com você? Ana Castela, olha onde eu tô, a gente toca. Temos aí também a Tati Benfato, né? Já acordou, mandou um bom dia, e você, tá na sintonia? Me conta, quem é você, onde você está? Tá em Bebedouro, tá na região, tá na zona rural para receber um abraço gostoso? 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
0: 8h52.
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0: Renato Reco, como vai você, querido? Boa sorte no sorteio. Maria Tomásia também participando com a gente, a Beth Pesce, querida, ficou toda feliz com o bolo, né, que ela ganhou do Mr. Massas, o copo térmico da RB, mandou até fotinha, Edna, Eduardo Costa, pronto, falei, manda aí pra nós, Claudinha, depois a gente toca, vamos atender agora a Dulce do Pedro Maia, né, Tim Maia, me dê motivo.

0: 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Quem está com a gente aí? Dani, o Antônio Dias Utuca. Bom dia, Antônio. Ruth Silva, boa sorte no sorteio. Silvinha Felipe. Ah, o filho Erlon Felipe também. Vamos para um breve intervalo e a gente já volta com Baú Musical Agitado Internacional Delicioso.
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1: São 9:03. O Daniel está com a gente acompanhando na audiência, motorista, ouvindo pelas ruas da cidade, Fabiola Prata, Jorge Mateus, de tanto te querer, é isso? Ah, Dona Lourdes do Paraty, também boa sorte no sorteio de hoje. Daniele Batista, ai, se der, toca aí, Henrique Juliano, a música Irmão Claudinha, coloca aí no sorteio da Caroline. Ah, ela, coloca a Natália, né, a irmã dela, fazendo aniversário. Ô, Daniele, já vou colocar, boa sorte. Vardim, como vai você, tudo bem? Zezé Merquides do Cláudia, bom final de semana para você e toda a sua família. Agora, gente, nós vamos para o baú musical de hoje, que tá uma delícia. Participe!
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2: Hoje o bal musical tá bem agitado, bem gostoso. Ah, tá até difícil para escolher. As duas músicas são ótimas. A primeira tá aí com Laban, Love in Siberia.

0: deu, bons tempos, duas músicas fantásticas, vai nessa segunda da Taylor Dane, Tell It To My Heart, ou você prefere a primeira do Laban, Love In Siberian? Vote, escolha a sua, participe com a gente, nosso WhatsApp é o 996018304. 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
2: 9:11.
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2: 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Vamos recordar as músicas? De repente você está em dúvida. Olha a primeira, Laban, Love in Siberian.

0: Tá até difícil pra escolher, gente, mas o Dani escolheu a dele, eu escolhi a minha. Mandar um abraço pro Daniel da Vigilância Sanitária. Ele falou, tô curtindo também a RB, Claudinha. Quem mais tá na sintonia? Manda um oi pra gente no WhatsApp da emissora, 99601-8304. Já aproveita e vota, escolhe aí. A Dulce Helena já vai escolher a dela.
1: Eu voto hoje, vai na segunda. 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
0: Ela já foi de Taylor Dan e a Rose.
2: Bom dia, Claudinha linda. Bom dia, Dani. Tudo bem com vocês?
0: Tudo.
2: Eu estou bem, Claudinha, graças a Deus.
0: Que bom,
2: amiga. Sextou, hein, Claudinha?
0: Sextou, final de semana.
2: Olha o fim de semana.
0: Acho que é com chegou. Frio.
2: Claudinha, eu vou ficar com a segunda opção. Qual das duas sua ganhadora? Por isso, para vocês da rádio, para todos os ouvintes e para a nossa Santa Terezinha. Beijo, minha linda. Até a rotativa. RB, nossa paixão é você.
0: Beijo. Valeu, beijos. Tchau, tchau. Silvinha.
3: Bom dia, Claudinha. Bom dia, Dani. Sextou.
0: Sextou.
3: Claudinha, eu vou de segunda, oh, tá yeah. Bom?
0: Taylor Dani tá com
3: e,
0: tudo,
3: ó,
0: hein?
3: Um ótimo final de semana pra vocês. Que Deus abençoe. Um abençoado final de semana pra nós, né?
0: Com
3: valeu,
0: certeza.
3: Beijos.
0: A Laban também é bonita, hein, gente? Neuza Costa.
4: Oi, Claudinha. Bom dia, tudo bem?
0: Tudo.
4: Músicas lindas, hein? Ai, que delícia. Vontade de dançar.
0: É bons tempos.
4: Claudinha, eu vou ficar com a segunda, tá? Oh. Mando um abraço aí pra você, pros seus funcionários, pra todos que estão aí, pra todos os ouvintes, tá? Ficam todos na paz. Um bom final de semana pra todos. Tchau, obrigada.
0: A equipe RB agradece o carinho, viu? Silvinha Maciel, eu vou na primeira, Claudinha. Ó, Fernandinho, eu vou de segunda. Clebson, Eduardo, vou de segunda, Claudinha. Ângela Maria, do Residencial.
3: Bom dia, Claudinha. É a Ângela, do Residencial Bebedouro. Eu vou ficar com a segunda, viu?
0: Tá certo,
3: isso
0: amiga.
3: Aí. RB, nossa paixão é você.
0: Ó, oh, Luana Pereira.
5: Oi, Claudinha. Bom dia, tudo bem? Espero tudo. Que sim. Bom dia aos ouvintes, a equipe RB. Claudinha, estou ligadinha na rádio, viu?
0: Que bom, sextou. Amiga. Sextou.
5: No baú musical de hoje, eu vou de opção número 2. Mas é que ganhar, eu ofereço para todos os ouvintes, vocês aí da rádio e Padre do Califórnia. Tá bom?
0: Tá bom.
5: RB, nossa paixão é você. Até às 11 na rotativa pelo rádio.
0: Até
5: Claudinha,
0: às 11.
5: Claudinha, coloca os nossos nomes no sorteio de hoje, por favor. Obrigada e que todos tenham um ótimo final de semana.
0: Com certeza, e na rotativa vai ter prêmio também, Joaquim Demi, agrícola.
6: Bom dia, Claudinho. Bom dia a todos os ouvintes. Claudinho, eu fico com a primeira.
0: Eita.
6: E muito obrigado, Claudinho, por mais essa semana de alegria que você trouxe para nós.
0: Coisa boa.
6: Nosso trabalho, nossos lares, muito agradecido. Que Deus sempre te abençoe, te ilumine, te guie.
0: Amém, amém.
6: Que assim seja.
0: Ó, meu querido, belas palavras, gratidão, Celinha Cardoso. Eu também vou de primeira, viu, Claudinha? Bom final de semana e que vem a chuva, hein? Eu tô torcendo pra vir aquela chuva calma, mansa, que lava bem o telhado, as calçadas, as ruas. Tá precisando, né, minha linda? Tati Benfato, também vou de primeira. Laí de Paixão.
3: Bom dia, Claudinha, que é Laí de Paixão. Eu fico com a primeira, beijo.
0: Primeira também. Ó, oh, Bebel.
7: Bom dia, Claudinha. Bom dia, Dani, todos os ouvintes. Claudinha, eu fico com a primeira opção.
0: Certo, amiga.
7: Para todos os ouvintes da rádio, para vocês da rádio. Claudinha, beijos, linda.
0: Beijos. Tatiana Batista vai na segunda. Beth Pesce.
8: Bom dia, Claudinha, que é a Beth Pesce. Meu voto hoje vai na primeira, Claudinha.
0: Na primeira.
8: E agradeço, opa. Claudinha, de todo o coração, o bolo que eu ganhei ontem, o copo maravilhoso,
0: então,
8: Claudinha.
0: Então, amiga.
8: Valeu, bem. Beijo.
0: Beijos. Esther, vou de primeira, Claudinha. Nilva, vou de segunda. Vera Lúcia, vou de primeira. Zezé Merquides, vou de segunda. E a Fabiola Frata?
9: Bom dia, Claudinha.
0: Bom dia.
9: Bom dia, Dani, e a todos os ouvintes. Tudo bem com vocês?
0: Tudo jóia.
9: Aqui está tudo bem, graças a Deus. A antiguinha de hoje, Claudinha. Taylor Danny.
0: Segunda.
9: Tell it to my heart.
0: Tell it to
9: tá
0: my
9: bom?
0: Heart.
9: Beijos. Opa. Feliz e abençoada sexta-feira e final de semana a todos nós.
0: Amém.
9: RB, nossa paixão é você. Tchau, tchau.
0: Tchau, tchau. Neuzinha do Residencial. Vou de segunda também, Claudinha. Dona Lourdes do Paraty.
10: Claudinha, eu vou ficar com a segunda.
0: Segunda também.
10: Aquela
0: opa.
10: Que ganhar, ofereço pra vocês aí da rádio. Pra todos os ouvintes. Até a rotativa, se
0: até
10: Deus quiser.
0: Até às 11, beijos. Tereza Sete Jardim.
11: Bom dia, Claudinha. Meu voto é na segunda opção. Bom
0: segunda.
11: Final de semana a todos.
0: Valeu, Marilda. E você?
12: Bom
0: no
12: dia, Claudinha. Bom dia, Dani. uma ótima sexta-feira, bom final de semana para vocês. Ah, eu fico com a primeira opção.
0: Primeira opção?
12: E se ganhar, ofereço para todos aí da rádio, para todos os ouvintes. RB, minha paixão é você.
0: Valeu, Lícia, salve. Bom dia.
13: Bom dia, Claudinha lindeza. É Lícia da Estância Vila Verde, querida. Ó, coloca o nome da minha mãe, do da Gaia, da Manuela no sorteio.
0: Vamos colocar.
13: E eu vou de segunda opção.
0: Taylor Denny.
13: Um beijo e um ótimo final de semana para todos nós.
0: Para nós. Deus.
13: Tchau.
0: Valeu. Ângela do Cláudia.
14: Claudinha, bom dia.
0: Bom dia.
14: Hoje eu vou ficar com a segunda.
0: Muito
14: manda para você, o Dani, todos os seus ouvintes. E um fim de semana abençoado a nós todos.
0: Amém.
14: RB, nossa paixão é você. E até às 11 pelo rádio.
0: Até às 11 na rotativa, Andreoli Pimentas. Eu vou de primeira, essa é top, Claudinha. Maria Prata, vou de segunda. Crislaine, também vou de segunda. Quero participar do sorteio aí, hein, Claudinha. E o Barretão? Ah, o Barretão, hein? Promete, hein, amiga? Ó, temos aí quem mais, Dani? Ana Neves?
15: Claudio, vou na segunda.
0: Segunda.
15: É pra todos os ouvintes, pra você, pra Tatiane, pessoal do Cefé, todos os ouvintes. Bom final de semana. Coloca meu nome no sorteio.
0: Claro, boa sorte, Roseli Gonçalves.
16: Bom dia, Claudinha linda. Claudinha, eu vou ficar com a primeira.
0: Primeira?
16: Eu, minha paixão é você, linda. É, põe meu nome no sorteio.
0: Boa sorte,
16: tá bom?
0: Viu?
16: Eu te amo, lindona.
0: Oh, que linda. Roseli, Negopina, oi, grande abraço. Adriana.
17: Claudinha, bom dia, tudo bem? É do Califórnia. Bem. Claudinha, eu vou ficar com a segunda opção. Aqui vem seu mundo pra você, todos os ouvintes, pro meu irmão Anderson, lá no Mialto, o pessoal todo, minha sogra Analice, pra Luana Pereira, todos os ouvintes, RBFM, nossa paixão é você, ouvindo a Claudinha Franca, é super alto astral, coloca o meu nome no sorteio, beijo, ótima
0: beijos.
17: Sexta-feira pra todos.
0: Pamela, e você, minha linda?
18: Bom dia, Claudinha, tudo bem?
0: Tudo.
18: Bom, eu fico com a primeira, tá?
0: A primeira?
18: É que ganha, mando pra todos os ouvintes, pra minha mãe, Marli, meu pai Ticão, pra minha pra Paloma, meus filhos Ítalo e Tayla. Beijos, RB, minha paixão é você.
0: Valeu, Pamela. Daniel, vou de primeira, Claudinha. É da educação, viu, Claudinha? Eu sou motorista. É, meu querido, tá certo. Davi Pacheco.
19: Bom, Claudinha, bom dia, tudo bem?
0: Tudo
19: Deus abençoe
0: bem.
19: Vocês aí, hoje sempre.
0: Amém.
19: Amém. Ô, Claudinha, eu voto na segunda opção.
0: Segunda
19: Deus
0: opção.
19: Abençoe. RB, nossa paixão é você.
0: Vou colocar você no sorteio também, Antônio Dias, o Tuca. Eu vou de segunda. Ruth Silva, eu vou de segunda. Soninha Martins. Ai, Claudinha, eu vou na primeira, me põe no sorteio. Quem mais tá aí, Dani? Bom dia, Adriana. Tudo bem?
20: Bom dia, Claudinha. Adriana, do Jardim São Carlos.
0: Adriana,
20: queria apanhar meu nome no sorteio. E vou na segunda música.
0: Na
20: RB,
0: segunda.
20: Nossa paixão é você.
0: Adriana do São Carlos. Elia Martinez, tudo bem? Ai, Claudinha, eu vou na segunda. Coloca minha filha Ana Cláudia também aí. Bom final de semana para nós. Maria Camargo, menino Deus.
21: Oi, Claudinha. Bom dia. Com muita alegria, com muita paz. Claudinha, eu vou ficar com a primeira.
0: A primeira.
21: Deus abençoe o dia de vocês.
0: Amém.
21: O final de semana. Minha paixão é todo vocês, viu? Deus abençoe.
0: Amém,
21: você,
0: linda.
21: Que você traz alegria para nós toda essa manhã.
0: Que maravilha.
21: E o Silvinho também à tarde.
0: Silvinho.
21: Eu só tenho que agradecer vocês, viu?
0: Tá bom.
21: Você põe o meu nome no sorteio da pizza e da caneca e
0: claro.
21: Da rádio de 88 anos, que eu quero
0: 80
21: ganhar.
0: 80 anos.
21: Tá, Claudinha?
0: Eita. Tá todo mundo participando. Mandou mensagem aqui, a gente já põe no sorteio, Zoraide. Ai, sextou, hein, amiga? Me coloca aí no sorteio. Antônia do Cláudia.
22: Oi, Claudinha. Bom dia, sextou. Vou ficar com a primeira, aquela que foi
0: primeira.
22: Minha primeira. Todo mundo tá curtindo o programa aqui em casa, eu e o Alexandre. Tá na hora do jornal, Alexandre. Pelo rádio.
0: Celinha do Novo Lar. Feliz sexta-feira para nós. Valdeci Luiz Canela. Bom dia, sextou, Claudinha. Quem mais, Dani? Bruno e Pamela. Bom dia, Claudinha. Bruno Pereira, do Santa Terezinha. Toca o Panda aí. Eu abri o programa com o Panda, eu te seguro, meu querido. Quer escolher outra aí? Manda aí que a gente toca. E olha, hoje o Dani também ganhou, porque ele foi na segunda e deu ela. Taylor Dane, Tell It To My Heart.

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2: 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São 9 horas e 33 minutos. 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Isabel Pacheco, Santa Terezinha, boa sorte no sorteio. Fatiminha do Centenário, boa sorte também. Lindona Rosimeire Andrade, deixando nomes aí para o sorteio. Flávio Morato, vim, tá curtindo a programação, que delícia, vai participar com a gente também. E olha, tem o Daniel, ele é motorista da educação ali da prefeitura também, tá sintonizado. E tem o Daniel, da Vigilância Sanitária, outro Daniel também, tá curtindo a programação. E agora nós vamos atender o nosso querido Andreoli Pimentas, Gustavo Lima, apelido carinhoso.

0: Sim, música linda. O Daniel Dalmaso, outro Daniel. Ah, tá com a gente. Essa música foi pra Angélica, viu? Do Jardim União. É, Daniel Dalmaso também acompanhando a programação. O Aparecido Antônio Alves, querido lá no Tropical. A Dona Magda no Santo Antônio, né? É, a cidade toda acompanhando a gente, participando. Falta você que tá aí curtindo. Vai pra cá, vai pra lá. Não mandou um oi ainda. Manda um oi pra gente aqui no WhatsApp da emissora 99601-8304. E a gente já volta.
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0: 9h44.
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6: Olá, sou o treinador André Cucciaro e trago uma dica de saúde para você. Quantas calorias é preciso gastar para reduzir 1 quilo de peso? Quando você abusa no fim de semana e ganha 1 quilo, será que realmente você engordou? E quando você resolve fazer uma restrição alimentar e perde 2 quilos rapidamente, será que você reduziu gordura? Para reduzir ou ganhar 1 quilo, você necessita de um desequilíbrio de 7 mil calorias para mais ou para menos. Isso praticamente torna impossível a perda ou ganho de gordura rapidamente. Portanto, o ganho ou redução rápido de peso está muito mais relacionado à retenção ou eliminação de líquidos do que à gordura corporal. Essa foi a dica de hoje e a qualquer momento eu volto com outra dica para você.
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0: 9h45, sextou, final de semana com festa do peão em Barretos. Vamos passar toda a programação na rotativa, né? Logo mais às 11. Ó, o Aparecido Antônio Alves tá contando aí que a Nora Karina fez aniversário dia 18, né? E dia 14 é o de casamento dela e do filho deles, o Matheus, né? Já estão aqui no sorteio da Caroline, tá? Fatiminha Alves aí, grande abraço também. Maria Veríssimo Simiele, Jardim União, como vai você, minha amiga? Ana Castela pra Nilva, olha onde eu tô. Você

0: Costa. Pronto, falei. Olha aí, pra nossa Edna querida lá do Furquinha, a Isabel Camargo tá curtindo a programação. Boa sorte no sorteio. Fernandinha Lupe, Claudinha, manda um abraço pra Andresa Martins. Hoje é aniversário dela. Coloca ela aí no sorteio da Caroline. Já vou colocar, meu amor. Beth Pessy, coloca minhas filhas também, viu, Claudinha? A gente coloca. Boa sorte a todos. 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

0: 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São 9:59. Hoje, na rotativa, a partir das 11, tem sorteio do kit mistura da Casa de Carne Salim, junto com o copo térmico maravilhoso dos 80 anos da RB. Vão participando também, viu? Fatiminha do Centenário, deixando o nome da Joana da Arc, do Carlos, o irmão também, a irmã, todo mundo aqui no sorteio. Daiane Bernardes, Tiago Ior, que a gente encaixa aqui na programação para você, minha linda. Agora nós vamos para o momento gospel de hoje, né? Olha que coisa linda, a bondade de Deus com Isaías Saad. 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
1: São 10 horas e 5 minutos, chegou aquele momento do sorteio. Ó, Natália Penteado tá aí participando com a gente, a Irani do Racim também, todo mundo tá no sorteio. A gente vai sortear uma pizza do Cezé, final de semana com pizza do Cezé. É tudo de bom, e junto com a pizza do Cezé, quem for sorteado vai ganhar também o copo térmico dos 80 anos da RB, que ficou maravilhoso. Todo mundo amando, todo mundo apaixonado por esse copo. Vamos lá, Dani, mexe bem. Pegou, Dani, essa pessoa aí, quem é? Ó, Nilva! Nilvinha, você ganhou a pizza do Cezé, lindona. Passa aqui, vai levar o copo térmico da RB. Maravilha. Na rotativa, a gente vai sortear o kit mistura da Casa de Carne Salim. E junto vai levar o copo também, quem ganhar o copo térmico da RB. Doricele Alves, um beijo no seu coração. Vai participando aí, uma hora você ganha também, lindona. Daqui a pouquinho a gente volta.
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8: certa.
1: 10:10.
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1: Ah, vamos mandando um beijo todo especial para Devanir, lá do Alvorada, tá sempre na sintonia. Doricélia Alves também com a gente, né? A Mariângela Gianello também. Pessoal, na rotativa, participa pelo zap, pela live, para concorrer ao kit mistura da Casa de Carne Salinha e o copo, tá? Luana Pereira, como vai você, lindona? Fatiminha do Centenário, tem que participar do sorteio, minha linda. O copo é só pelo sorteio, viu? Vamos atender o pedido da Daniele agora, né? Para Natália, irmã, fazendo aniversário. Henrique Juliano, irmão. E na sequência, a gente vai atender a Fabiola de Botafogo com Jorge Matheus, de Tanto Te Querer.

0: Lindinha do Santa Ela, um beijo no seu coração. Hoje já foi sorteio, lindona, mas na rotativa tem mais. Fatiminha do Centenário, um beijo. Joana Mendonça, querida. Vamos passar o cardápio da Branca de Neve Marmitaria, o pessoal que tá aí curtindo a programação da RB. E hoje não vai pro fogão, né? 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
0: São 10 horas e 22 minutos. 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Vamos de Ed Sheeran agora. Fotografe.

0: 10:31, dia especial com Thiago e Or. Que música maravilhosa para Daiane Bernardes. Olha só, daqui a pouquinho às 11 tem Rotativa RB com muitas notícias, com o sorteio do kit mistura da Casa de Carne Salinho, copo térmico da RB dos 80 anos, tá? Vai curtindo a programação aí, às 11 a gente se encontra novamente, se Deus quiser, daqui a pouquinho.
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5: 10:35.
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0: Na live da Rotativa que já está aberta, já está no ar a edição de número 21.010 da Rotativa RB. Hoje é Dia Internacional de Lembrança e Tributo às Vítimas do Terrorismo, dia do início da Semana Nacional da Criança Excepcional e Dia Nacional da Habitação. Na mesa de som, Daniel Souza, central técnica Natan Molina, apresentação Claudinha Fran.
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0: Amanhã, dia 22, é o dia D da multivacinação em todas as unidades de saúde aqui em Bebedouro. E a Thaís Teixeira, coordenadora da Vigilância Epidemiológica, vai falar ao vivo com a gente aqui na Rotativa daqui a pouquinho. Gislene Cristina Mengato Toninha é coordenadora do CRAS Oeste. Ela quer fazer um convite a todos para o CRAS Cidadania, que acontece amanhã no Jardim Alvorada. Justiça Britânica ignora a decisão de Toffoli e mantém uso de provas da Lava Jato contra ex-executivo da Petrobras. Dr. Júnior Galvão, advogado, dá sua opinião sobre esse assunto aqui na Rotativa. Na próxima segunda-feira, dia 24, e terça-feira, 25, tem ônibus itinerante do movimento Circuito Sertanejo em frente à Prefeitura para atendimento e orientação às mulheres. Everton Zen, diretor da Saúde Municipal, dá mais detalhes. Vamos conferir também na edição de hoje da Rotativa RB o boletim policial, as notícias do Brasil e do mundo com Alexandre Ricarte, o Time News, as informações do esporte com o apresentador De Luca e os destaques do dia comentados nos 5 minutos com Alexandre Garcia. 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Participem! Boa sorte a todos!
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0: São 11 horas e 9 minutos, começando a Rotativa RB desta sexta-feira, 21 de agosto. A Fabiola Prata está com a gente na live da Rotativa. O Clebson Luiz Eduardo, Dona Maria Prata, a Soninha Fernandes, a Rose Pereira, Genaildo Sampaio, a Larissa Renata, a Angélica Pereira, o Geldo Pereira, a Maristela Duarte, a Helena da Silva, Zezé Merquides no Cláudia, olha a Zé Elizabeth, Celinha Cardoso, Valdir Merquides, a Pamela tá pelo rádio, vai participar com a gente também, a Devanir no Alvorado, Fernandinha Eletricista, Luana Pereira, a Ilson Maciel, Jake, grande abraço a todos, obrigada pelo carinho, pela audiência. A Neuzinha do Residencial Bebedouro, eu também, vai participar, minha linda. Neuza Burbulho também, Rosimeire Franco, Neuzinha Buzo aí, o Silas, né? Agora a gente está recebendo a Thaís Teixeira, coordenadora da Vigilância Epidemiológica. A Silvia Toledo, enfermeira da imunização, porque amanhã, dia 22, é o dia D da multivacinação em todas as unidades de saúde aqui na nossa cidade. E as meninas estão aqui para convidar todos aí para participar desse momento importante. Saúde é tudo, hein, gente? Oi, Thaís, tudo bem?
2: Oi, Claudinha, tudo bem? Bom dia a todos. Isso, Claudinha, amanhã, né, nós temos o dia D da vacinação. Depois a Silvia vai falar um pouquinho sobre a vacinação. É o Dia Nacional da Imunização, né? Nós vamos estar, Claudinha, com todas as unidades de saúde aberta do município, das 8 às 16. Nós vamos estar com um ponto lá no comércio também. E nós temos dois pontos volantes, que nós temos duas unidades que estão em reforma, né? Que é o posto de saúde do Ulisses, que nós vamos fazer a campanha junto com o CRAS Oeste, que vai ser no centro comunitário.
0: Lá no Alvorada.
2: No Alvorada, né? Para a população do Alvorada, está todo mundo procurando o centro comunitário para regularizar a carteira de vacina.
0: Ali do Alvorada, do Califórnia, ali aqueles bairros próximos. Isso. Podem ir lá no CRAS Oeste, lá que vai acontecer CRAS Cidadania amanhã lá. Depois Isso. eu vou falar disso também. Então, o pessoal da saúde vai estar lá.
2: Vai estar lá. Outro lugar, Claudinha, a unidade de saúde aqui do Cláudia, né? O Cambaúva também está em reforma, né? Nós vamos fazer na paróquia Santo Inácio.
0: Ai, que legal. Vai ser na Santo Inácio de Loyola.
2: Santo Inácio de Loyola. Nós vamos estar com um ponto lá também. Então, a população ali do Cláudia, né?
0: Do extremo norte ali todo, né?
2: Pode estar procurando ali a paróquia amanhã.
0: E quem vai tomar essa vacina, Thaís?
2: A Silvia vai falar um pouquinho dessa vacina.
0: Silvinha, como vai, lindona? Tudo bem?
3: Bom dia a todos os ouvintes. Amanhã é o dia da nossa... Sábado, né? No dia 22 de agosto, a campanha multivacinação. Quem vai tomar? Todas as crianças, os indivíduos, né? Crianças a partir dos 2 meses até menores de 15 anos.
0: Ah, vai ser
3: isso. Para esse público. Lógico também que é o público maior de 15 anos também que quiser tá vindo nas unidades de saúde para ver a atualização de carteira ou também colocar
0: Pode
3: a carteira
0: também.
3: Em dia. Pode também, e deve.
0: E deve. E essa deve. Vacina, essa vacinação, esse dia é tão importante?
3: É muito importante, porque a gente entende, o Ministério também da Saúde entende, que existe uma janela aí, aberta. E dentro do nosso município não é diferente. Nós temos crianças faltosas, nós temos indivíduos faltosos? Temos. E nós precisamos...
0: Colocar tudo em ordem.
3: Então, os paizinhos que têm crianças de 2 meses até menor de 15 anos, que são crianças, adolescentes, né? Procurem a unidade de saúde.
0: Mais próxima da residência.
3: Nós vamos estar com todas as salas de vacina abertas, como a Thaís já disse, inclusive os distritos também. Botafogo, Andes... Turvínia, Sim. também com o mesmo objetivo, atualização de carteira.
0: Ô, Thaís, e o sarampo, hein, com esse surto aí? Como que tá essa história aqui na nossa cidade? Tudo tranquilo?
2: Claudinha, no momento, né, nós estamos tranquilos. Assim, a gente acha que não vai durar muito essa nossa tranquilidade, né? O que acontece? Nós tivemos a reintrodução da doença no estado de São Paulo. Mas o porquê da reintrodução da doença?
0: Por quê?
2: Porque nós não temos crianças vacinadas, nós não temos um índice alto de crianças vacinadas.
0: Mas tem ainda mãe que não leva a criança no posto para tomar a vacina?
2: Claudinha, nós temos muito. O nosso quantitativo de faltosos ainda é muito grande. E a gente está vendo isso, né? Começou na cidade de São Paulo. Nós estamos com um caso positivo em um município aqui da região, né? Viradouro. É. Nós já temos um caso positivo, então a gente já começou a monitorar toda a cidade. Né? Às vezes vai ter algum...
0: tá aqui pertinho, né?
2: Sim, às vezes vão escutar algum burburinho, mas nós estamos monitorando todo o nosso município, né? E atrás de carteiras de vacina, dos professores, hotéis, rodoviário. Então, a gente está tentando cercar. Por quê, Claudinha? Nós temos uma festa do peão, uma festa muito grande.
0: Acontecendo, começou
2: acontecendo
0: ontem.
2: Muitas
0: Deus.
2: Pessoas, né? Principalmente, também vem muita gente de fora do país. Nós sabemos que Estados Unidos, México e Europa está em surto de sarampo, né? E essa população vem para essa festa. Então, a gente espera, depois da festa, que a gente vai ter um boom nisso.
0: Ai, meu Deus.
2: Principalmente na nossa região. Então, a gente já começou a monitorar todo mundo.
0: Deixa eu te fazer uma pergunta. Se uma pessoa pegar sarampo aqui na cidade, o que que acontece?
2: Claudinha, o sarampo é assim, a cada uma pessoa contaminada, ela contamina 18 pessoas.
0: Meu Deus, é rápido assim?
2: Ela é muito rápida. Então, assim, esses 18 vai contaminar, cada um vai contaminar mais 18.
0: 18.
2: Né? Então, a gente tem que cercar, porque a gente precisa fazer um bloqueio, fazer vacina nessa população que está... que teve contato com esse caso, e a gente tem um prazo de 24 a 48 horas para fazer tudo isso.
0: Nossa, vai ser muito trabalho, hein, se vier acontecer isso, hein?
2: Sim, por isso que a gente pede, amanhã é um dia D, leva as crianças para vacinar.
0: Coloque em ordem tudo, sim, né?
2: Os adultos que não tiverem a vacina do sarampo, ela é assim, ela é sarampo, cachumba e rubéola.
0: Essa vacina toma só quando é criança?
2: Só, normalmente é quando é criança. Agora, tá. O adulto que não tem, também a gente faz. Porque a criança, até 29 anos, ela tem que ter, a pessoa tem que ter duas doses de sarampo, cachumba e rubéola.
0: Ah.
2: Agora, de 30 anos a 59, uma única dose. E é isso que a gente quer avaliar amanhã as carteiras de vacina.
0: Você que tem até 29 anos, dá uma olhadinha se você tem essa vacina. Então, ela é do sarampo, cachumba...
2: E rubéola.
0: E rubéola. E quem tem...
2: De 30 a 59, tem que ter uma dose.
0: Uma dose, pelo menos. Dá uma olhadinha aí na tua carteirinha. Ai, mas eu não tenho, ó, minha carteirinha perdeu. Porque tem isso também. Vocês têm como fazer o espelho, aquela
2: tem,
0: coisa,
2: a gente tem,
0: né?
2: A gente procura o espelho, verifica se tem, tá vacina atrasada. Que às vezes não é só sarampo, a gente tem outras vacinas. E a gente tá monitorando, Claudinho, principalmente a área hospitalar, né? Todos os hospitais do nosso município.
0: Porque vem muita gente fora também,
2: sim,
0: né?
2: E a gente tá monitorando, vacinando todos os profissionais que necessitam. Então, isso a gente já está muito em cima, para a gente não ter um boom muito grande.
0: Então, amanhã, pessoal, aproveita para tomar essa vacina do sarampo aí, né?
2: Sim.
3: É, só lembrando que o que a Thais está falando, os profissionais de saúde, independente da idade, têm que conter duas doses de vacina de sarampo na carteira.
0: Da saúde. Então, da pessoal saúde. Da saúde, dá uma olhadinha.
3: Seja
0: também.
3: Seja lá hospitalar, dos consultórios, psicólogos, fisioterapeutas,
0: certo.
3: Falou que é saúde. Falou, né? Que é saúde, tem que conter duas doses de vacina na carteira.
0: Essa vacina costuma dar reação, alguma coisa? Ou ela é tranquila?
2: É uma vacina tranquila, Claudinha. A única coisa que a gente, assim, deixa um pouco de alerta, quando a gente vacina um quantitativo muito grande... Às vezes a gente pode ter algumas reações, pelo quantitativo que a gente faz,
0: sim,
2: né, esse é um quantitativo grande. Mas ela de costume, ela não costuma dar reação, é uma vacina bem tranquila.
0: Então vale a pena, gente, que já pensou um pegar sarampo aqui, passar para 18, outro passa para mais 18 e assim vai.
2: Isso.
0: E é um perigo. E mata o sarampo?
2: O sarampo mata, Claudinha, né?
0: É
2: tanto na criança que ela... Porque ela leva a criança, normalmente, a uma pneumonia mais grave.
0: Ah, entendi.
2: O adulto, o sarampo também é muito mais grave no adulto do que na criança. Então, a gente fica com bastante receio
3: por conta de infecções secundárias, né? O que seriam isso? Outras doenças oportunistas associadas, principalmente doenças respiratórias, associadas com sarampo.
0: Imagina quem tem comorbidade.
2: Sim, exatamente. É muito grave,
0: tem um problema sério e pega o sarampo,
3: complica.
0: Então,
3: a tendência é complicar.
0: Gente, então é amanhã o dia D da multivacinação em todas as unidades de saúde de Bebedouro. E quem tem o postinho aí, que são dois postinhos que estão em reforma, né? Que é o Ulisses e o do Cláudia, né?
2: Isso.
0: No Cláudia vai ser lá na Santa Inácio de Loyola, pode chegar lá todo mundo do extremo norte. E do Ulisses vai ser no CRAS Cidadania, ali no CRAS Oeste do Alvorada.
2: Isso, no Centro Comunitário.
0: Centro Comunitário, onde já vai ter esse evento do CRAS Cidadania. E o comércio também, quem for por lá, vai ter uma equipe lá, né?
2: Sim, também.
0: Vai ter uma equipe lá também no posto de saúde mais próximo da sua residência. Leva as crianças de 2 meses a menos de 15 anos.
3: Menos de 15 anos e os adultos em geral.
0: Os adultos em geral. Né? Dá uma olhadinha, vê se você tem 2 doses, 1 dose. Vai se informar, vai perguntar, vai tomar, porque tem um surto de sarampo aí.
2: Sim. E não está longe da gente, né, Claudinha? Nós já temos com uma cidade vizinha, né?
0: Então, já tem em Viradouro um caso. Então, a gente precisa tomar muito cuidado.
3: Então, já está ao nosso redor. E a gente ainda está nesse período sazonal em meio inverno.
0: É.
3: Então, a gente tem muito mais preocupação ainda de associar um sarampo com outras infecções aí. Muito então, quem bem. Não tem a vacina, procurar a unidade de saúde. E os pais que estão com crianças faltosas, por favor, vamos atualizar a carteira de vacina dos seus filhos.
0: Mais ou menos que idade dessas crianças são mais faltosas? É mais o bebê?
2: Bebê.
0: É o bebê que a pessoa
2: mais
0: não
2: o bebê.
0: Leva? Meu Deus.
2: Mais o bebê, até 1 ano.
0: E o bebê
3: é tão
0: uma
3: ideia,
0: sério,
3: Claudinha,
0: né? Tomar vacina.
3: A gente tem uma cobertura de crianças de segunda dose muito baixa.
0: Olha só, gente.
3: E aí, se você não tem as duas, o esquema completo, você não tem uma produção de títulos de anticorpo adequado. Então, você está suscetível. Então, essas mãezinhas que têm crianças faltosas, procura a unidade de saúde, uma oportunidade da gente estar atualizando.
0: Atenção, mães.
3: Então,
0: importante.
3: O nosso índice de crianças faltosas, principalmente de segunda dose de sarampo, é bem significativo.
0: É bem grande. Gente, eu quero agradecer vocês aqui, sucesso amanhã em mais essa etapa aí de vacina, de multivacinação, se Deus quiser vai dar tudo certo, o pessoal vai se conscientizar que o caso é sério.
2: Bastante sério.
0: Bastante sério. Inclusive as mãezinhas aí, sim, pegar as crianças e levar, né?
2: Isso, Claudinho.
0: Tá? Sucesso, viu, pra
3: muito
0: vocês.
3: Obrigada.
0: Agradecer a Rê Santos, que está acompanhando esse bate-papo, a Soninha Martins, o Carlos Andreoli, a Crislaine Felipe, o Oswaldo Iraniza Aramela, Rafael Trindade, a Maria Leite, a Verinha Martins, a Dulce Helena, Camila William, Laide Paixão, Daiane Bernardes, a Lilian Kaffer, Wagner Catiúcia, Zélia, a Marli, a Elizabeth Pesce, enfim, pessoal. Fatiminha do Centenário, Soninha, Luiz Mauro, Zélia, Fabiana, todo mundo que ouviu esse bate-papo importante com as meninas aqui da saúde, já vão repassando aí pra frente aí, contando pras pessoas, pra todo mundo amanhã ir tomar essa vacina do sarampo principalmente, né?
2: Isso.
0: Grande
2: mesmo.
0: Abraço, viu? São 11 horas e 21 minutos, a gente já volta na rotativa.
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3: 11 horas e 27 minutos. Wagner Catiúcia na live, acompanhando, participando ainda hoje aqui o sorteio do kit mistura da Casa de Carne Salim e o copo térmico dos 80 anos da RB. Maravilhoso. A Silvia Maciel está com a gente, o Marcos Lima, a Eliane Saip, a Irani Batista, a Antônia Cleusa Devats, né? Temos a Maria Veríssimo Simiele do Jardim União, Silvinha Felipe do Hércules Hortal, Fatiminha do Centenário, todo mundo participando. E a Mega Sena, gente, 3.047, acumulou o prêmio, é. Vai a 58 milhões de reais para esse final de semana, é domingo de manhã o sorteio, viu? Os números sorteados ontem foram 04, 18, 22, 26, 31 e 58. Teve 5 acertos, onde 64 apostas ganhadoras, cada um acabou levando R$ 33.112,49. Teve 4 acertos também, onde 4.395 apostas ganhadoras, cada um acabou ficando com R$ 782,39. E tem esse prêmio maravilhoso de 58 milhões de reais para esse final de semana. Vamos apostar na Mega. Boa sorte a todos. Nós temos aqui informações, a fonte aí, né, do Tribunal Regional Eleitoral de São Paulo aí, mostrando que nestas eleições aí de 2026, foram registrados aí, nós temos, né, 5 candidatos aí aqui em Bebedouro, a deputada estadual, federal, aqui na nossa cidade. Então, nas eleições de 2022, segundo informações, né, Bebedouro contabilizou cerca de 39 mil votos válidos direcionados a deputados. Considerando a média de votos das últimas eleições e ainda num ano eleitoral onde várias federações foram formadas entre os partidos, que tende a ampliar a disputa, uma cadeira para deputado estadual seria alcançada com 60, 70 mil votos no mínimo. E para deputado federal, o número de votos exigido é ainda maior, podendo chegar a mais de 100 mil votos. A cidade, este ano de 2026, conta com 5 candidaturas locais ao Legislativo Estadual, né, ou federal, aumentando aí a disputa pelo voto do eleitorado bebedourense. Os números de 2022 mostram que Bebedouro possui um eleitorado relevante, mas nenhum município de porte pequeno e médio e isoladamente determina a eleição de um deputado, já que o sistema é proporcional e considera aí também os votos obtidos pelo partido ou federação em todo o estado, que conta com 645 cidades. Considerando os votos válidos só de Bebedouro, um candidato teria que receber o dobro ou triplo de votos da cidade inteira para ter chance de alcançar uma cadeira. Na prática, portanto, uma candidatura de Bebedouro precisa transformar a votação local em uma votação estadual, ampliando sua capacidade de conquistar votos nas milhares de cidades espalhadas pelo estado. Os números de 2022 ajudam a dimensionar o tamanho do desafio para os candidatos de Bebedouro neste ano de 2026. Vamos agora, gente, falar do CRA Cidadania Oeste, que promove ação com serviços, informação, atividades para a população. Vai acontecer amanhã no CRA Cidadania Oeste, ali na Alameda Paulo César Figueiredo, na quadra ao lado do Centro Comunitário do Jardim Alvorada, viu? Com muita coisa interessante para a família toda, inclusive a equipe da saúde vacinando também. Nós temos aí a participação agora da Gislene, né? A Gislene Cristina Mengato Toninho, ela é coordenadora do CRAS Oeste. Ela quer convidar todo mundo para participar desse evento amanhã. Vamos ouvi-la? Música.
4: Bom dia, Claudinha. Bom dia a todos os ouvintes. Eu sou a Gislene, coordenadora do CRAS Oeste, e hoje venho fazer um convite para toda a população do setor oeste, pois neste sábado, dia 22, das 9 às 12 horas, vai acontecer o CRAS Cidadania, na Alameda Paulo César Figueiredo, do lado da quadra do Centro Comunitário do Alvorada.

0: Das 9 às 12 horas, vai acontecer o CRAS Cidadania, na Alameda Paulo César Figueiredo, do lado da quadra do Centro Comunitário da Alvorada. Vamos contar com a participação de vários setores da Prefeitura, como habitação, educação, a saúde, e também vai ter vários brinquedos para as crianças. Vai ter vários sorteios, né, de brindes para as famílias do setor oeste. Então eu conto com a participação de todos e vai ser um prazer receber nesse nosso evento. Um abraço e conto com vocês.
1: Gislene, querida, obrigada pela sua participação. Amanhã, CRAS Oeste, Jardim Alvorada, não perca. CRAS Cidadania, um evento recheado de coisas importantes e boas, viu? Dona Márcia da Azevedo está acompanhando aí na rotativa, na live, Antônia Cleusa Devates, a Rita Rodrigues em Botafogo, a Patrícia Lima está com a gente, a Zoraide Alves no Residencial Bebedoura, a Tatiana Batista, a Angela Pulse também, Wagner Catiúcia pelo rádio, o Jefinho está aí, vai participar com a gente, a Lucy Tomazini, a Irani do Racins, Zé Merquides, Maria Tomásia, Maria Iraides, Maria Veríssimo, e agora vamos para o Time News, primeira edição, as notícias do Brasil e do mundo com Alexandre Ricarte.
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3: Olá, tudo bem? Eu sou Alexandre Ricarte, está começando a partir de agora mais uma edição do Time News. Vamos às informações. TSE divulga tempo de Lula, Flávio Bolsonaro, Caiado e Cury no horário eleitoral gratuito. Pesquisa revela que 81% dos brasileiros querem candidato que acredite em Deus. TSE recebe mais de 1000 denúncias de propaganda eleitoral irregular desde o início das campanhas. Coreia do Sul estima que Coreia do Norte tem entre 80 e 120 armas nucleares, número acima do citado por Trump. Está começando o Time News.
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3: O TSE anunciou o tempo de cada candidato à presidência no horário eleitoral gratuito de rádio e TV, que vai de 28 de agosto a 1º de outubro. Lula terá o maior tempo, 5 minutos e 31 segundos por dia. Flávio Bolsonaro, do PL, vem em seguida com 4 minutos e 20 segundos. Ronaldo Caiado, do PSD, terá 2 minutos e 2 segundos. E Augusto Cury, do Avante, 35 segundos. O Avante foi sorteado para abrir o horário eleitoral, seguido por PSD, PL e a coligação de Lula, com rodízio nos dias seguintes. O tempo é calculado pela representatividade de cada partido ou coligação na Câmara dos Deputados. O primeiro turno está marcado para 4 de outubro. Uma pesquisa inédita do Lepar, da Universidade Federal Fluminense, mostra que 81% dos brasileiros consideram fundamental que seu candidato acredite em Deus. O número sobe para 89% entre quem ganha até um salário mínimo e cai para 57% entre os de renda mais alta. O estudo foi apresentado na UFRJ. Além disso, 74% acreditam que Deus faz as pessoas melhores. E 82% defendem o ensino da fé nas escolas. Apesar disso, a confiança nas igrejas é menor. 56% confiam na católica, 51% nas protestantes e 19% nos centros kardecistas. Metade dos entrevistados, 54%, é contra o Estado laico. Desde o começo das campanhas eleitorais, a Justiça Eleitoral já recebeu 1.103 denúncias de propaganda irregular pelo Pardal, plataforma criada pelo TSE para fiscalizar as eleições. São Paulo lidera as reclamações, com 193 registros, seguido por Pernambuco, Paraná, Rio Grande do Sul e Minas Gerais. Os candidatos a deputado estadual são os mais citados nas denúncias. O impulsionamento de conteúdo é o principal motivo das queixas, com quase 31% dos casos. Das denúncias recebidas, mais da metade ainda está em análise pela Justiça Eleitoral. O ministro da Defesa da Coreia do Sul, Ahn Kyu-bak, disse que a Coreia do Norte tem entre 80 e 120 armas nucleares. O número é maior do que os 57 citados pelo presidente dos Estados Unidos, Donald Trump, um dia antes. O ministro explicou que essa estimativa vem de instituições privadas de pesquisa e que as Forças Armadas sul-coreanas não conseguem confirmar um número exato. Questionado sobre a diferença, Ahn disse que os números parecem um pouco diferentes. Trump mencionou as 57 armas ao falar sobre uma possível

0: retomada do diálogo com o líder norte-coreano Kim Jong-un e disse que pretende se encontrar com ele ainda em 2026. O governo sul-coreano não reconhece a Coreia do Norte como um estado nuclear e afirma que vai continuar contando com o guarda-chuva nuclear dos Estados Unidos para sua defesa.
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2: São 11 horas e 37 minutos. Jorge Alves está com a gente na live da Rotativa também. Antônia Dias, o Chan, a Majô, a Dona Magda Azevedo, a Antônia Cleusa Devates, enfim, Rita Rodrigues, né? Todo mundo participando, Rosimeire Andrade, Maria Aparecida Hernandes, o Jefim. Todos estarão no sorteio ainda hoje do kit mistura da Casa de Carne Salim com o copo térmico dos 80 anos da RB, ok? Vamos para um breve intervalo e a gente já volta falando da justiça britânica que ignora a decisão de Toffoli e mantém uso de provas da Lava Jato contra a ex-executiva da Petrobras, Dr. Júnior Galvão. Vai dar a opinião dele sobre esse fato daqui a pouquinho.
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12: 11 horas e 43 minutos. E é nesse bloco, no final, que a gente vai sortear o kit mistura da Casa de Carne Salim, copo térmico da RB 80 anos, maravilhoso. E o Aparecido Antônio Alves está aí na live, vai participar. O Matheus, filho também, Andréia Barbosa, né? Jorge Alves, enfim. Fátima Alves, o Evandro Fagion, todo mundo no sorteio, gente. Agora nós vamos falar desse caso da justiça britânica que ignora a decisão de Toffoli e mantém o uso de provas da Lava Jato contra ex-executivo da Petrobras. Provas obtidas no decurso da Operação Lava Jato poderão continuar a ser usadas por autoridades britânicas que combatem fraudes financeiras, segundo decisão recente da justiça britânica. Então a determinação vai no sentido contrário a uma decisão do ministro do Supremo Tribunal Federal, Dias Toffoli, que havia declarado a nulidade do compartilhamento de provas com o órgão britânico, escritório de fraudes graves, e a decisão do Tribunal da Coroa Britânica, né, em maio deste ano, veio à tona após a organização não governamental Spotlight ou Corruption obter e divulgar o documento nesta segunda-feira. Então, a nova decisão se deu em um pedido à Justiça Britânica do brasileiro e ex-executivo da Petrobras, Mário Ildeu de Miranda, que pediu a liberação de contas bancárias congeladas na Inglaterra em agosto de 2020. O brasileiro teve 7,6 milhões de dólares, né? 698 mil confiscados. E o Dr. Júnior Galvão, que é advogado, está sempre participando da rotativa, ele dá a opinião dele sobre esse fato aqui na rotativa.
13: Bom dia aos ouvintes da rotativa. Esta semana tivemos dois julgamentos envolvendo o Supremo Tribunal Federal interessantes e até com decisões distintas e manifestações distintas de outros órgãos, inclusive do Tribunal e do Judiciário da Inglaterra. Olha que coisa interessante. O juiz Toffoli, indicado pelo presidente Lula do PT, anulou e arquivou várias ações da Lava Jato, porque, segundo o seu entendimento, naquela época que o juiz Moro fez aquelas condenações e também aqueles bloqueios em contas de empresários ligados à fraude da Petrobras, naquela famosa operação da Lava Jato, que inclusive levou várias pessoas à cadeia, e várias pessoas confessaram o crime, e dirigentes da Petrobras foram presos e tiveram dinheiro bloqueado em paraísos fiscais, em bancos ligados ao sistema financeiro da Inglaterra e a outros países de paraísos fiscais. O que aconteceu? O ministro Toffoli arquivou muitos desses processos e determinou o desbloqueio destas contas e deste dinheiro que estava em paraíso fiscal, que são dinheiros que foram apreendidos na Operação Lava Jato. Ocorre que o Tribunal da Inglaterra, o Judiciário da Inglaterra, não considerou a decisão do ministro Toffoli. Parece que na Inglaterra a coisa é diferente. Mesmo com decisão favorável pelo Supremo Tribunal Federal aqui no Brasil, proferida pelo Toffoli, que anulou vários arbitramentos de multa, que anulou várias apreensões de dinheiro daquele esquema de corrupção que existiu na Lava Jato, pela sua forma de pensar, com algum critério jurídico que assim ele entendeu, mas a Inglaterra entendeu o contrário. O tribunal inglês, Poder Judiciário inglês, falou: não, aqui nós não vamos liberar dinheiro nenhum. Portanto, a decisão do Toffoli, lógico, liberou muito dinheiro e muitas coisas aqui no Brasil e multas. Mas esse dinheiro que foi apreendido em paraísos fiscais pelo Tribunal da Inglaterra não pode ser liberado. É aí que a gente vê a diferença dos julgamentos, de como se trata os processos, esses tribunais. Aqui tivemos uma decisão que anulou toda a Operação Lava Jato, pessoas que confessaram o crime de corrupção e tiveram dinheiro e multas perdoadas e liberadas. Mas lá na Inglaterra a coisa é diferente.
12: Obrigada, doutor Júnior Galvão, pela participação mais uma vez na Rotativa RB 1149. Carlos Alberto dos Santos está com a gente na live, Angélica Pereira, né? A Ruth Silva, Antônio Dias, Marlene Zamariolo, temos aí a Maria Leite também, Luiz Maciel, Maria Luísa do Centenário, boa sorte a todos. E agora temos notícias da polícia, temos uma lesão corporal, né? Aqui em Bebedouro aconteceu, a equipe acionada e via cupom para atendimento de ocorrência de lesão corporal em uma unidade de saúde localizada na Rua Irmã Crucifixo. No local, a vítima já havia sido socorrida e encaminhada ao Hospital Júlia Pinto Caldeira, apresentando lesões na região dorsal, braço esquerdo e tórax esquerdo, aparentemente provocadas por arma branca, permanecendo em estado clínico moderado. E devido às medicações aí administradas, a vítima não apresentou condições de prestar sua versão dos fatos. A ocorrência foi apresentada no plantão da Polícia Civil, onde foi elaborado o boletim de natureza lesão corporal. Temos aí a notícia da troca de informações entre Polícia Civil e GCM, resultando em prisão preventiva de investigado por furto qualificado. Então, a Polícia Civil do Estado de São Paulo, por meio da Delegacia de Polícia de Monte Azul Paulista, informa que na tarde de quinta-feira, portanto ontem, dia 20, uma guarnição da Guarda Civil Municipal cumpriu mandado de prisão preventiva contra DHS, investigado pela prática de furto qualificado. E a prisão é resultado de investigação conduzida pela Polícia Civil, que reuniu elementos acerca da autoria delitiva e subsidiou representação pela prisão preventiva formulada pelo delegado de polícia, Dr. Flávio Vilela Tavares, posteriormente deferida pelo Poder Judiciário. E após a expedição do mandado aí, a troca de informações entre a Polícia Civil e a GCM de Monte Azul possibilitou a localização do investigado, culminando em sua captura pelos agentes municipais. No dia de ontem, o investigado foi conduzido para as providências de polícia judiciária e permaneceu à disposição da justiça. A atuação demonstra, mais uma vez, a importância da integração entre Polícia Civil, Guarda Civil Municipal no enfrentamento à criminalidade patrimonial em Monte Azul Paulista. E temos a notícia também do motociclista que bateu em caçamba durante perseguição policial e morreu. Isso foi em Catanduva. Um motociclista de 39 anos morreu ao bater contra uma caçamba durante uma fuga da Polícia Militar na Rua Sergipe, na quarta-feira, agora dia 19, em Catanduva. De acordo com um boletim de ocorrência, os policiais foram acionados inicialmente para investigar uma suspeita de tráfico de drogas e o motociclista Jonathan Passe de Andrade percebeu a viatura da PM e acelerou a moto, que é da esposa dele. Na perseguição policial, Jonathan perdeu o controle da moto e bateu contra a caçamba de entulhos. O homem morreu no local, na hora. Os policiais encontraram dois plásticos com uma substância semelhante à cocaína no bolso dele. O corpo foi encaminhado ao Instituto Médico Legal, IML, para exames necroscópico e toxicológico, e o caso registrado como tráfico de drogas e morte suspeita é investigado pela Delegacia de Investigações Gerais, a DIG, de Catanduva. Michele Benita está com a gente, né? Temos Isabel também acompanhando, o Daniel Santos, a Maria Leite, grande abraço a todos, vamos para as últimas do esporte, com o apresentador Deluc. Na sequência, já é o sorteio do kit mistura da Casa de Carne Salim, ok?
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15: E bora por aqui começar no seu rádio, na sua sexta-feira, mais uma edição das últimas do esporte. Comigo, Deluca, todas as informações sobre o mundo da bola. De praxe, já dá aquele grau, aumenta o som e tamo junto aqui na melhor.
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15: A LDU eliminou o Mirassol ontem e avançou para as quartas de final da Libertadores. O tempo normal terminou em 0-0 e nos pênaltis a LDU levou a melhor por 5-4. O erro decisivo foi de Victor Luiz, que bateu mal na primeira cobrança e teve a bola defendida pelo goleiro. Nas quartas, LDU e Palmeiras se reencontram entre os dias 8 e 17 de setembro com a decisão em Quito.
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15: O Corinthians bateu o Rosário Central por 1-0 ontem na Neoquímica Arena e se classificou para as quartas de final da Libertadores. O Timão não estava numa fase que alcançava desde 2022. A partida foi sofrida. O time de Fernando Diniz jogou mal e ainda ficou com um a menos após a expulsão de Ranieri. Memphis Depay entrou aos 25 do segundo tempo e na cobrança de uma falta, Breno Bidon desviou e balançou a rede. O adversário nas quartas será o Estudiantes e os jogos acontecem entre 8 e 17 de setembro.
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15: O Vasco foi ao Paraguai e não teve dó. Goleou o Olímpia por 4-1 ontem em Assunção e carimbou o passaporte para as quartas de final da Sul-Americana. O Olímpia até saiu na frente, mas o Cruz Maltino virou com gols de Thiago Mendes, David, Adson e Cláudio Spinelli. O goleiro Léo Jardim também brilhou com 6 defesas.
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15: O Santos segurou o 0-0 contra o Macará no Equador e avançou às quartas de final da Sul-Americana. Neymar e Gabriel Barbosa, destaques na vitória por 2-1 na ida, não viajaram para o jogo. Mesmo sem as principais estrelas, o time de Cuca controlou a partida. O Macará até chegou mais ao ataque, mas sem criar perigo real. Nas quartas, o Santos vai encarar o Atlético de Minas em confronto brasileiro previsto para o próximo mês. Tô de volta daqui a pouquinho já trazendo muito mais por aqui. Fique ligado.
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12: São 11 horas e 55 minutos. A Carla da Unishop também tá aí acompanhando a rotativa e vai participar do sorteio. Wagner Henrique, querido. Ah, vamos lá então. Agora é a hora, ó. Estão todos os nomes aqui. Estou mexendo bem, misturando e vou puxar o nome. E essa pessoa vai ganhar. Olha só. Fabiana Santana. Fabiana Santana foi quem ganhou o kit mistura da Casa de Carne Salim. E vai levar junto o copo dos 80 anos da RB, o copo térmico maravilhoso. Vão participando da programação da RB, que está sempre sorteando aí os prêmios para vocês, viu? Breve intervalo e a gente já volta falando de um ônibus itinerante que vai estar em Bebedouro segunda e terça-feira da semana que vem, em frente à prefeitura, com atendimento e orientação às mulheres. Daqui a pouquinho.
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0: E orientação às mulheres. E o Everton Zen, diretor da Saúde Municipal, está aí. Dá mais detalhes para a gente desse ônibus.
1: Oi, Claudinha, bom dia. Bom dia a todos da Rotativa FM. Nos dias 24 e 25 de agosto, nós vamos ter o prazer, né, de receber o ônibus Circuito Sertanejo. É um ônibus itinerante, é um ônibus do governo do estado de São Paulo. É um ônibus voltado à saúde da mulher. Ele é um ônibus que faz um movimento simplesmente voltado a mulheres em situações de violência. Então, ele é um ônibus equipado com consultórios. É um ônibus que vem acompanhado com uma equipe multiprofissional, né, uma equipe multidisciplinar, com psicóloga, com serviço social. Esse ônibus também, nós vamos ter uma parceria com a Unifafib, onde vai ter orientações jurídicas, vai ter estética, a vigilância epidemiológica estará presente com as vacinações, orientações, o CRAM, a Casa da Mulher. Então, assim, é um movimento muito grande, é um movimento especial, é um movimento em acolhimento às nossas mulheres que precisam daquela orientação, né? Aquelas mulheres que tiveram qualquer situação de violência dentro de casa e aí por diante, tá? Qualquer tipo de violência voltado às nossas mulheres, o ônibus ele vai estar lá totalmente equipado, humanizado, para que a gente possa orientar todas as nossas mulheres do município de Bebedouro. Reforçando, o ônibus estará em frente à Prefeitura Municipal de Bebedouro, tá? Nós vamos colocar o ônibus, um ônibus muito bonito, tendas e todo esse aporte às nossas mulheres. Então, dia 24 e 25, das 9 às 17, estaremos lá com esse ônibus Circuito Sertanejo em acolhimento às nossas mulheres, Claudinha.
0: Muito bem, obrigada, Everton. Interessante esse ônibus, hein? As mulheres que precisarem aí, ó, chega lá, pode contar com uma orientação, um atendimento todo especial, tá bom? Sandra Regina, querida, já foi o sorteio hoje, minha amiga. E olha, a Defesa Civil, gente, tá alertando aí para chuva forte, ventos, possibilidade de tempestades. Isso era entre ontem e hoje. Ontem, graças a Deus, aqui na nossa região, tudo tranquilo. Vamos aguardar hoje, torcer para que nada aconteça, né? A aproximação e a passagem de uma frente fria pelo estado deverão provocar, então, mudanças nas condições do tempo, com possibilidade de pancadas de chuva, de intensidade moderada forte, acompanhadas aí de descargas elétricas, rajadas de vento e queda de granizo. As rajadas de vento poderão ser expressivas em diferentes regiões do nosso estado, especialmente durante a passagem da frente fria em áreas de tempestade. Os ventos fortes podem provocar queda de árvores, destelhamentos, interrupções no fornecimento de energia elétrica e danos em estruturas vulneráveis. Então, a Defesa Civil também alerta para a possibilidade de formação de tempestades de poeira, gente. Devido às condições de solo seco, aí, a presença de material particulado aí na superfície, né? Então, as rajadas de vento podem levantar e transportar essas partículas, reduzindo temporariamente a visibilidade em alguns pontos. Todo cuidado é pouco, né? A população deve acompanhar os alertas aí, as informações dos órgãos oficiais, evitar permanecer sobre árvores, estruturas metálicas, coberturas frágeis durante as rajadas de vento, recolher objetos que possam ser arremessados e redobrar a atenção durante deslocamentos. Em caso de tempestades, a orientação é procurar um local seguro, evitar áreas abertas próximas a árvores, postes, estruturas que possam apresentar riscos. E a Defesa Civil segue acompanhando as condições aí meteorológicas, orientando a população, tá? Adotar medidas preventivas durante o período de instabilidade. Gazeta de Bebedouro trouxe essa notícia e a gente conta para vocês onde motos estão em 83% dos acidentes atendidos pela UPA aqui em Bebedouro no mês de julho. Então, a UPA de Bebedouro registrou 41 acidentes de trânsito com 47 vítimas em julho e forte presença dos motocicletas aí, né? Das motocicletas nas ocorrências. Dos 41 casos relacionados no levantamento da unidade, 34 envolveram motos, seja em quedas ou colisões, o equivalente a 82,9% do total. E todas as vítimas atendidas no período foram classificadas

0: como não fatais. Apesar da predominância aí das motocicletas, julho apresentou redução tanto na comparação mensal quanto anual. Em junho deste ano, haviam sido registrados 59 acidentes e 65 vítimas, o que representa quedas aí de 30,5% nas ocorrências e 27,7% nos atendimentos da UPA, frente a julho de 2025, quando foram 62 acidentes e 71 vítimas. A redução foi ainda mais significativa em números absolutos, 21 acidentes e 24 vítimas a menos. Com os dados mais recentes, a UPA chegou a 430 acidentes e 454 vítimas de trânsito atendidas entre janeiro e julho já deste ano. A média dos 7 primeiros meses é de 64,9 vítimas por mês, ou 2,14 pessoas atendidas por dia. Mesmo com a redução observada em julho, o volume acumulado reforça o impacto dos acidentes de trânsito sobre os atendimentos de urgência e emergência em Bebedouro. É complicado, hein? Vamos agora para as últimas do esporte. Não. Segunda edição do Time News. As notícias do Brasil e do mundo com Alexandre Ricardi.
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2: Olá, tudo bem? Eu sou Alexandre Ricardi. Está começando mais uma edição do Time News. Vamos às informações. Empresas brasileiras terão obrigação legal de cuidar da saúde mental dos trabalhadores. Mais de 19 cidades aderem ao acordo de reparação do desastre de Mariana. Programa Move Brasil eleva teto de financiamento para 200 mil e amplia a lista de híbridos. Superávit dos estados brasileiros cai 56% no primeiro semestre de 2026, com despesas crescendo acima das receitas. Está começando o Time News.
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2: A partir deste mês entra em vigor a norma regulamentadora 1NR1, que obriga as empresas brasileiras a identificar riscos para a saúde mental dos colaboradores e tomar medidas para protegê-los. Segundo dados da Previdência Social, em 2025 foram concedidos 546.254 benefícios por incapacidade temporária por transtornos mentais, um aumento de 15,66% em relação ao ano anterior. Os transtornos ansiosos e episódios depressivos foram os diagnósticos mais frequentes. O auditor fiscal Ayrton Marinho explica que a norma obriga as empresas a identificar riscos e tomar medidas de controle. Fatores como excesso de trabalho, horas extras, trabalho noturno, violência, bullying e assédio afetam a saúde mental. Empresas de telemarketing, bancos e indústrias com metas muito altas precisarão revisar práticas para evitar sobrecarga. O descumprimento pode resultar em multas do Ministério do Trabalho. Mais de 19 municípios entraram no novo acordo do Rio Doce, que trata da reparação do desastre causado pelo rompimento da barragem do Fundão, da mineradora Samarco, em Mariana, Minas Gerais. O anúncio foi feito pela própria Samarco. Com as novas adesões, 45 das 49 cidades elegíveis já fazem parte do pacto. São 15 cidades mineiras e 4 do Espírito Santo. Essas prefeituras terão acesso a cerca de 2,6 bilhões de reais para ações de reparação. O primeiro pagamento acontece em até 30 dias após a decisão judicial e o cumprimento das condições previstas. O acordo geral prevê 170 bilhões de reais no total para a reparação dos danos da tragédia, que aconteceu em novembro de 2015, matou 19 pessoas e destruiu distritos inteiros. O programa Move Brasil Táxi e Aplicativos aumentou o limite de financiamento de veículos novos de 150 para 200 mil reais. A mudança foi publicada em portaria conjunta dos Ministérios do Desenvolvimento e da Fazenda no Diário Oficial. Com o novo teto, o governo estima que o programa passe a cobrir cerca de 88% do mercado de veículos do Brasil, antes 63% antes. A portaria também incluiu mais modelos híbridos, aceitando agora carros com motor elétrico combinado com motor a combustão movido a álcool, gasolina ou mistura dos dois. O programa prevê até 30 bilhões de reais em crédito e o ministro Dario Durigan reconheceu que a adesão está abaixo do esperado, com bancos públicos participando mais que os privados. O superávit das contas dos estados e do Distrito Federal caiu mais da metade no primeiro semestre de 2026. Segundo dados da Secretaria do Tesouro Nacional, o resultado primário recuou 56,26%, de R$ 54,57 bilhões de reais para R$ 23,87 bilhões de reais na comparação com o mesmo período de 2025. Os gastos correntes dos estados cresceram 8,98%. Enquanto as receitas subiram 8,08% e o crescimento das despesas ficou bem acima da inflação de 3,4% registrada no período. A previdência dos servidores públicos é um dos maiores vilões. São Paulo lidera o déficit previdenciário com 13 bilhões de reais, seguido por Rio de Janeiro, Minas Gerais e Rio Grande do Sul. No Rio Grande do Norte, as despesas de pessoal comprometem 68% da receita total do estado.
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0: Lia Silva Martins está na live da Rotativa com a gente pelo rádio. Ah, pelo rádio, Valdeci Luiz Canela tá ligadinho. Muitos ouvintes espalhados por toda a nossa cidade e região, zona rural. Breve intervalo e a gente já volta passando a programação da Festa do Peão de Barretos para esse final de semana.
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9: 12 horas e 19 minutos, Glaucio Alves Teixeira. O sorteio já foi hoje, minha querida. Obrigada pelo carinho, pela audiência. Temos a programação da Festa do Peão de Barretos agora. Olha só, para esse final de semana. Hoje, 21 de agosto, sexta-feira, no palco estádio. Presença da Ana Castela, do Wesley Safadão, Natanzinho Lima e Country Beat. No palco amanhecer vai ter o Belo, Amanda Riz, que é a vencedora do concurso É Pra Cantar da IPTV, né? Que aconteceu há pouco tempo agora. Henrique, Diego, Lorena, Bruno e Denner e João Neto e Frederico. No palco camping, DJ Tomazini, Clube da Viola, Pedro Libe, Vini Lucas e Resenha da Mulherada. E vai ter o Barretão Elétrico, o trio, né? Jamil vai estar comandando. Amanhã, sábado, dia 22, no palco estádio, vai ter Gustavo Lima, Alok e Natan. Palco Amanhecer, Fernando e Sorocaba, Munhoz e Mariano, Bruno, Rosa, Bruno e Barreto, Israel e Rodolfo. No palco Camping, DJ Tomazini, Trio Remeleixo, Moagem no Camping e Natan no Camping. E o Barretão Elétrico também, amanhã já é com Durval Lelis, né? E no dia 23 de agosto, que já é o domingão, palco estádio, Mato Grosso e Matias, e Edson e Hudson. Palco Amanhecer, Jair Supercap. Palco Camping, DJ Tomazini, Bárbara Kush, Vitor e Franco e Geninho. E a Queima do Alho, Ronaldo Viola Filho, Moisés Rico e Zé Caboclo e Caboclinho. É essa a programação para esse final de semana, viu, gente? Aproveitem, né? E agora, vamos falar do Disque Descarte, que vem registrando mais de 500 atendimentos por mês. O pessoal está aderindo, está entendendo, né? Para não deixar móveis espalhados por ruas, móveis velhos, né? Avenidas, calçadas. Liga no Disque Descarte, gente. 33445100. A retirada ocorre em cerca de 24 horas úteis após o agendamento, tá? A cidade vai ficar limpa, organizada com esse serviço, que ele contribui para isso mesmo, né? Evita que materiais sejam deixados em vias públicas, terrenos, outros locais inadequados. Então, você que tem aí sofás, colchões, móveis velhos, camas, guarda-roupas, liga no 33445100, que a prefeitura vai buscar. E aquela limpeza importante com água de reuso, não está gastando água não, é de reuso, é água que ia jogar fora, né? Então, praças dos Jardins Primavera e São Fernando receberão limpeza com essa água de reuso. A Orla do Lago Artificial recebeu esses serviços de limpeza e manutenção também. Teve limpeza da região central, utilizando essa água de reuso, atendendo a área de grande circulação de pessoas, né? Aquela região central. A Estação Cultura também recebeu essa limpeza com uso de água de reuso. E assim eles vão procurando limpar vários pontos da nossa cidade. Teve a Praça da Santa Casa esses dias também, que recebeu essa limpeza, e a gente vai divulgando aqui, parabenizando toda a equipe que se preocupa em manter a cidade limpa e organizada. E a população tem que fazer a tua parte, né? Cada um fazendo a tua parte. Vamos agora para as últimas do esporte com o apresentador De Luca. Vamos lá.
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11: De volta na sua sexta-feira, tem mais informações sobre o mundo da bola.
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11: O Botafogo venceu o Cienciano por 1-0 ontem no Nilton Santos, mas caiu nas oitavas da Copa Sul-Americana. No jogo de ida, o time tinha levado uma goleada de 6-1, a maior sofrida por um clube brasileiro na história do torneio. Danilo Pereira marcou logo aos 8 minutos, mas a reação não veio.
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11: O CRB bateu o Atlético por 2-0 ontem na Arena Sicredi em Minas Gerais pela 23ª rodada da Série B do Brasileirão. Com a vitória, o time alagoano entrou no G6, assumindo o sexto lugar com 36 pontos. O Atlético caiu para nono com 34. Dadá Belmonte e Mikael marcaram.
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11: O Novo Horizontino venceu o América Mineiro por 3-0 na noite de ontem pela Série B do Brasileirão. Os gols foram de Patrick, Robson e Carlão. Com o resultado, o time paulista entrou no G6 na quarta posição com 37 pontos. O América perdeu pela terceira vez seguida e segue na zona de rebaixamento na 19ª colocação com 11 pontos.
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11: O Internacional anunciou ontem a contratação do atacante paraguaio Antônio Sanabria. O acerto foi fechado com a Cremonese da Itália e o jogador assinou com o Colorado até dezembro de 2029. Sanabria tem 30 anos e passou por grandes clubes europeus, como Barcelona, Roma, Genoa, Betis e Torino. Pela seleção do Paraguai, soma mais de 50 jogos e disputou 2 jogos na Copa do Mundo desse ano. Tô de volta na próxima segunda, trazendo mais informações por aqui sobre tudo o que acontece no mundo da bola. Excelente final de semana, fiquem com Deus e até a próxima. Segunda a gente se encontra, hein? Abração do Deluca e até lá.
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9: 12 horas e 24 minutos, breve intervalo, a gente já volta falando de economia e previsão do tempo.

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1: São 12 horas e 31 minutos. Temos o dólar comercial hoje custando 5,16. O dólar turismo, 5,34. Cotação do euro, R$ 6,03. O grama do ouro, R$ 754,26. E Bitcoin, a moeda digital, R$ 400.823,27.
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8: A previsão do tempo para esta sexta-feira indica chuva em São Paulo e no Rio de Janeiro. Em São Paulo, o céu fica com muitas nuvens e há previsão de pancadas de chuva isoladas. Na capital, os termômetros variam entre 12 e 22 graus. No Rio de Janeiro, também são esperadas pancadas de chuva isoladas. Na capital fluminense, a temperatura fica entre 17 e 33 graus. Em

0: Pancadas de chuva isoladas. Na capital fluminense, a temperatura fica entre 17 e 33 graus. Em Minas Gerais, o tempo fica com muitas nuvens. Belo Horizonte terá mínima de 14, máxima de 33 graus. Já no Espírito Santo, a previsão é de poucas nuvens. Em Vitória, os termômetros variam entre 17 e 31 graus. As informações são do Instituto Nacional de Meteorologia. Viviane Bessa, o tempo e a temperatura.
1: A previsão do tempo para Bebedouro hoje, sexta-feira, dia 21 de agosto. Sol com muitas nuvens durante o dia, períodos de céu nublado e noite de céu limpo. A mínima é de 14, a máxima é de 26 graus. É o que está neste momento aqui na Cidade do Coração, 26 graus. Vamos para um breve intervalo e na sequência tem 5 minutos com Alexandre Garcia.
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4: Olá, amigos de Bebedouro. Bom dia, ouvintes da RB 88.3 FM. No nosso encontro de hoje, eu vou falar sobre a quebra do sigilo da fonte, mas também a exigência do diploma para jornalista. Senão, não vai ter direito ao sigilo da fonte. Equivale a dizer que, se não tem foro privilegiado, também não tem direito de ser julgado pelo Supremo. Não é? Bom, e o outro é um advogado envolvido com a cannabis do Lulinha, com a dona Roberta Lutzinger, e aí tem lá um advogado, Otto Medeiros, que é muito amigo do ministro Cássio Nunes Marques. Meu Deus do céu, né? É muita coisa nesses anos de governo Lula. Meu Deus, não é só o aumento em 66% de recuperações judiciais. Não é só isso. São questões morais também de corrupção. Esse caso lá do Maranhão, né, do jornalista que recebeu imagens do ministro Dino usando veículo blindado do Tribunal do Maranhão para ir à praia, etc. Então, está se discutindo quebrar o sigilo da fonte, que isso é cláusula pétrea na Constituição, garantia, direito fundamental, como os outros direitos que estão lá na cláusula pétrea, que já foram pisoteados pelo guardião, que é o Supremo, o zelote, que é o Supremo. Mas está se discutindo agora, puxa, como é que vai dar garantia de sigilo da fonte, previsto na Constituição, se a pessoa não tem diploma de jornalista? É o que o Supremo agora está discutindo, o próprio Supremo, que em 2009 derrubou a exigência do diploma, né? Então eu diria o seguinte, ok, respeitemos então a formalidade do diploma. Se não tem diploma, não tem sigilo da fonte. Se não tem foro privilegiado, não tem julgamento no Supremo, não é isso? E não é só o Silas Malafaia que agora virou réu, é todo mundo, quase todo mundo do 8 de janeiro. O foro não é. O Supremo não é o juiz natural, que é outra garantia que está lá. Que ninguém pode ser condenado a não ser pela autoridade natural, pelo juiz natural. Lá diz também que não haverá tribunal de exceção. Tudo isso está na Constituição. Cláusula pétrea. O Supremo não é constituinte. Para mudar a cláusula pétrea, nem o Congresso Nacional. Tem que ser eleita, escolhida pelo povo, chancelada pela procuração dada por cada brasileiro que é fonte do poder. Uma nova Assembleia para mudar a Constituição, e só para mudar a Constituição, aí sim pode mudar os direitos fundamentais que estão na cláusula quinta, por exemplo. O Supremo chegou ao cúmulo de dizer que o que está escrito na Constituição é inconstitucional, como a questão das terras indígenas, por exemplo, né? Bom, tem um outro assunto que envolve o ministro do Supremo, que agora é o presidente do TSE, ministro Cássio Nunes Marques. A Roberta Lutzinger, a lobista, ex-mulher do delegado Protógenes, filha de um ex-acionista de Banco Suíço, que disse para o Lulinha que o nosso futuro é na Suíça, né? Está lá nas investigações. Lulinha está respondendo a 3 inquéritos já. O Lula diz que ele vai responder e que se ele for culpado, que contrate um advogado. Só que já contratou advogado. É um advogado do grupo Prerrogativas. Então, já está implícito que é o que disse Lula, né? Mas, enfim, voltemos. Aí, a Roberta disse que o tal advogado Otto Medeiros, que estava envolvido lá na venda de um contrato de cannabis para o Ministério da Saúde, envolvendo também o tal Swedenberger Barbosa, conhecido também como Berg, né, que era chefe de gabinete lá no Ministério da Saúde, depois foi para o Palácio do Planalto, e que esse advogado era muito influente porque era sócio do Nunes Marques. Pois agora, o advogado e Nunes Marques desmentiram, não são sócios, mas são bons amigos. E Nunes Marques chegou a dizer que, por causa disso, tem se declarado impedido em cada ação que tiver a defesa, a presença como advogado desse amigo dele, esse Otto Medeiros. Mas ainda tem o Marcola nisso, que era o chefe do gabinete lá de Lula, né? O Marcola é o tal que teve 249 mil reais de contas pagas pela Roberta Luxinger e que chegou a vender umas joias, não sei se tinha penhorado as joias ou o quê, né, para a Roberta, né, e que também foi encontrado na presença de posse dele uma minuta de um contrato para vender cannabis para o governo no Ministério da Saúde, venda essa que não foi concluída, não foi efetivada. Então é um rolo enorme essa história, né? Enfim, vai vir à tona, vai ter mais transparência, porque afinal são três inquéritos envolvendo o Lulinha, todos os três em tráfico de influência, né? Por filho do pai, ou filho do rapaz, como está lá numa das frases em que foi transferido, o careca do INSS transferiu para a Roberta 150, não 1,5 milhão, mas parece que 1,1 milhão era para o filho do rapaz. 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
1: São 12 horas e 46 minutos. Chegamos ao final da Rotativa RB. A todos, ótima sexta, bom final de semana e continue nessa sintonia. Muita coisa boa vai rolar aqui na RB durante este final de semana, sorteio de prêmios e tudo mais, viu? 88.3 RB FM, nossa paixão é você. Ótimo final de semana, até segunda. Tchau, tchau.
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1: Opa, que legal, hein? Boa tarde a você, menina. Boa tarde a você, menino. Ligadinho na melhor, na mais gostosa e na mais ouvida. Tamo chegando, bebê. Tamo chegando, viu? Ó, com muita música top pra você. Muita música gostosa, né? E ó, nessa tarde gostosa de sexta-feira, dia 21 de agosto, ano de 2026, ó. Muito obrigado a você pelo carinho, audiência, companhia. Ligadinho na melhor, beleza? Legal, o negócio é o seguinte, daqui a pouquinho tem a melhor de duas, valendo pra você na melhor de duas, uma caneca de 80 anos.

0: ações estarão concorrendo não, né? Estarão concorrendo a uma caneca linda, topzera de 80 anos, RBFM, a mais gostosa, a mais ouvida, certinho? Começando muito bem a nossa tarde, hein? Olha aí, parabéns a você que completa mais um ninho de vida hoje, saúde, paz, amor, carinho, tudo de bom pra você, bebê! Cheguei, aumenta aí, chama a rapaziada pra estar juntinho com a gente aí, ó. Fala o Silvinho, menino doido, príncipe das tardes, chegou pra ficar em nossa companhia até as 16 da RBFM, beleza? Bora pra cima, chama, bebê!
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0: Chega na minha primeira, Ricardo e Matheus. Hoje ninguém vai dormir, hein? RB, nossa paixão é você, bebê. Vem comigo!

0: E olha que legal, Ricardo e Matheus, começando muito bem com a minha primeira. Hoje ninguém vai dormir, né? Tudo bem contigo? Na mais gostosa, na mais ouvida, né? Quem já tá chegando comigo é a Edna. Oi, Edna, boa tarde a você. Ela tá pedindo Roberta Miranda. Vamos tocar daqui a pouquinho, viu, Edna? Boa tarde, obrigado pelo carinho, audiência e companhia. Ó, fica ligadinho aí que já tem a melhor de duas, hein? É um pagode contra o sertanejo valendo uma caneca da RBFM. Você vai poder mandar ali seu WhatsApp e escolher a primeira. É o pagode ou a segunda? Segunda sertaneja, beleza? Meu amigo, meu querido Joaquim, fala comigo, meu querido Joaquim da DMI, ó.
1: Boa tarde, Silvio, meu querido.
0: Opa, pera aí, tá rapidinho aqui, tá acelerado, calma, moleque, é disputa de Speedwazer, fala, Joaquim.
2: Boa tarde, Silvio, meu querido.
0: Você tá bom?
2: Boa tarde pra nós, meu amigo.
0: Olha que legal.
2: Como é que tá?
0: Bom demais, hein?
2: Aqui também tá tudo bem, graças a Deus, manda bom. Musicão pra nós aí, Silvio.
0: Vamos lá,
2: mensagem
0: pede.
2: Do além, milionário Zé Rico.
0: Chique.
2: Aí pra vocês e pra todos os ouvintes.
0: Maravilha, viu?
2: E muito obrigado por mais semana de alegria, Silvio, que você trouxe pra nós.
0: Eu
2: muito
0: que agradeço, meu irmão.
2: Que Deus sempre te abençoe.
0: Amém.
2: Te proteja e te ilumina.
0: Que assim seja.
2: Que assim será.
0: Isso, meu querido, a todos nós. Obrigado a vocês pelo carinho, companhia, audiência. Paciência de estar ouvindo o Silvinho aí também. Brigadão de coração, viu? RBFM, nossa paixão é você. Tamo junto e misturado com certeza. Chegando mais uma, Rafael Garcês e Geninho, amigo peão. É, já em clima de festa de peão de boiadeiro 2026. Sigo!

0: amigo Peão e Geninho. Se você quer sorrir, o Silvinho tá aqui. Se você quer cantar, o Silvinho pra já. Gente, boa tarde a você, 1h13. Agora, Silvinho, boa tarde, tudo bem? Poderia tocar uma música do Gustavo Lima? Silvinho, você alegra nossas tardes, viu? A Cris Lane, ô lindona. Ui, beijo pra você, tá? Obrigado pelo carinho, audiência e companhia. Tamo junto. Silvinho, boa tarde, que é o Daniel, quero participar do sorteio, né? Dá essa caneca aí, tá tudo certo. Ô Daniel, boa tarde a você, meu rei. Daqui a pouquinho tá melhor de duas. Você vai escolher aí entre pagode e sertanejo, qual que você gosta mais. E vai estar concorrendo essa caneca de 80 anos da RBFM, a mais gostosa, a mais ouvida, beleza? Ó, rapidinho, meu intervalo comercial. Eu tô de volta com muito mais pra você na Rádio Jovem da Cidade. Aqui, ó.
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2: Ô meu amigo Canela, pô, sacanagem, mano. Você fez aniversário anteontem, é isso? Não falou nada pra ninguém, hein, rapaz? Quem vendo no Facebook lá, pelo amor de Deus, Canela. Ô Canela!
3: Rapaz, ô Canela, não faz mais isso não, viu? Ô Canela, pelo amor de Deus, faz parte da perna, né? É o Canela, né?
2: Rapaz do céu. Ô Canela, saúde e paz, amor, carinho pra você, meu irmão. Mesmo atrasado aí, viu? Que Deus te abençoe cada vez mais. Tudo de bom pra você. Que você seja esse cara nota 10 que você é, beleza? Ah, Daniele Batista também tá aqui, sobrinho. Tamo ligadinho. Manda um beijo pra minha irmã Natália. Hoje é o nível dela. Ô, Natália! Saúde e paz, amor, carinho pra você, gatona. Gatona no bom sentido, viu? Com todo o respeito, tá? Beijo pra você, tá bom? Tudo de bom pra você. O meu amigo Renê Oded, motorista de aplicativo, tá aqui na linha também. Quer mandar um alô dele, Oded. Oded. Oded. Fala comigo, Oded.
4: Fala, Silvinho, meu brother.
2: E aí, Ded, meu brother?
4: Motorista de aplicativo. Tudo ótimo, Silvinho.
2: É nóis.
4: Tempinho acordou bom hoje, hein, Silvinho?
2: Bom bem demais. Fresquinho. Bom demais.
4: Silvinho, toca uma música pra nós aí. Pode ser aquele do DJ Jiraya. Ó o trem!
2: Ó o trem! Sabe, na Castela.
4: Bem remixada,
2: top, hein?
4: Pra tocar pra todo mundo ouvir.
2: Olha
4: aí. Já pra todo mundo aí, todos os ouvintes aí, especialmente
2: nóis,
4: aí pro meu filho aí.
2: Opa!
4: Ele ama essa música aí.
2: Beleza.
4: Tá bom, Silvinho?
2: Tá chique.
4: Um abraço aí, tudo de bom, Silvinho.
2: Você
4: alegra mesmo, Silvinho. Você é top, top das tardes,
2: Silvinho. Ah, que isso, só não.
4: Bebedora, melhor da cidade. Valeu, Silvinho!
2: Valeu, Dedi! Obrigadão pelo top, top, top das tardes aí, gente. Olha que legal a gente fazer o bem, na verdade, né? Deixa eu falar pra você, né? Hoje pela manhã o Silvinho tava fazendo um motossom lá no extremo norte, né? Lá perto do Largo Idoso. Aí o Silvinho passou numa rua que o Silvinho nem ia entrar naquela rua ali, né? Eu virei ali porque eu acho que foi Deus que pediu pra virar. Aí tinha uma moça, né? Eu acho que é da, não sei se da vigilância, aqueles coletes azul, fazendo pesquisa, não sei. E assim que eu passei por ela, eu vi ela desbruçada, né? Em cima de uma lixeira ali. Eu falei, essa moça não tá legal, né? Aí eu passei por ela. Aí sabe quando Deus toca no coração? Ô, meu amigo, volta lá, vê se tá acontecendo alguma coisa lá, né? Faz favor, vai deixar uma irmã aí, né? Aí o Silvinho voltou, abaixei o som da moto. E moça, ela tava com a cabeça assim, né? Abaixada, com a cabeça em cima do braço, em cima da lixeira. Falei, moça, tá tudo bem, moça? Você tá precisando de ajuda? Ela olhou e falou, não, moço, não, agora eu tô bem sim, mas tinha caído minha pressão, eu tava relaxando aqui, descansando um pouquinho, mas no sol. Falei, vai debaixo da árvore e senta ali. O que que eu busco uma água pra você? Eu bato numa casa aí, a gente pede uma água, não tem problema, né? Ela falou, não, moço, não, eu tenho água aqui, eu vou ali agora, viu? Eu vou sentar um pouquinho debaixo da sombra, vou me recuperar e vou respirar fundo, mas já tô melhorando. Muito obrigado, viu, pela sua preocupação, né? Falei, de nada. A gente não é ninguém nesse mundo, não é verdade? A gente tem que ajudar quem tá por perto da gente ali, uai, né? Não seria nem justo eu virar aí, ir embora, passar por ela, não é nada minha, não conheço e acabou, né? Não é assim. Ou pode ser eu que esteja precisando um dia também, ela pode estar passando, ou uma outra pessoa pode me ajudar também, por que não, né? Fazer o bem sem ajudar a quem? Obrigado, Senhor, por esta oportunidade hoje de ajudar quem estava precisando de verdade, né? Fico muito feliz com isso, viu? 1h19 agora, Antônio Gabriel, João Nelore, Texano, Fino, Mijeca, Igrejinha Azul e Quadros, pra você ligadinho na melhor. Chama! Já tem indicação do meu amigo Joaquim. Joaquim! Tarde, meu irmão! RB, nossa paixão é você, bebê. Vem!

0: 1h22, olha que legal, Antônio Gabriel, Johnny Loli, Texano, Filume Jeca, Igrejinha Azul, quadros pra você, ligadinho aqui na melhor, né? Mandando abração também aqui pro Cleverson. Ô Cleverson, então não deu certo a ida da mula, né? Pra Barretos lá não, né? Foi que a mula mancou no meio aí, teve que chamar Uber pra mula também, é isso? Ô Cleverson, Cleverson, fala pra mim, Cleverson.
1: Boa tarde, Silvinho.
0: E aí, garoto? Meu pai, pera aí, calma aí. Silvinho.
1: A ida do meu amigo Zé Carlos pra Barretos ontem de mula não deu muito certo, não.
0: Por quê?
1: A mula mancou, Silvinho, no meio do caminho, teve que deixar na fazenda, Silvinho.
0: Que isso?
1: Chamar o Uber, Silvinho.
0: Meu
1: Mas
0: Deus.
1: Mas conseguiu, deu certo, curtiu o Barretão.
0: A mula veio embora.
1: Já tá trabalhando hoje.
0: Ah, a mula?
1: Ô, manda um abraço pro Fernandinho aí, pro Jabu. Manda uma música bonita pra eles aí. Uma ótima sexta-feira aí, um bom final de semana a todos.
0: Beleza, eu só queria entender quem que veio de Uber, o Zé Carlos ou a mula, né? Ou a mula ficou, o Zé Carlos veio, ou o Zé Carlos veio, a mula não foi, né? Então você me fala aí. Não, tô brincando, mentira, tô brincando, né? Tia Tereza, que beleza. Oi, tia Tereza.
2: Oi, Silvinho, boa tarde, meu amor.
0: Tudo bom, minha tia? Bem, graças a Deus, viu?
2: Silvinho, oi. A música do Jade. E Jadson,
0: meu mestre.
2: Se você tocar, te oferece para a Aline, para o Luiz Otávio, para você, para todos os ouvintes, para a tua esposa, né? Não posso esquecer dela.
0: Ah, que legal.
2: E tenha um bom final de semana, que Deus continue te abençoando cada dia mais.
0: Amém, tia,
2: Deus
0: amém.
2: Fica com Deus.
0: Amém,
2: um
0: viu?
2: Um beijo.
0: Obrigado, tia. Um beijo no coração, viu? Cláudia Franco, oi Cláudia, boa tarde, que bom você tá aí, né? Junto com a gente aqui na 88.3. Claudinha, como é que você tá? Tudo bom, meu amor? E fala comigo, fala.
3: Silvinho, boa tarde.
0: Silvinho. Oi.
3: É, aqui é a Cláudia, né? Cláudia Franco.
0: Sim.
3: Ô Silvinho, será que é possível você tocar uma música pra mim?
0: Qual?
3: É Samba Crio.
0: Samba Crio?
3: Eterno Amor.
0: Eterno Amor.
3: Aí essa música eu quero oferecer pra todos os seus ouvintes, tá?
0: Que delícia. Tá ótimo.
3: Pra vocês aí da rádio e pra todos os seus ouvintes.
0: Maravilha.
3: Então, uma boa tarde. E que coisa mais linda, viu, Silvinho?
0: O quê?
3: É, a gente tem que fazer o bem sem olhar quem, né?
0: Ah, imagina, com certeza.
3: Tem uma cena muito bonita que você fez, meus
0: Obrigado.
3: Parabéns.
0: Imagina.
3: E, pessoa, a gente não sabe o que tá passando com o próximo, né?
0: Sim, verdade.
3: O que tá acontecendo.
0: É verdade.
3: Então é bom a gente parar e oferecer a nossa ajuda.
0: Poderia ser eu, né?
3: Se preocupar com o próximo.
0: Com certeza.
3: Deus é um dos mandamentos de Deus, né?
0: Isso.
3: Amar o próximo sem olhar quem.
0: É
3: sem
0: verdade.
3: Saber quem, né?
0: É verdade.
3: É um dos mandamentos de Deus.
0: Que legal.
3: Então, foi uma atitude sua muito bonita, muito
0: Obrigado.
3: Linda.
0: Imagina.
3: Você parou, você foi perguntar pra ela, né? Se tava acontecendo alguma coisa.
0: Tá certo.
3: Bonito, Silvinho.
0: Obrigado.
3: Meus parabéns por essa sua atitude.
0: Imagina, Cláudia. Eu só agradeço a Deus por essa oportunidade de passar aquilo a hora, né? E tentar dar uma assistência pra ela. Eu não sei o nome dela, eu só sei que é aquelas moças que usam o jaleco azul ali, eu não sei nem se era vigilância, do que é, né? Tá com uma prancheta na mão, uma caneta, né? E eu não sei o nome dela, não sei. Que Deus abençoe ela, que ela tenha passado bem assim que eu saí de lá também, né? Ô Clebson, fala pra mim, foi a mula ou foi o Zé Carlos? Fala aí.
1: Ô Silvinho, essa história tá muito mal contada também, viu?
0: Também
1: eu acho que foi a mula que veio de Uber, viu?
0: A mula veio de Uber, negou o Zé Carlos a pé, rapaziada. Oh, meu Deus do céu, viu? 1h26, vamos lá, milionário José Rico. Os gargantas de ouro do Brasil. Alô, meu amigo Joaquim. Música. Mensagem do além. Boa tarde a você. A mula tá ouvindo nós agora no Barretão. Segura, mula.
4: Meu eterno agradecimento.

0: mais nem.
1: Olha aí, o milho rico Juscenário, né? Muito bem, meu amigo DM Agrícola Joaquim. Boa tarde, Joaquim. Ó, o Fernandinho, eletricista aqui, ó. Fernandinho, também você é amigo da onça, né? Fala comigo, Fernandinho.
2: Ih, não cai na onda do Cleberson, não, hein?
1: Olha lá.
2: Ele gosta de pôr fogo na bagunça aí.
1: Tá vendo? A mula não veio de Uber, foi que veio de perua. Tinha uma perua vindo pra cá e veio de perua. Então não veio de Uber, né? Muito bem, tá certo. Ó, galera, vamos pro nosso intervalo comercial rapidinho. Volto já com Jiraya, Ana Castela. Olha o trem! Lá vem o trem!
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2: Gente, 1h39 agora, muito boa tarde pra você aqui na RBFM, tamo junto e misturado, né? Deixa eu mandar a pressão pra toda a galera aqui, ó, o Fernandinho falou que o Ximenes, né, o Ximenes, tá pedindo um pagode daqui a pouquinho, a gente tá rodando um pagode pra você, ó, Fernandinho, ó.
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2: Minha amiga Daiane Bernardes, isso aqui também tá subindo, hein, Daiane? Eu vi você fazendo a propaganda pizzas da Suma, né? Olha que legal. Tudo bom, Daiane? Fala comigo.
8: Oi, Silvinho.
2: Oi.
8: Boa tarde.
2: Tudo jóia.
8: Tudo bem com você?
2: Tudo bem.
8: Aqui estamos bem, graças a Deus.
2: Que legal, hein?
8: Ô, Silvinho, saudade, hein, de ouvir seu programa,
2: é,
8: mas hoje
2: então,
8: tô em casa.
2: Você viu?
8: Tô aqui na audiência.
2: Opa, que legal, hein?
8: Saudades também de acompanhar o show da noite com
2: então,
8: você.
2: Tamo lá, hein?
8: Com todo o pessoal.
2: Que delícia, viu?
8: Mas, graças a Deus, trabalhando muito, correria.
2: Que legal, viu?
8: Mas hoje que tô em casa, apareci, né? Como diz, nascemos lindas, não ricas. Então temos que trabalhar,
2: é,
8: né?
2: É verdade, viu? É verdade.
8: Sim, eu gostaria de pedir uma música que me faz muito lembrar o
2: Pida.
8: Show da noite.
2: Vai,
8: Dani.
2: Vamos ver.
8: Eu quero pedir... O P do Pecado.
2: P do Pecado.
8: Ofereço pra Dani, pra você.
2: Que legal.
8: Pra todos os ouvintes. Beijos. RB, nossa paixão é você, Silvinho.
2: Obrigado, Daiane. Beijo pra você, mas agora o show da noite, nós mudamos a data, né? Os dias, viu? É, de segunda, quarta e quinta, viu, Daiane? Segunda-feira tem prêmios legais. Não posso falar aqui, mas vai rolar até sorteio de uísque na segunda-feira, né? Eu não bebo. Se eu beber, eu tô lascado, viu? Né? Pende pro lado. Né? A Aninha tá sempre participando com a gente. A Aninha lá do Sete Jardim também, né? É, o filhote dela. Tá todo mundo participando com a gente. Que gostoso. Bom, vamos lá agora com o Gira. Ana Castela, olha o trem, a indicação do Ded pro filhote dele, né? Aí, Ded, brigadão pelo carinho, meu rei, tamo junto e misturado sempre na melhor. Olha o trem, Jiraya! Cuidado com os trilhos aí, ó. 1h41, boa tarde a você.

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0: 10 minutinhos para as 2 agora, hein? Guilherme Benuto, Manu Batidão, Torre Eiffel, né? Obrigadão a você pelo carinho, pela sua companhia, audiência, tá bom? Olha, Mega Sena Concurso 3047 acumula, pessoal. É, e o prêmio chega a 58 milhões de reais. Daqui a pouquinho eu falo para você, tá certo? Meu amigo Fernandinho Ximenes tá ouvindo a gente também e pediu aí um pagodão, né? E já que a Daiane pediu também o Pedro Pecado, vamos tocar então aí Pedro Pecado com o Grupo Menos é Mais e também a Simone e Simaria. Bora lá?
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2: Ó, o Silvinho tá viajando a maionese aí, né? Simone e Simaria. Não existe Simone e Simaria, né? É, o Pedro Pecado é Menos é Mais e Simone Mendes. Muito bem, vamos recuperar o negócio então. Toca aí, vamos lá. Vamos pra cima.

0: 9h53, tá aí Pedro Pecado, Menos é Mais com ela, né? Simone Mendes, pra você ligadinho aqui, ó. Deixa eu mandar um alô pra galera do Rancho 54 em Viradouro, né? O Saulinho, o Cassinho, o Padovano, a Estelinha, o Ximenes, estão todos na audiência aí curtindo a programação da RBFM. Valeu, obrigadão pra vocês pelo carinho, audiência e companhia. Chegando mais um pagodão da hora aqui, vamos lá então? Chegando aí, ó, Sorriso Maroto, Eu Topo.
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0: Faltando agora 3 minutinhos para as 14h, tá aí, sorriso maroto, eu topo, né? Gente, o sorteio do concurso 3047 da Mega Sena foi realizado na noite, né, de quinta-feira, ontem, dia 20, em São Paulo. O prêmio para as apostas que acertassem as 6 dezenas era de 49 milhões e 200 mil reais, né? No entanto, ninguém levou a faixa principal e o valor acumulou para 58 milhões de reais. Os números sorteados foram o 4, 18, 22, 26, 31 e 58. 5 acertos, 64 apostas ganhadoras, levando R$ 33.112,49. 4 acertos, levando 4.395 apostas ganhadoras. O prêmio de cada um ali, R$ 782,39, beleza? Dona Antônia Pavini, boa tarde, minha querida. Tá ouvindo a gente também na Vila Paulista, que delícia. Obrigado pelo carinho, pela audiência, pela companhia. Daqui a pouquinho tem a melhor de duas, hein? Aí você vai falar pra mim aí um negócio seguinte, ó. Qual que você gosta mais, viu? Qual que você gosta mais? Aí é o pagode ou o sertanejo? Qual que agrada o seu gosto? Valendo aí uma caneca da RBFM, 80 anos de vida no ar. Segura aí que eu volto já.
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2: Minha amiga Nilda de Castro tá pedindo Paulo Fernandes. Toca aí Pássaro de Fogo, Silvinho. Ô, Nilda, com certeza, né? Vamos tocar já pra você. Muito obrigado pelo carinho, audiência e companhia. Daqui a pouquinho tem a melhor de duas, hein? Fica ligado na melhor aí, ó.
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2: 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Agora 2:05, tamo junto, hein?
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5: Que delícia, junto e misturado, sextou, bebendo a mais gostosa, na mais ouvida, né? Ó, nas eleições de 2022, Bebedouro contabilizou cerca de 39 mil votos válidos, né? Direcionados a deputados, considerando a média de votos das últimas eleições e ainda um ano eleitoral onde várias federações foram formadas entre os partidos que tentam ampliar a disputa, uma cadeira para deputado estadual seria alcançada com 60 a 70 mil votos no mínimo, né? E para deputado federal, o número de votos exigido é ainda maior, podendo chegar a mais de 100 mil votos. A cidade, este ano de 2026, conta com cinco candidatos, né? A deputados aos locais, né? Candidaturas locais, ao legislativo estadual ou federal, aumentando a disputa pelo voto do eleitorado bebedourense. Os números de 2022 mostram que Bebedouro possui um eleitorado relevante, mas nenhum município de porte pequeno e médio isoladamente determina a eleição de um deputado, já que o sistema é proporcional e considera também os votos obtidos pelo partido ou federação em todo o estado, que conta com 645 cidades, né? Considerando os votos válidos só de Bebedouro, um candidato teria que receber o dobro ou triplo de votos da cidade inteira para ter chance de alcançar uma cadeira. Na prática, portanto, uma candidatura de Bebedouro precisa transformar a votação local em uma votação estadual, ampliando sua capacidade de conquistar votos nas milhares de cidades espalhadas pelo estado. Os números de 2022 ajudam a dimensionar o tamanho do desafio para os candidatos de Bebedouro em 2026, né? É a fonte aí do TSE e TRE de São Paulo, Câmara dos Deputados, Alesp, dados eleitorais de 2022, Tribunal Regional Eleitoral de São Paulo, para não ter nenhum problema, beleza? Topzera demais, tamo junto e misturado aqui na melhor, ó.
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5: E olha, a CRAS Cidadania Oeste promove ação em serviços, informações e atividades para a população. Daqui a pouquinho eu falo pra você, porque agora, meu amigo, tá chegando música.
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5: Mineirinho Alexandre Pires e Léo Santana, Botecoterapia. Pra você, curtindo. Quem não gosta de um Botecoterapia? Uma cervejinha gelada, uma breja. Ui, adoro. Canta, Mineirinho. Léo Santana, RBFM, nossa paixão é você, bebê.

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0: Eita! Que é isso? Coisa linda demais, ligadinho na melhor, na mais gostosa, mais ouvida, RBFM, boa tarde a você, tá de bem com a vida, com certeza, tá ouvindo a RBFM, tá na minha companhia, eu, Silvio César, o príncipe das tardes na sua companhia, né? Ô Nilda, daqui a pouquinho tem Pássaro de Fogo também pra você, curtindo a programação mais gostosa da cidade. Meu amigo Nicão, meu parceiraço, boa tarde, meu querido!
1: Fala, Silvinho, meu parceiraço, tá bom?
0: E aí?
1: Manda um Claudinho Bochecha pra nós aí, Silvinho.
0: Opa, demorou, hein?
1: Boa tarde, meu rei.
0: É nóis.
1: Nosso sonho.
0: Opa.
1: Beleza?
0: Chique.
1: Manda pro Roger, pro Macalé, pro Lucas Cabeção, pro Pior, pro Rois Doce, pro Léo Lima. Pra todos da Construção Civil aí, beleza?
0: Maravilha, hein?
1: Pra todos os seus convites aí. Boa tarde, meu rei, tamo junto.
0: É nóis, hein?
1: Ah, e especialmente pra todos os corintianos aí, ontem foi daquele jeito.
0: É, meu peixe passou, hein? Meu peixe passou.
1: Beleza, ô, Silvinho.
0: Beleza.
1: Valeu, obrigado, é nóis.
0: Tamo junto, meu parceiraço, hein? É nóis, hein?
1: Silvinho, aquela alma assim, gatinha. Olha
0: lá, ó.
1: Quero te encontrar.
0: Vai vendo.
1: Vou falar. Sou o Claudinho, acho aí. Que é mais ou menos por aí.
0: Que isso, rapaz, cantor de primeira. Vamos lá, pediu, tem que tocar agora. Aí, ó, Claudinho Bochecha.
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0: Depois tem Paulo Fernandes.
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0: Chama, bebê.

0: Nosso sonho, Claudinho Bochecha, garoto. Tamo junto e misturado na melhor aí, né? Curtindo a programação aqui, minha fêmea mais gostosa, mais ouvida. Daqui a pouquinho também tem aí a indicação da minha amiga Nilda. Nilda, tudo bem, Nilda? Ó, já tô tocando a Paula Fernandes. Já tá no pente aqui, como diria meu amigo. Tô chegando, viu? Aguenta aí que rapidinho eu tô de volta com Pássaro de Fogo. Já já a indicação da Tia Tereza também, viu? Tia Tereza, que beleza!
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9: Meninada, a Prefeitura de Bebedouro, através da Secretaria Municipal de Desenvolvimento Social e Cidadania, realiza sábado, dia 22, agora, né? A partir das 9 horas, o CRAS Cidadania Oeste, na Alameda Paulo César Figueiredo, no lado, ao lado da quadra do Centro Comunitário Jardim Alvorada. A ação reúne diferentes serviços da Prefeitura, parceiros e instituições como atendimento, orientações, atividade e ações voltadas às famílias da região. Durante o evento, a população poderá contar com os serviços e informações nas áreas de habitação, educação, saúde, fundo social, desenvolvimento econômico, assistência social, meio ambiente, emprego, juventude, acessibilidade e segurança, entre outras. Entre os serviços disponíveis estarão as inscrições para a Casa de Retomada através do Departamento de Habitação, orientação da CEMEB, né? Também orientação da CEMEB. Vacinação por meio de estratégia de saúde, família e vigilância epidemiológica. Atendimento também do SEBRAE para abertura de MEI, ações do Fundo Social com a campanha do agasalho, distribuição de mudas e orientações sobre coleta seletiva pelo meio ambiente. O evento também contará com as participações do CREAS, Casa da Juventude, CRAM, Unifafib, Saeb, Centro Pop, também o PAT, Rotary, Acessibilidade, Arte Sols, CDI, GCM, por meio da Patrulha Maria da Penha e equipe de vetores zoonoses, além de outras atividades e serviços também. 2h29, música chegando.
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0: Indicação da minha amiga Nilda de Castro. Ô, Nilda, do Santa Terezinha, ouvindo a programação RBFM, né? Obrigadão, viu, Nilda? Deus abençoe a sua vida, você, o Canela, todo mundo aí ligadinho na melhor, na mais gostosa, na mais ouvida. Ô, tia Tereza, daqui a pouquinho, após o intervalo comercial, Jads e Jadson, meu mestre, tá? Fica ligadinho aí, tia, que eu volto já já com mais, ó.
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0: Olha só, pessoal, Bebedouro recebe ônibus itinerante do movimento Circuito Sertanejo para atendimento e orientações às mulheres, tá? Então daqui a pouquinho tô falando, hein?
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5: Olá, uma ótima sexta-feira para você. Sou Luana de Oliveira, chegando com o horóscopo Áries, Touro e Gêmeos.
4: Áries.
5: Ariano, para que sua alegria não seja mal interpretada por essas pessoas que andam sempre à caça de qualquer detalhe que sirva de apoio para críticas e insultos, procure se aproximar das pessoas que a saibam desfrutar também. A cor para hoje é o dourado.
4: Touro.
5: Oi, Touro. Para que tudo proceda com relativa serenidade, será necessário você atuar com a maior justiça possível, vendo de equilibrar o jogo para que essas pessoas não saiam mais beneficiadas do que outras. Justiça e equilíbrio. A cor para hoje é o vermelho.
4: Gêmeos.
5: Olá, Gêmeos. Aproveite as coisas boas que andam acontecendo, porém, não porque sejam efêmeras, mas porque a vida precisa ser desfrutada com a mesma ou maior intensidade com que a alma se dedica às lamúrias, de vez em quando. Em frente, a cor para hoje é o laranja. Já já, Câncer, Leão e Virgem.
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0: Sintonize e vem, bebê. Estamos aqui na melhor. Tia Tereza pediu, a Cláudia Franco pediu. A Tia Tereza pediu aí o Jads e Jads, o mestre, né? E a Cláudia Franco, né, Claudinha? Beijo pra você. Sampa Crew, Eterno Amor. Vem comigo, bebê.
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Perdoe para ser perdoado. 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Tá bom? Deus abençoe a todos vocês.

0: 1998, tá aí, Sampa Crew, é, 1991, rapaziada cantando aí, né, top demais pra você ligadinho na melhor, tá certo? Ó, aguenta aí que eu vou pro meu intervalo, mas eu volto já com mais pra você, ó.
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0: Olha que legal, 12h51, meu amigo César, do Recicla. Alô, César, boa tarde, meu irmão.
7: Ô, Silvinho, boa tarde, beleza?
0: Você tá bom?
7: Manda uma música aqui pro pessoal da Recicla aqui, pro Juninho, pro Sérgio, pro Luiz. Estamos aqui conectados aqui.
0: Beleza, irmão, valeu.
7: Manda especial pro Juninho.
0: Tá bom, especial pro Juninho. Um abraço a vocês aí, brigadão, pelo carinho na Recicla, né? Um abraço a vocês. O Esma, já já Roberta Miranda, viu? Pode ficar tranquila. Ana Neves em Botafogo, né? Oi, Aninha. Boa tarde, Silvinho. Bom final de semana. Semana abençoado pra você e para toda a sua família. Toca Tim Maia, me dê motivo pra nós. Beleza, vamos lá. Aguenta aí que rapidinho eu tô de volta, ó.
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Coração Partiu, ligadinho na melhor aí, né? Marildo do Jardim Primavera. Marildo, boa tarde, meu irmão. Você tá bom? Já tem Tim Maia Me Leva, né? Ó, Silvinho, tem como Ela é Como o Vento, cantado por Patrick Swayze. Abraço, irmão. Toque se puder pra nós. Boa tarde a nós. Tamo junto, viu? Obrigadão pelo carinho, audiência e companhia.

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1: Oi, de volta na programação. Agora você de Câncer, Leão e Virgem.
0: Câncer.
1: Oi, Câncer. Agora você verá o quanto valeu a pena todo o esforço investido nos últimos tempos. Porque quando a colheita começa, como agora, dá alívio e muito bons sentimentos perceber que sua alma fez o certo, sempre em frente. A cor para hoje é o azul.
0: Leão.
1: Olá, Leão. Mesmo que as pessoas não interpretem direito seus gestos de bondade e generosidade, ainda assim vale a pena continuar expressando as virtudes com a intensidade com que essas surgem de dentro do coração. Tudo em nome do bem. A cor para hoje é o vinho.
0: Virgem.
1: Olá, Virgem. Enquanto você mantiver a discrição a respeito dessas boas ideias que circulam pela sua mente, você terá proteção contra essas pessoas mal intencionadas que andam por aí, querendo roubar as boas ideias de outrem. Distância. A cor para hoje é o rosa. Daqui a pouquinho, Libra, Escorpião e Sagitário.
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0: Agosto, segunda e terça-feira, o ônibus itinerante do movimento Circuito Sertanejo, iniciativa voltada ao acolhimento, orientação e proteção às mulheres. O atendimento será realizado em frente à Prefeitura de Bebedouro, das 9 às 17, de forma gratuita. A ação tem como objetivo ampliar o acesso das mulheres a informações, orientações e serviços da rede de proteção. Durante a permanência do ônibus no município, serão oferecidos acolhimento, escuta qualificada, orientação e também encaminhamento aos serviços da rede de proteção, tá bom, pessoal? Especialmente para mulheres em situação de violência. A iniciativa busca fortalecer as ações de prevenção e enfrentamento à violência contra a mulher, proporcionando um espaço seguro para que as mulheres possam buscar informações, apoio e também orientações, tá bom? Deixa eu mandar um abraço aqui pro meu amigo Neto. Neto, que é o proprietário agora do Mini Mercado Centenário. Mini Mercado Centenário tá chegando com a gente também a partir de segunda-feira aqui na RBFM, viu, Neto? Cara, seja bem-vindo à nossa programação. Muito obrigado por ter aí aceito o nosso convite, né? De anunciar junto com a gente aqui na RBFM. Vim fazer parte do sucesso da RB. Espero que você também, meu amigo, venda muito mais do que você está vendendo, né? Tá certo? Divulgue, apareça, cresça e o que precisar da RB, estamos aqui de braços abertos para acolher você e dar o suporte necessário que você precisa, tá bom, meu irmão? Bem-vindo, viu? Fico muito feliz, muito grato em ter você, a sua pessoa, a sua propriedade, né? O seu mini mercado divulgando com a gente aqui na RBFM. Obrigado, irmão. Mini Mercado Centenário, a partir de segunda-feira, juntinho com o Silvinho, aqui na programação RBFM. 3:09 agora, boa tarde a você.
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0: E olha, atenção, em defesa civil, alerta chuva forte, ventos e possibilidade de tempestades entre quinta e sexta-feira, hoje e amanhã. Ontem e hoje, perdão, né? Ontem foi quinta e hoje sexta, tá? Beleza? Hoje, então, pode ter aí, né, possibilidade de chuva forte, ventos e possibilidade de tempestades hoje, sexta-feira. Aguenta aí que eu falo pra você.
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3: Que delícia, bora com música chegando pra você ligadinho.
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3: Chega aí, Tim Maia, me dê motivo. Né? Ligadinho na melhor. Vamos fazer o seguinte, não vai dar tempo de fazer melhor de duas, não. Manda o seu áudio agora, 996018304. Coloca aí, eu quero minha caneca, que eu vou fazer o sorteio já pra você que mandar o áudio aqui na RBFM. Caneca da RBFM, 80 anos. Valendo, manda aí, vai. Tô te esperando, hein. Tim Maia, me dê motivo. Alô, Aninha, né, Avis?

0: Que coisa linda, né? Maravilhoso, Tim Maia da Tim Maia. Meu amigo, é o seguinte, ó, o Aninha, beijão pra você em Botafogo, obrigado pelo carinho. Vamos então aí com as participações dos nossos ouvintes, valendo uma caneca da RBFM, meu amigo Joaquim, DM Agrícola. Fala comigo, meu querido.
1: Silvinho, eu quero a minha caneca, meu querido.
0: Aí a Rosa Borba também tá pedindo aqui pra participar do sorteio da caneca. Clebson.
2: É o Silvinho, é o Clebson. Eu quero minha caneca da RB, comemoração aos 80 anos da RB. Hein?
0: Boa, garoto. Nicão, meu parceiraço.
3: Tá tão sonhada.
0: Ah, fala aí.
3: Silvinho, eu quero essa caneca da RB.
0: Aí, ó.
3: Tão sonhada.
0: É a tão sonhada, né? É
3: a que... Ô, Glória.
0: Ô, Glória, a mais solicitada, a mais dividida aí, ó. Ah, quem que é? É Verinha Lúcia? Oi, Verinha.
4: Boa tarde, Silvinho.
0: Oi.
4: Tudo bem com você?
0: Tudo bem.
4: Eu quero minha caneca RB.
0: Aí, muito bem.
4: Hoje eu quero levar, hein?
0: Aí, ó, boa sorte, viu? Maristela Rosa.
5: Silvinho, eu quero minha caneca, que é Estela. O Jimenez tá mandando um abraço. Ele falou que pegou você quando era pequeno no corpo.
0: É verdade, se for o Toninho Jimenez, o policial, meu grande amigo, Rua Piauí, número 19, Jardim Casa Grande, é ele mesmo. É, o Toninho uma vez me levou, se for ele, né, aí no rancho, perto aí de Viradouro, né, pra nadar numa chácara das polícias. Eu quase morri afogado. Eu não sabia nadar, né, Toninho? Abraço pra você, meu querido. Se for o Toninho Jimenez que eu tô imaginando, se não for o Jimenez, um abraço a vocês aí também, viu? João Paulo, fala comigo.
6: Aí, lembrei nosso amigo Buião, hein? Ele gostava de cantar Tim Maia na viradona aqui em casa.
0: É verdade, hein, cara?
6: Mas naquela lá, se o mundo inteiro não pudesse ouvir. Quando lá pra esse neguinho aí, ó. Foi morar com Deus aí. Cara, gente boa demais, Buião.
0: É bom demais.
6: Todo Pascoal.
0: É nóis, né?
6: Um abraço a todo mundo que tá ouvindo nós aí. Manda pra nós aí.
0: Beleza.
6: Tim Maia. Valeu, Silvinho.
0: É nóis.
6: Aí fez lembrar dele agora, o cara era parceiro de verdade.
0: Show de bola, meu irmão.
6: Essa paixão é você.
0: Guarda ele no coração, tá feito, né? Com certeza. Natália Penteado, Silvinho, quero minha caneca. Irani do Gacindibe, Silvinho, eu quero a minha caneca do 80 anos da RBFM. Vamos sortear daqui a pouquinho. Eu mandei errado aqui pra quem? Não sei. Eu mandei alguma coisa errada em off aqui pra alguém, mas dá nada não, viu? Ô, Jesus da glória, da aleluia, meu pai, né? Ó, vou fazer o seguinte, cadê a Ju Rodrigues? A Ju Rodrigues tá chegando até aqui também, aqui, ó, né, vamos lá, com a Ju Rodrigues, direto lá do Ikegami, né, enquanto isso, vai mandando aí, falando, eu quero a minha caneca, Silvinho, é da RBFM, né, a Juju que traz pra gente aí as ofertas do Ikegami, feito pra família, feito pra você, RB, é hora do alô da galera, ô Juju, cadê você, mulher?
7: É hora do alô, alô.
0: Bora no embalo, Juju, no embalo, sem parar, sem perder tempo, que o povo quer saber, final de semana com as ofertas do Ikegami é muito mais feliz. Juju Rodrigues, boa tarde, gatona!
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8: 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Um excelente final de semana pra todos vocês.
0: Ô Juju, beijão pra você, mulher. Tamo junto e misturado aqui na melhor, viu?
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0: Você, ó, de sinceridade, você já notou que aqui na nossa programação, uma programação totalmente louca, né? A gente toca uma música, sai falando, toca outra, aparece uma música tocando em cima da outra, o cara falando, menino do céu, é uma doideira só, nego, né? Isso é só nós que faz, que não tem ninguém não, viu? É, nós não erra de propósito, nós erra de verdade, sai no ar. Você o quê? Não tem como cortar, né? Ô, Daniele Batista, quero minha caneca dos 80 anos, Silvinho. Ó, Elisângela, Silvinho, boa tarde, tô ligadinha na RB, olha aí, eu quero minha caneca, tem vergonha de mandar um áudio, ó, Elisângela, essa voz de veludo, voz de locutora de balada à noite, ui, manda, bebê! 3h22, agora eu volto já!
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5: Meninas e meninos, eu queria dar uma caneca para cada um de vocês, que vocês merecem, viu? Ouvintes RBFM, sempre sintonizado, sempre conectado, sempre com a gente aí, né? Na melhor companhia, claro, vocês daí, a gente de cá, vocês daí, tudo junto e misturado, brigadão pelo carinho, tá bom? A você que tá aí na construção civil, a você que tá trabalhando, muito obrigado. Ô Maril, eu mandei errado aqui, meu marido. Era pra Maristela, mano. Mas dá nada não, meu querido. É nós, tamo junto. Seguinte. O ganhador, vou falar o nome agora, vai mandar pra mim falando assim: opa, eu ganhei! RB, nossa paixão é você, bebê! Mas tem que ser assim, senão não vai valer, tá bom? Nico Silvério, vai! Cadê o Nico Silvério? Tô aguardando. Nico Silvério, fala aí assim, ó: oba, eu ganhei! RB, nossa paixão é você! Vai, Nicão, cadê tu, moleque? Tô esperando. Nicão deve estar trabalhando, vai cair do andaime, né? Ó, toma cuidado no andaime aí, viu? Toma cuidado no andaime aí, tá? É. Vamos ver. Cadê? Olha lá, o Nicão já mandou. Bom, Nicão, calma. Tirem a música de fundo. Nico Silvério na voz. Fala, Nicão. É tu, moleque, fala.
6: Oba, eu ganhei. Nossa paixão é você. RB, nossa paixão é você. Ô, Glória.
5: Aí, Nicão. Boa, garoto. Vem buscar sua caneca aqui na RBFM, beleza? 80 anos, Nicão, ganhando a caneca topzera de verdade aí, ó. Boa, Nicão. Passa aqui, pega tua caneca, meu garoto. Horário comercial hoje, viu? Até às 17h30. E amanhã, a partir das 9 da manhã, vem buscar aqui. Tamo aguardando você, meu querido.
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5: Meu amigo Nicão, até as 17h30 a galera tá por aqui, viu? Você pode pegar amanhã também, mas se fosse você, corria pegar hoje. Aqui, ó, que o Nicão falou, eu tenho que colocar, eu tenho que falar aqui. Ô Nicão, o que que é que você vai tomar o quê na caneca? Fala aí.
6: Opa, tomar umas Coca-Cola nela, Silvinho.
5: Aí, ó, tomar umas Coca-Cola na caneca, topzera. Vamos de música chegando agora, chegando pra você, ó.
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5: Luan Pereira, Grelo, não era love.
9: Olha o Grelo.

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1: Que isso, menino? Pelo amor de Deus, não pode não, né? Claudiana Vieira, boa tarde, Claudiana.
2: Bom dia, Silvinho.
1: Boa tarde. Bom dia
2: na Cidade do Coração. Quer participar da caneca RB.
1: Já acabou.
2: Coloca o nome da Claudiana do Celso Cardinal.
1: Tá bom, obrigado. Fica com Deus aí, tá? Mas, ó, a caneca acabou. Agora é só segunda-feira, viu, Claudiana? Beleza? Tamo junto, viu? Intervalo.
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1: Daqui a pouquinho, Felipe Rodrigo, você gosta de rua?
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7: Oi, de volta na programação, você de Libra, Escorpião e Sagitário.
6: Libra.
7: Oi, Libra. Nenhuma virtude real será um sinal de vulnerabilidade. O que acontece é que as pessoas a interpretam como um convite a se aproveitarem de quem se manifestar. Mesmo assim, a virtude protege as pessoas que a manifestam. A cor para hoje é o cinza.
6: Escorpião.
7: Olá, Escorpião. O bom desempenho de suas funções, independente de haver pressa ou não, traz como resultado o prestígio que as pessoas reconhecerão. E esse reconhecimento acompanhará você a todos os lados. É assim. A cor para hoje é o preto.
6: Sagitário.
7: Olá, Sagitário. Quando você, por essas coisas de seu funcionamento, começa a ter visões do futuro, se torna muito difícil compartilhar esse entendimento, porque provavelmente nem existam palavras para descrever suas visões. A cor para hoje é o verde. Daqui a pouquinho, as últimas dicas astrais, Capricórnio, Aquário e Peixes.
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1: Meninos e meninas, vocês não sabem o que se passa por detrás das câmeras e atrás do rádio, que ninguém tá vendo a gente, né? Tô vendo aqui pelo Facebook um locutor de uma rádio lá no Nordeste, ele fazendo o programa, só que ele é bem obesinho, né? O Silvinho é magrelão, ele é mais gordinho. De repente, falando do horóscopo do dia, a cadeira dele de rodinha quebrou no meio, o locutor caiu e mesmo assim o show continuou. Ele não perdeu ali o ritmo, né, e continuou falando ali pra galera toda sobre o horóscopo do dia. Acho que até falou meu signo de gêmeos, eu ia ver, mas ele caiu, não deu tempo, né? Ô, meu pai do céu, pra vocês verem que a coisa também não é fácil pro locutor não, viu?
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15: Meninos e meninas, opa, hoje é sexta-feira, final de semana, 21 de agosto, ano de 2026, essa RBFM de Bebedouro, São Paulo, Brasil para o mundo, na minha companhia, eu com você, você comigo, nós dois juntos e misturado, levando muita música boa pra você, beleza? Eu, Silvio César, o príncipe das tardes, junto na melhor, na mais gostosa, na mais ouvida.
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15: Olha, 20 para as 4, um final de semana lindo, maravilhoso.

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3: Poxa vida, que peninha, tá acabando, né? Tamo acabando aqui, poxa, meu Deus do céu, né? Mas que você tenha uma semana, um final de semana lindo, maravilhoso, abençoado por Deus, tá? Sempre na sintonia da 88.3 RBFM, ó.
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3: Felipe Rodrigo, já que você gosta de rua, mas fica ouvindo a RBFM com certeza, beleza? Chama, bebê!

0: 3h46, já que você gosta de rua, molecada, fica aí, né? Mas ó, fica ouvindo a Ribe FM, pode ser, vamos fazer um trato legal aí, hein? Bom demais, né? Tudo de bom. Segura, eu volto rapidinho com mais sucesso pra você.
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3: Olá, de volta com as últimas dicas astrais, Capricórnio, Aquário e Peixes.
2: Capricórnio.
3: Oi, Capricórnio, vale a pena você apostar alto nas boas intenções, desde que essas não fiquem na teoria, mas se transformem em atitudes práticas que as pessoas possam apreciar, independente de elas gostarem ou não. Em frente, a cor para hoje é o pink.
2: Aquário.
3: Olá, Aquário, se você comportar virtuosamente, encontrará as pessoas que também se manifestam assim. Porque, apesar de a bondade ser mais discreta do que a maldade, as virtudes também são presentes e circulam por aí. É isso, viu? A cor pra hoje é o marrom.
2: Peixes.
3: Oi, peixes. Se você se dedicar a arrumar tudo com carinho e dedicação nos mínimos detalhes, o resultado será um ambiente ordenado que brindará com serenidade e com aquela sensação de liberdade que vem depois de cumprir as tarefas. A cor pra hoje é o prata. Galerinha, obrigada pela companhia. Beijo e até a próxima. Tchau.
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2: Meu amigo Marildo, cara, eu não vou conseguir tocar sua música hoje. Você me perdoa? Posso tocar aí na segunda-feira pra você? Pode, qualquer coisa, tá, deixa aqui, ó. Patrick Swayze, né? Ela é como vento, meu irmão. Não vai dar tempo hoje. Puxa vida, que chateação que eu fiquei agora, viu? Mas posso tocar a segunda? Tem problema? A gente toca pra você com aquele carinho todo especial e respeito, beleza?
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2: Ô, Amarildo, não.
4: Facilita.
2: Pera aí, Amarildo, depois do Rafa Telecom, vamos apertar aqui. Aperta aí, Silvio.
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2: Vamos dar um tempo, vamos ver se a gente consegue. Eu acho que vai dar pra tocar um pedaço quase inteiro. Vamos lá então. Solta aí, Silvio. Patrick Swayze. Ela é como o vento, vai.

0: Meu amigo Marildo, ah, poxa, cara, me perdoa em não puder tocar inteira, né? Que ainda tem um bloquinho de comercial pra fazer aqui. Mas o Fernandinho, obrigado pela consideração, meu querido. Quando a gente tá agradando, o pessoal fala, se quiser ficar mais um pouquinho, fica aí, né? Mas tá valendo, irmão, é nóis, obrigado, viu? Quer dizer que eu tô agradando, senão o pessoal fala, vai embora logo, sai, passa. Eita, nós, tamo junto, hein?
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0: Olha que legal, em cima da pinta, 16 horas, serinando. Glória! É, rapaziada, muito obrigado a vocês pelo carinho, audiência, companhia. Segunda-feira, Silvinho tá de volta aqui na RBFM, né? 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
0: Valeu! Tchau, obrigado, minha última Britney Spears. Rapaz, sem falar isso aqui não. 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Valeu, molecada. Beijo, até segunda. Que papai do céu abençoe a todos vocês. E a gente tá de volta, hein, valeu. Tchau, obrigado.

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1: Número 10. Patrícia e Manuela. Chama o Samu.

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4: Número 5. Edson Hudson. Papel de homem.

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2: Número 4. Jorge Mateus, Gaivota. Participação Mateus e Cauã.

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3: Número 1, Marília Mendonça. Segundo amor da sua vida.

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4: Que alegria estar com vocês aqui, hein, meu? Muito obrigado realmente pela audiência, pela amizade, pela companhia. Olha, a equipe da Marília Mendonça lançaram no ano passado a música Segundo Amor da Sua Vida, uma composição da sertaneja com o Juliano Tchula, com quem ela trabalhou aí em vários hits. Segundo a equipe da Marília, essa canção ela foi escrita e registrada em 2018.
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1: Luan Santana e Léo Foguete.

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1: Todo o romantismo de Luan Santana e Léo Foguete, Dona. Sexta-feira, ufa, o dia mais aguardado, mais desejado da semana chegou com muita música legal na sua rádio. Segura aí, o

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7: A dupla Jambosky e Vinícius, eles lançaram a música 25 Horas com a participação especial do cantor Gustavo Lima. Essa música, ela faz parte do projeto Deixa o Barulho, volume 2, hein? E fala de uma

0: programação aqui, ó, na sexta-feira mais feliz do rádio. E agora, tá na hora do Mundo Pop, hein? Você antenado e sabendo de tudo o que está acontecendo no cenário musical. 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
1: Sexta-feira maravilhosa e eu tô voltando com mais uma edição do Mundo Pop pra você. Se liga aí.
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1: Mumuzinho lançou o single Solteiro Apaixonado, faixa que abre a segunda parte do projeto Simples Assim. O pagode aposta em uma letra bem romântica sobre o dilema de quem está solteiro, mas não consegue esquecer um antigo amor. Essa música, que chega junto com seu clipe oficial no YouTube, já era super aguardada pelos fãs após ser gravada ao vivo no Parque Glória Maria, no Rio de Janeiro.
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0: O Imperfeito, essa música tem uma força, né, gente? Que potência, que talento da Bia, uma grande compositora e agora dando show nos palcos também, hein? Antes teve Cleiton e Romário, teve também o Fala Mansa e a gente abriu bem demais esta sequência com o João Bosco e Vinícius e Gustavo Lima. É a sexta-feira mais feliz do rádio, é o nosso misturadão nessa rádio que realmente é tudo de bom, hein?
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0: Brothers. Ainda teve Kleber e Cauã, também teve o Nando Moreno, Chapeludo, hein? Essa música é bem legal, né? Teve a participação de Rio Negro e Solimões e abrimos a sequência com toda a energia e reverência da Turma do Pagode junto com Menos é Mais. E assim, a gente fecha bem a edição desta sexta-feira do seu Misturadão. Obrigado, obrigado pelo carinho da sua audiência, da sua amizade. Eu desejo pra você aí muita paz, saúde e que o seu fim de semana seja abençoado. Porque olha, gente, tendo paz e saúde, o resto a gente labuta, corre atrás, né? Um abraço a todos vocês e até a nossa próxima segunda. Tchau, gente!
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8: Olá, meus queridos, tudo bem? Sextou! Hoje, dia 21, é o dia do início da Semana Nacional da Criança Excepcional. Também dia nacional da habilitação. Amanhã, dia 22, dia do folclore, dia do supervisor escolar. E domingo, dia da injustiça. Meu amigo motorista, vem conferir a dica de hoje. Sextou sem custos na oficina. Ruídos no freio nem sempre indicam que a peça está com defeito. Após a instalação de pastilhas novas, é super comum escutar um leve chiado nos primeiros dias. Esse barulho tende a sumir naturalmente assim que as peças se assentarem com uso contínuo. Fique atento aos sinais do painel. Faça suas revisões em dia e tenha um ótimo fim de semana.
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9: Happy Friday, e aí, tudo certo? Bora aumentar o volume do radinho, eu sou o Michael Oliveira, chegando com três músicas na sequência nessa primeira edição. Bora conferir na

0: Bom final nessa primeira edição de sexta-feira do nosso programa com Bibi Rexha e o David Guetta. Set Girls, fica por aí, a qualquer momento eu volto com mais.
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6: Olá, tudo bem? Sextou. Hoje é sexta-feira, 21 de agosto. Vai começar o Flash Star e tudo o que tá rolando na vida dos famosos. Gente, que novidade boa chegou pra vocês, hein? Anitta aceitou o convite e vai ser a nova rainha de bateria da Grande Rio, escola de samba de Duque de Caxias. A cantora que está em turnê pelo Brasil com o show Equilibrium chega para substituir Virgínia Fonseca no cargo. A escola queria um nome de peso para manter o destaque que Virgínia trouxe, mesmo com as críticas que ela recebeu. Paola Oliveira foi consultada para voltar, mas recusou. Ivete Sangalo também chegou a ser cogitada. O anúncio oficial de Anitta deve acontecer após os seus shows do dia 22 de agosto em Niterói e 29 de agosto em Salvador. A escola já prepara uma festa para o dia 20 de setembro, data da final do concurso de samba enredo. Fica ligado que tem muito mais novidades vindo por aí. Esse foi o seu Flash Star que volta daqui a pouquinho.
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1: Sexta-feira, 21 de agosto, hoje dia do início da Semana Nacional da Criança Excepcional. E eu tô chegando por aqui na melhor do seu rádio com uma edição novinha em folha do Tech World pra você.
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1: Gente, olha só que climão no mundo dos games. Vídeos de trechos da gameplay do GTA 6 estão sendo compartilhados sem autorização, como forma de protesto contra a Rockstar Games. O responsável pelos vazamentos se identificou como CyberLeak e o conteúdo começou a circular, chegando rapidamente a comunidades dedicadas a vazamentos. Os vídeos estão sendo republicados por vários outros perfis nas redes sociais e a Rockstar, apesar de não confirmar a autenticidade do material, já conduz notificações de direitos autorais, o que reforça a possível veracidade dos vídeos. Em live no YouTube, CyberLeak ameaçou continuar os vazamentos caso a empresa não atenda às exigências.

0: possível veracidade dos vídeos. Em live no YouTube, CyberLeak ameaçou continuar os vazamentos caso a empresa não atenda às exigências, dizendo ainda que a Rockstar seria apenas a primeira das vítimas. O vazador exige um posicionamento público e um pedido de desculpas da Rockstar por suas práticas comerciais ligadas às pré-vendas digitais e também à ausência de mídia física. GTA 6 está previsto para ser lançado no dia 19 de novembro de 2026 e no dia 27 de agosto a Rockstar faz uma apresentação especial com novas informações sobre o jogo. Essa apresentação você vai poder conferir na Netflix.
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12: De volta aqui com o Flash Star. Eu sou Priscila Pera e tudo que tá rolando aqui na vida dos famosos. Olha que história, gente. Fiuk passou por um momento financeiro bem complicado, expôs tudo nas redes sociais, afirmou que foi deserdado pelo pai e chegou a colocar um carro à venda. No último domingo, ele apareceu oferecendo o veículo, uma Mercedes C280 Sport de 1995 por R$51 mil no Pix. O carro tinha aproximadamente 140 mil quilômetros rodados e apresentava alguns problemas, como ar-condicionado sem funcionamento e necessidade de pequenos retoques na pintura. Mas aí veio a boa notícia. A decisão de vender o carro foi motivada pela necessidade de quitar uma dívida de imposto atrasado da sua empresa, que ele parcelou para facilitar o pagamento. Fiuk priorizou a regularização das obrigações fiscais da empresa, deixando de lado, momentaneamente, outras contas pessoais e espera encerrar o mês com a situação fiscal completamente regularizada. Ele foi bem honesto e já avisou: vou virar o mês com tudo certo na minha empresa. CPF é outra coisa, a gente resolve daqui a pouquinho. Ou seja, a empresa ficou em dia, mas as contas pessoais ainda têm pendências esperando na fila. Gente como a gente, né? Esse foi o seu Flash Star. Beijos e até.
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2: 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Olha eu de volta neste 21 de agosto por aqui na Melhor do Seu Rádio, deixando a sua sexta-feira mais tecnológica com mais uma edição do Tech World pra você.
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2: Gente, vem cá que tem novidade chegando dos céus do Reino Unido. O governo britânico lançou um projeto chamado Operação Blue Skies, que usa inteligência artificial para mudar a rota dos aviões. A ideia aqui é evitar a formação daquelas linhas brancas que ficam no céu logo depois que um avião passa, os chamados rastros de condensação. E olha só a importância disso. Esses rastros são responsáveis por cerca de um terço de todo o impacto climático causado pela aviação. Os testes vão rolar no espaço aéreo de Shanwick, controlado pelo NETS, que é a principal empresa de tráfego aéreo do país. Modelos de IA do Google vão analisar a atmosfera e indicar exatamente onde esses rastros têm mais chances de aparecer. E aí, os controladores podem pedir ajustes de altitude de até 600 metros. A primeira fase de testes começa em novembro deste ano, com um orçamento de 5 milhões de libras, o que dá cerca de 35 milhões de reais.
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6: Uma excelente sexta-feira para todos nós. Tá no ar o nosso Papo Sério. Hoje é o início da Semana Nacional da Criança Excepcional e Dia Nacional da Habitação. Escolher a escova de dente certa é o primeiro passo para garantir um sorriso bonito e saudável. Ao contrário do que muitos pensam, as escovas com cerdas duras podem machucar e retrair a gengiva. A melhor opção para o uso diário é sempre a escova de cerdas macias ou extras macias e com pontas arredondadas. Elas fazem uma limpeza eficiente sem desgastar o esmalte dos dentes ou provocar sangramentos incômodos. O tamanho da cabeça da escova também importa. Dê preferência aos modelos menores e mais compactos. Uma cabeça pequena alcança facilmente os dentes do fundo e limpa aqueles cantinhos mais difíceis. O cabo deve ser confortável e antiderrapante, garantindo firmeza e precisão em cada movimento da escovação. Se você usa aparelho ortodôntico ou tem próteses, consulte seu dentista para modelos específicos e adequados. Lembre-se de substituir a sua escova a cada 3 meses ou assim que as cerdas começarem a deformar. Trocar a escova após se recuperar de gripes e resfriados também evita a proliferação de germes no banheiro. Complemente a higienização usando o fio dental diariamente e um bom creme dental com flúor na medida certa. Invista na saúde da sua boca hoje mesmo, escolha a escova ideal e sorria com total confiança todos os dias. O nosso Papo Sério de hoje fica por aqui. Um bom final de semana e até mais.
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0: Mr. Know-It-All, fechando super bem a semana, passando a régua no seu disparado da segunda edição. Bom fim de semana, segunda-feira eu te trombo por aqui com muito mais.
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21 de agosto, sexta-feira, papai. Pode olhar aí. Dia do início da Semana Nacional da Criança Excepcional e também Dia Nacional da Habitação. E eu tô chegando por aqui na Melhor do Seu Rádio com uma edição novinha do nosso Blitz Sertanejo. Hora de você descobrir junto comigo quais são as 7 músicas mais tocadas por todo o Brasil. E o Dudu já chega como? Metendo o pé na porta e escancarando o sucesso pra você, trazendo a posição de número 7 pra dupla Taeme e Thiago, que lançou a música Cadê os Vaza, com a participação do Gabriel Gava. Essa parceria aí faz parte do projeto Próxima Parada, gravado com grandes nomes do sertanejo. Bora curtir posição de número 7 para Taeme, Thiago e Gabriel Gava. Cadê?

Você tá doido, hein? E essa aí foi a posição de número 6, os irmãos Guilherme Benuto com Luan Santana, quarto 67. Bora continuar contando por aqui na melhor do seu rádio. Eu trago agora ele, Felipe Araújo, que lançou a música Estranho de Novo no EP Eu, Felipe Araújo, volume 1. Essa faixa aí fala sobre como é difícil reencontrar um ex-amor e ter que fingir que vocês são apenas dois desconhecidos. Na posição de número 5, Felipe Araújo,

0: assunto que dói! O embaixador Gustavo Lima na quarta posição, marcando aí a metade do nosso Blitz Sertanejo, que dá um tempo e volta já!
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4: Tô trazendo de volta pra você aqueles bons momentos, hora da gente relembrar e curtir bastante. Vem chegando o nosso quadro Blitz Retro.
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4: E no Blitz Retro de hoje a gente vai curtir o sucesso Garotas Não Merecem Chorar, que foi lançada pelo Luan Santana lá em 2013 no EP Te Esperando. Essa faixa liderou a Billboard Brasil entre maio e julho de 2013. Bora relembrar com Luan Santana, Garotas Não Merecem Chorar. Curte aí!
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Tretou desta sexta-feira com Luan Santana, garotas não merecem chorar. E bora na contagem, bora lá. Chegando à posição de número 3 com a boiadeira Ana Castela. A música que a gente vai curtir é Olha Onde Eu Tô, que foi lançado em junho do ano passado pela boiadeira. Essa música faz parte do álbum Let's Go Rodeo, reforçando a conexão com o universo agronejo. Posição de número 3 pra ela, Ana.

Essa música é bonita demais, hein? Diego e Vitor Hugo, Tubarões, que a gente acabou de ouvir aí na posição de número 2. E agora sim, chegando a número 1, a poderosa desta sexta-feira, que ficou com a música Quem Sente Saudade Sou Eu, que foi lançado em dezembro do ano passado pelas irmãs Maiara e Maraísa. Essa música aí faz parte do novo DVD delas, Melhor Que Imaginei, e fala da saudade após o fim de um relacionamento. É muita sofrência numa só canção. Bora curtir a número 1 de hoje, Maiara e Maraísa, Quem Sente Saudade Sou Eu.

0: fechando o nosso Blitz Sertanejo desta sexta-feira. E eu volto na próxima segunda, trazendo pra você o desfile das 7 músicas mais tocadas por todo o Brasil. Tchau, uma excelente sexta-feira, um ótimo final de semana. Eu fui!
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13: Está no ar a Voz do Brasil. As notícias do governo federal que movimentaram o país no dia de hoje.
14: Olá, boa noite.
15: Boa noite para você que nos acompanha em todo o país.
14: Sexta-feira, 21 de agosto de 2026.
15: Vamos ao destaque do dia.
14: Dia D de vacinação.
15: Sábado é dia de levar crianças e adolescentes de até 15 anos aos postos de saúde.
14: O calendário nacional oferece 20 vacinas que protegem contra doenças como meningite, tuberculose e sarampo.
15: Agosto é mês para intensificar a imunização, como disse Éder Gatti, do Ministério da Saúde.
16: O objetivo é resgatar as pessoas que perderam a oportunidade de vacinação. Nesse momento, o Ministério da Saúde aumenta o abastecimento dos municípios e a gente estimula os municípios a também promoverem ações que intensifiquem a vacinação.
14: Mais de 3 milhões de pessoas não podem abrir conta em plataforma de aposta.
15: São beneficiários do programa, dos programas sociais ou de renegociação de dívidas. Raquel Mariano.